0: Da Anvi, da agência, Daniela Marreco destaca a importância da aprovação desses medicamentos.
1: Consideramos, sim, bastante perigoso e, em termos de segurança, para o paciente utilizar produtos que não estão regularizados pode, sim, trazer um risco à saúde das pessoas.
2: Hoje, na apresentação da Voz do Brasil, Luciana Vasconcelos e Luciano Seixas.
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2: O Conselho Nacional de Trânsito atualizou procedimentos de fiscalização da Lei Seca, que estabelece regras para coibir a condução de veículos sob influência de álcool.
0: As novas medidas entram em vigor após publicação no Diário Oficial da União.
2: E quem tem todos os detalhes das atualizações é a repórter Luana Karen, que conversa com a gente ao vivo. Boa noite, Luana.
3: Boa noite, Luciano e Luciana. Boa noite aos ouvintes da Voz do Brasil. O novo regulamento passa a prever três formas principais de verificação durante fiscalizações: teste com bafômetro, teste em equipamento específico que indica outras substâncias psicoativas, como drogas ilícitas, e constatação de sinais de alteração psicomotora do motorista por agentes de trânsito. Continuam sendo admitidas imagens, vídeos e outros meios de prova aceitos legalmente. A partir da resolução, fica instituída uma fase de triagem nas operações. Nesta etapa, poderá ser utilizado o pré-teste ou teste passivo de alcoolemia. O resultado dessa primeira fase não poderá isoladamente gerar autuação ou caracterizar a condução sob influência de álcool. Nesses casos, será necessária a continuidade das avaliações previstas na norma, como o uso do bafômetro.
0: E Luana, a nova regra detalha mecanismos para situações que possam interferir no resultado do bafômetro?
3: Detalhe sim, Luciana. Em situações envolvendo produtos que podem deixar temporariamente resíduos de álcool na boca, como consumo de bombom de licor, pão de forma ou enxaguante bucal, a norma estabelece que deverá ser feito um novo teste. Isso pode ocorrer também quando algum fator técnico ou operacional comprometer o resultado válido.
2: Luana, a nova resolução também prevê o uso de equipamentos adicionais para verificar o uso de substâncias psicoativas, como drogas ilícitas?
3: Prevê sim, Luciana. A norma permite o uso de equipamentos para identificar a presença de outras substâncias além do álcool, capazes de alterar e comprometer a capacidade de dirigir, como drogas ilícitas e substâncias que determinem dependência. De acordo com a norma, o auto de infração deverá conter o tipo de substância detectada pelo equipamento. Para serem usados na fiscalização, os equipamentos deverão ser certificados pelo INMETRO. O texto regulamenta a possibilidade de testes toxicológicos e outros meios técnicos ou científicos para constatar a influência de substâncias psicoativas.
0: E Luana, naquele caso que o condutor se nega a fazer os testes quando solicitado, ainda continua valendo?
3: Continua assim, Luciana. Neste caso, o motorista continuará sujeito à multa e suspensão do direito de dirigir por 12 meses. Mas o Manual Brasileiro de Fiscalização de Trânsito foi atualizado para detalhar e padronizar a atuação em casos de recusa ao teste. Para o condutor que não realizar o procedimento, a norma estabelece como cada situação deve ser registrada e determina que, em uma mesma abordagem, não sejam lavrados simultaneamente autos de infração por dirigir sob influência de álcool ou outras substâncias psicoativas e por se recusar ao exame. Nos casos de acidentes que resultem em óbito, o motorista será obrigado a fazer exame para detectar álcool ou outras substâncias psicoativas.
2: Luana, foram criadas novas penalidades ou infrações com a medida?
3: Foram não, Luciano. A atualização da Lei Seca não altera ou cria novas penalidades, apenas regulamenta os critérios de fiscalização e de comprovação de infração. A norma atualiza procedimentos vigentes desde 2013 e também estabelece o modo de identificação de outras substâncias psicoativas. As novas regras entram em vigor após a publicação da norma no Diário Oficial da União. Os equipamentos para exames toxicológicos poderão ser usados imediatamente após a publicação, a depender apenas da disponibilidade e da existência de equipamentos certificados conforme os requisitos estabelecidos pela resolução. Luciana e Luciano, volto com vocês.
0: Muito obrigada, Luana Karen, pelas informações ao vivo aqui na Voz do Brasil.
2: Mais de 1 milhão de ligações já foram recebidas este ano pelo Ligue 180.
0: A central de atendimento à mulher é gratuita e recebe denúncias, pedidos de informações e dá orientações relacionadas à proteção da mulher.
4: O Ligue 180 recebeu 1.035.640

0: central de atendimento à mulher é gratuita e serve não apenas para denúncias, mas também para pedidos de informação e orientações sobre os serviços da rede. O estado de São Paulo liderou os atendimentos no primeiro semestre, com mais de 106 mil ligações recebidas. Em seguida, vem Rio de Janeiro, Minas Gerais, Bahia e Rio Grande do Sul. Estela Bezerra, secretária nacional de enfrentamento à violência contra mulheres, aponta qual tem sido o papel deste canal.
1: O canal 180, ele tem uma importância de demonstrar à população o como a consciência, a conscientização sobre violência contra as mulheres tem ampliado. Antes você só considerava violência contra as mulheres feminicídio e agressão física. Hoje você tem denúncias de violência psicológica, que é a primeira no ranking das denúncias. A gente tem denúncias de violências digitais, que é uma violência nova, contemporânea, né, que não se percebia dessa maneira.
0: A violência psicológica respondeu por 35% das mais de 98 mil denúncias recebidas pelo canal nesta primeira metade do ano. Em seguida, vem a violência doméstica, com mais de 24 mil ligações. Também foram registrados casos de violência moral e patrimonial. Se você é mulher e está sofrendo algum tipo de violência ou conhece alguém nesta situação, ligue 180 ou envie uma mensagem pelo WhatsApp 61 96 10 01 80. O serviço funciona 24 horas, 7 dias por semana. O atendimento é feito em português, inglês ou espanhol e ainda na língua brasileira de sinais. Reportagem Graziela Mendonça.
2: Estão abertas as inscrições para uma capacitação online em inteligência artificial voltada para mulheres à frente de pequenos negócios.
3: A iniciativa oferece 5 mil vagas, sendo metade delas para mulheres negras.
2: As atividades começam em 1º de setembro e vão tratar do uso da inteligência artificial em áreas como gestão, planejamento, marketing, vendas, atendimento ao cliente, análise de dados, produtividade e inovação.
3: Ao final do curso, 50 negócios poderão ser selecionados para receber um investimento inicial, destinado à implementação dos projetos desenvolvidos durante a formação.
2: As interessadas podem se inscrever até o dia 20 de outubro no portal do Ministério do Empreendedorismo, da Microempresa e da Empresa de Pequeno Porte.
3: E professores da educação básica de todo o país podem realizar cursos sobre inteligência artificial, IA, de graça.
2: A formação continuada está disponível no ambiente virtual de aprendizagem do Ministério da Educação, AVAMEC.
4: Os cursos tratam desde os conceitos básicos de IA até a aplicação das ferramentas em atividades de sala de aula. Cada participante pode organizar o próprio ritmo de estudos e há formações voltadas para o ensino fundamental e para o ensino médio. Entre os assuntos abordados estão uso pedagógico da IA, criação de recursos digitais, planejamento de atividades e o uso responsável das ferramentas. Os conteúdos também tratam de temas como autoria, pensamento crítico, proteção de dados, segurança digital e avaliação das informações produzidas por ferramentas de inteligência artificial generativa. Os cursos variam entre 20 a 180 horas de duração. Para se inscrever, basta acessar o AVAMEC, fazer login ou criar uma conta na plataforma. O endereço é avamec.mec.gov.br. Priscila Machado, para a Voz do Brasil.
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6: Olá, meu nome é Ana Júlia Toches e a minha pergunta é: eu devo começar pelas questões fáceis ou difíceis do Enem?
3: Quem responde é o professor de matemática Marcelo Almeida, que aproveita para dar mais dicas para se sair bem na prova.
7: Olá, pessoal. Estou aqui para trazer para vocês uma dica muito importante. Você que está se preparando para as provas do Enem que estão aí chegando e precisa aumentar sua nota em matemática. Muitas vezes o estudante se apega nas questões difíceis e acaba perdendo muito tempo em resolução dessas questões. Dica: questões fáceis e médias são as questões que vão aumentar em muito a sua nota em matemática. Acertem questões fáceis, acertem. Não erre uma questão fácil. E em matemática, onde a gente vê essas questões? Estatística básica, média, moda, mediana, gráfico, interpretação gráfica. São questões que muita gente, por achar que é fácil, acaba deixando.

0: ano de estudar. Então, dica, pegue as provas anteriores e faça todas essas questões. Tenho certeza que vai dar bom demais.
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2: Duas novas canetas emagrecedoras à base de semaglutida foram aprovadas pela Agência Nacional de Vigilância Sanitária, Anvisa.
1: Uma das canetas é genérica, produzida por farmacêutica brasileira.
2: A semaglutida é um medicamento que age de maneira similar ao hormônio GLP-1 e com isso reduz apetite, diminui as taxas de açúcar no sangue e tem sido amplamente utilizado para o controle da obesidade.
1: Com a queda da patente do primeiro medicamento comercial à base de semaglutida, a agência tem analisado e liberado pedidos de laboratórios para produzir medicamentos similares e genéricos.
2: Em conversa com a Voz do Brasil, a diretora da Anvisa, Daniela Marreco, explica como é o processo de análise para esses pedidos e os riscos do uso de canetas falsificadas. Acompanhe.
3: Diretora Daniela Marreco, da Agência Nacional de Vigilância Sanitária, é um prazer ter a senhora conosco aqui na Voz do Brasil. Bom, vamos começar então explicando para o nosso ouvinte como é que funcionam esses processos de registro, quanto tempo em média eles duram?
4: Os processos de registro de medicamentos realizados pela Anvisa, eles têm como base avaliar aspectos essenciais do medicamento, que é a qualidade, a segurança e a eficácia daquele medicamento. A gente também verifica no âmbito dessa análise as boas práticas de fabricação, ou seja, se a empresa fabricante daquele medicamento cumpre as boas práticas durante o processo produtivo. Esse prazo de avaliação, ele depende não só do tempo que a Anvisa leva para avaliar toda essa documentação que é apresentada pela empresa, mas também do prazo que as empresas precisam para cumprir eventuais questionamentos que sejam feitos pela agência.
2: A Anvisa baseia toda a sua avaliação em documentos apresentados pelos laboratórios interessados no registro, né? Ela pode pedir algum tipo de complementação nas pesquisas, por exemplo, para atender aos quesitos de eficácia ou de segurança?
4: Com certeza, isso acontece na maior parte dos casos após a avaliação da documentação que é inicialmente apresentada pela empresa. Caso fique qualquer dúvida ou qualquer necessidade de complementação dos dados que foram apresentados, a Anvisa faz solicitações adicionais para o laboratório fabricante para que ele complemente a documentação de qualidade ou a documentação de segurança e eficácia daquele medicamento para que a gente possa, ao final do processo, ter certeza em relação ao cumprimento de todos os critérios necessários para dar segurança à população ao uso daquele medicamento que foi aprovado pela agência.
3: Agora, no caso de princípios ativos como o da semaglutida, já tinha um medicamento prévio com registro e a patente dele caiu. Isso torna mais fácil conseguir o registro das novas medicações em relação, por exemplo, a medicamentos que ainda não tem nenhum no mercado?
4: Sim, são processos de avaliação diferentes. Quando o medicamento é novo, é inédito no país, a empresa precisa, além da documentação de qualidade, ela precisa comprovar também a segurança e a eficácia daquele medicamento por meio de estudos clínicos. Então, é um dossiê com dados adicionais que envolvem a realização dessas etapas de estudo clínico. No caso dos medicamentos que são cópias ou que são similares a um outro medicamento registrado, nós vamos comparar esses novos medicamentos ao medicamento de referência, esse medicamento anterior que já tinha registro na Anvisa. Então, eles vão poder apresentar provas comparativas, é uma caracterização bastante extensa em termos físico-químicos, mas de forma comparativa ao medicamento que já comprovou esses aspectos de qualidade, segurança e eficácia. Então, sim, nós podemos dizer que é um processo um pouco mais fácil para essa comprovação dos critérios técnicos necessários para o registro.
2: Diretora, já existem muitos vídeos na internet circulando falando sobre novos princípios ativos que seriam ainda mais eficazes que a semaglutida e a tirzepatida, que são os dois mais utilizados atualmente, né? Seria o caso da retatrutida, que provocaria uma perda de peso mais rápida e ainda maior. Esse princípio não está aprovado ainda no Brasil, né?
4: Isso, perfeito. A retatrutida ainda não tem um pedido de registro aqui na Anvisa, é um medicamento que se encontra ainda em etapa de estudo clínico, então nós não podemos afirmar nem qualidade, nem segurança, nem eficácia em relação a esse produto. A gente precisa aguardar que ele complete o seu desenvolvimento clínico, que ele seja submetido para análise da Anvisa, para aí sim a gente ter qualquer conclusão em relação aos efeitos desse produto.
3: Agora, diretora, junto com o sucesso das canetas, veio também, claro, como sempre, as falsificações, a entrada no país de versões de marcas que não passaram pelo processo de registro na Anvisa. Quais são os controles que a Anvisa faz e quais os riscos de o consumidor usar esses medicamentos que não tenham passado por esses controles?
4: A Anvisa tem intensificado muito durante esse ano de 2026 a fiscalização em relação a esses produtos, que são produtos irregulares, produtos que, como você colocou, não passaram pela avaliação da agência, com o objetivo de proteger a saúde da população para que não utilize esses produtos. Em relação aos riscos, como são produtos que não passaram pela avaliação da Anvisa, a gente não consegue saber quais são as substâncias, qual é a composição daquele produto, quais são os critérios de eficácia, ou seja, aquele produto vai realmente funcionar quando foi utilizado pelo paciente, qual é a população que poderia utilizar aquele produto e, principalmente, quais são os riscos para as pessoas que utilizarem esses produtos que não tiveram uma avaliação pela Anvisa. Então, consideramos, sim, bastante perigoso e, em termos de segurança, para o paciente utilizar produtos que não estão regularizados, pode, sim, trazer um risco à saúde das pessoas.
2: Se a pessoa quiser conferir se uma determinada marca, algum medicamento está aprovado pela Anvisa, como é que ela deve proceder? É possível fazer a consulta no site da agência, por exemplo?
4: Sim, é possível. No site da Anvisa existe um mecanismo de busca, consulta de produtos regularizados. Esse site de consulta, ele é dividido de acordo com todas as categorias de produtos que a agência regula. Se a pessoa buscar na parte de medicamentos, ela pode digitar ali o nome comercial do medicamento, ela pode digitar a substância ativa. Existem vários critérios de busca que o cidadão pode utilizar para conseguir conferir se aquele medicamento está de fato registrado e regularizado no Brasil. Além disso, o medicamento também, quando o paciente adquire aquele produto, ele vai ter um número de registro identificado na caixinha do medicamento, número de registro na Anvisa, e por meio desse número, a pessoa também consegue no nosso site localizar se o produto é ou não um produto regular perante a agência.
3: Muito bem, nós conversamos com Daniela Marreco, diretora da Agência Nacional de Vigilância Sanitária, Anvisa. Muito obrigada, diretora, pela sua entrevista aqui à Voz do Brasil.
4: Eu que agradeço.
1: A aproximação entre o Brasil e os países do Sudeste Asiático está no centro da agenda do secretário-geral da ASEAN, Cao Kim Hong, em Brasília.
2: Em reunião com o ministro das Relações Exteriores, Mauro Vieira, foram discutidas formas de ampliar o comércio, os investimentos e a cooperação em áreas como transformação digital, segurança alimentar e sustentabilidade.
5: Comércio, investimentos, transformação digital, segurança alimentar e sustentabilidade estiveram entre os temas tratados durante a visita do secretário-geral da Associação de Nações do Sudeste Asiático, Cao Kim Hong, a Brasília. Hong foi recebido nesta terça-feira no Palácio do Itamaraty pelo ministro das Relações Exteriores, Mauro Vieira. Segundo o chanceler brasileiro, o encontro tem como objetivo aprofundar a relação política e econômica do Brasil com os países do Sudeste Asiático e ampliar a cooperação com a ASEAN e seus Estados-membros.
6: O comércio Brasil-ASEAN tem crescido a uma média de 13% a cada ano desde 2020. Nesse ritmo, o intercâmbio comercial deverá ultrapassar aquele com parceiros tradicionais do Brasil, como os Estados Unidos ou a União Europeia, num futuro próximo. O Brasil já exporta mais para a Indonésia, para o Vietnã e para a Malásia e Tailândia do que para a França.
5: Fazem parte da ASEAN 11 países: Brunei, Camboja, Indonésia, Laos, Malásia, Mianmar, Filipinas, Singapura, Tailândia, Timor-Leste e Vietnã. Em 2025, o comércio entre o Brasil e países do grupo somou mais de 38 bilhões de dólares. O bloco foi o quinto maior parceiro comercial do Brasil, atrás de China, União Europeia, Estados Unidos e Mercosul. Mauro Vieira destacou ainda que a visita faz parte da estratégia brasileira de diversificação das parcerias externas e de fortalecimento da presença brasileira em diferentes regiões do mundo.
6: O aprofundamento da relação com a ASEAN está em plena sintonia com as prioridades da política externa brasileira: a diversificação das parcerias econômicas, o estreitamento dos vínculos com regiões que são destino importante de nossas exportações, a coordenação em temas multilaterais e o fortalecimento da cooperação Sul-Sul.
5: Esta é a primeira visita de um secretário-geral da ASEAN ao Brasil. Além do Itamaraty, a agenda também inclui encontros com outras autoridades dos ministérios, além de contatos com representantes empresariais e acadêmicos brasileiros. Reportagem Gabriela Noronha.
1: Começou hoje o pagamento da parcela do Bolsa Família referente ao mês de agosto.
2: Os depósitos vão ser realizados até o dia 31 de agosto.
1: O calendário segue de acordo com o dígito final do NIS impresso no cartão dos beneficiários.
7: Os repasses do Bolsa Família de agosto começam nesta terça-feira, dia 18, e vão até o dia 31. O valor médio do benefício este mês é de R$ 678,35. O pagamento é feito de acordo com o último dígito do número de identificação social, o NIS, que cada família tem no cartão do programa. Recebem primeiro famílias com o NIS terminado em 1 e assim sucessivamente até o NIS final 0, no dia 31 de agosto. Para receber o benefício, as famílias devem atender aos critérios do programa, manter o cadastro único atualizado e cumprir as condicionalidades nas áreas de saúde e educação. Para verificar a situação do benefício, extratos e valores, o beneficiário pode consultar os aplicativos do Bolsa Família e Caixa Tem. O Disque Social, pelo número 121, também está disponível para atendimento ao público. A ligação é gratuita de todo o Brasil. Reportagem Érica Brás.
2: Lembrando que o pagamento é unificado às famílias que vivem em locais em situação de emergência ou calamidade pública decretada pelo governo federal.
1: A partir de hoje já podem ser atualizadas as informações do indicador de capacidade municipal.
2: As informações são utilizadas para acompanhar diferentes aspectos da capacidade do município na área de proteção e defesa civil.
1: Os municípios têm até o dia 31 de outubro para preencher o formulário em defesacivil-icm.com.br.
2: Essas foram as notícias do governo federal.
1: Uma realização da Secretaria de Comunicação Social da Presidência da República.
2: Com produção da empresa Brasil de Comunicação.
1: Fique agora com as notícias do Poder Judiciário e do Congresso Nacional. Uma boa noite.
2: Boa noite para você e até amanhã.
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10: CNJ lança a cartilha Remuneração de Magistrados e Magistradas.
11: TSE esclarece que é falso que a urna eletrônica exibe a mensagem confirma o seu voto.
10: STJ valida a eliminação de candidato a policial penal com histórico social incompatível.
11: Boa noite, eu sou Leandro Bezerra.
10: E eu sou Walter Lima.
11: O Conselho Nacional de Justiça lançou nesta terça-feira a cartilha Remuneração de Magistrados e Magistradas, Dúvidas Frequentes.
10: O material detalha a decisão do Supremo Tribunal Federal sobre o tema e as medidas do CNJ para fiscalizar e dar mais transparência aos pagamentos da magistratura. Repórter Carolina Chaves.
12: A publicação reúne o histórico de normas e traz um formato prático de perguntas e respostas com links diretos para a legislação. A cartilha está disponível no site do CNJ para acesso de toda a sociedade. Durante a reunião, o presidente do CNJ e do STF, ministro Edson Fachin, fez um pronunciamento.
13: Criamos o Observatório Nacional de Integridade e Transparência. Ampliamos os mecanismos de controles, disponibilizamos dados em volume sem precedentes e temos agora um contracheque único a caminho e todas as rubricas conhecidas e uniformizadas.
12: O ministro Fachin destacou que o judiciário está aberto ao controle social, mas ressaltou que questionamentos legítimos não podem ser confundidos com campanhas de descredibilização.
11: STJ considera válida a eliminação de candidato em concurso público para o cargo de policial penal.
10: Mesmo sem condenação criminal definitiva, havia registros policiais, processos arquivados e o inquérito em andamento. Fátima Uchoa.
14: Após ser eliminado do certame, o candidato impetrou o mandado de segurança. O juízo concedeu liminar para que ele participasse do curso de formação, mas o Tribunal de Justiça do Rio Grande do Sul revogou a medida, o que o levou a interpor recurso no STJ. E a segunda turma decidiu que foi legal a exclusão. Para o relator ministro Marco Aurélio Belize, o histórico comportamental do candidato é incompatível com o padrão ético e funcional exigido para o cargo pretendido e quanto a funções ligadas à segurança pública, que exigem padrões éticos mais rigorosos, a análise da vida pregressa deve ir além dos antecedentes criminais, abrangendo também a conduta moral e social do candidato.
11: É falso que a urna eletrônica exibe a mensagem "confirma o seu voto".
10: Eleitor não precisa esperar essa frase para apertar a tecla verde na hora de votar. Fábio Ruas.
15: A frase "confirma o seu voto" não aparece na tela da urna eletrônica. A mensagem que afirma isso e está circulando pelas redes sociais é falsa. A mensagem enganosa diz que se a eleitora ou eleitor apertar a tecla "confirma" antes da suposta frase aparecer na tela, o voto será anulado. Isso não acontece. A Justiça Eleitoral informa que a urna não tem qualquer mecanismo que anule o voto por esse motivo. É importante não confundir. A mensagem que aparece na tela antes de concluir cada voto é "confira seu voto" e não "confirma o seu voto", como alegam as publicações falsas.
11: Advogado da Caixa consegue restabelecer salário que foi reduzido após ação trabalhista contra o banco.
10: Para a Justiça Trabalhista, houve indícios de retaliação. Repórter Rafael Silva.
16: O advogado entrou com ação na Justiça do Trabalho pedindo redução de jornada para 4 horas por dia, conforme prevê o Estatuto da Advocacia. A Caixa concordou, mas reduziu o salário do empregado. Ele alegou retaliação por parte do banco e pediu a manutenção do salário em nova ação judicial. O Tribunal Superior do Trabalho reconheceu a represália e manteve a decisão de restabelecer o salário do advogado. Para os ministros, a Caixa agiu de forma abusiva ao alterar a jornada e diminuir a remuneração sem respaldo legal. A decisão foi unânime.
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11: A você, uma boa noite.
10: E até amanhã.
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1: Eu sou Paula Groba.
2: E eu sou Humberto Pinheiro.
1: E estes são os destaques de hoje do Jornal do Senado, que começa agora.
2: Política de combate à violência contra a mulher pode ser votada no próximo esforço concentrado.
1: Projeto que proíbe cotas em residências médicas divide opiniões no Senado.
2: Eleições 2026. Candidaturas femininas ao Senado crescem e chegam a todos os estados.
1: Boa noite.
2: Boa noite.
1: O combate à violência contra a mulher pode ganhar uma nova estrutura nacional, com mais integração entre os serviços públicos e garantia de continuidade das políticas de proteção.
2: É o que prevê um projeto do senador Paulo Paim, do PT do Rio Grande do Sul, que está em regime de urgência para votação no plenário. A proposta deve ser votada no próximo esforço concentrado. As informações com o repórter César Mendes.
3: O projeto do senador Paulo Paim, do PT gaúcho, que cria a Política Nacional de Enfrentamento à Violência contra a Mulher, busca respostas mais efetivas para as vítimas, continuidade nas políticas e um maior controle social para a proteção dos direitos das mulheres. Relatora, a senadora Damaris Alves, do Republicanos do Distrito Federal, explicou por que é tão importante transformar em lei as ações destinadas ao combate da violência de gênero no país.
4: Para que haja continuidade, que ninguém interrompa a política pública de enfrentamento à violência contra a mulher.
3: Damaris se comprometeu com Paim a encaminhar a votação do projeto na CDH no próximo esforço concentrado, no início de setembro, e diz que vai levar ao presidente do Senado, Davi Alcolumbre, o pedido de urgência com a sugestão de que o texto seja votado em plenário durante os 21 dias de ativismo pelo fim da violência contra a mulher, de 20 de novembro a 10 de dezembro.
1: E pequenos criadores terão mais opções para alimentar os rebanhos por meio do programa de venda em balcão. Além do milho, a Conab poderá adquirir sorgo, caroço de algodão, farelo de soja e farelo de milho.
2: Após a aprovação pelos senadores, foi sancionada pelo presidente da República a lei que amplia o programa de venda em balcão para alimentação animal. Um dos objetivos é facilitar o acesso de pequenos criadores e cooperativas aos estoques públicos de ração. Repórter Pedro Pincer.
5: O Poder Executivo sancionou a lei que altera o programa de venda em balcão e a lei de política agrícola de 1991. A proposta foi aprovada pelo Senado antes de virar lei. A nova regra amplia a lista de produtos que podem ser adquiridos pela Companhia Nacional de Abastecimento, a Conab, para a alimentação animal. Entram nessa lista milho, sorgo, farelo de soja, farelo de milho e outros produtos, com preço de até 25% acima do mínimo vigente no estado onde ocorrer a compra. A relatora no Senado, senadora Tereza Leitão, do PT de Pernambuco, explicou a importância da medida para o setor.
6: É muito importante para o momento atual que nós vivemos com a ameaça dos impactos climáticos provocados pelo El Niño. Ele faz uma adaptação dos instrumentos consolidados a esses novos desafios climáticos e de mercado, quando o acesso à alimentação animal é decisiva para mitigar perdas. Ele fortalece a produção e a renda rural, amplia a capacidade de resposta do Estado e contribui para a segurança alimentar do Brasil.
5: A lei estabelece limites mensais de compra de 27 toneladas para pequenos criadores cadastrados no Sistema de Cadastro Nacional de Produtores Rurais e demais agentes e de 80 toneladas para cooperativas e associações de agricultores familiares.
1: E virou lei a medida provisória aprovada pelo Congresso que ocorreu regiões afetadas por desastres naturais.
2: Os recursos destinados somam 350 milhões de reais. A reportagem é de Herman Kulitz.
7: O crédito extraordinário de 350 milhões de reais cobrirá ações emergenciais de proteção e defesa civil em regiões atingidas por desastres naturais, como excesso de chuvas ou seca e estiagem intensas no início de 2026. Os fenômenos afetaram aproximadamente 5 milhões de pessoas nas 5 regiões do país. A relatora da proposição, senadora Tereza Cristina, do Progressistas de Mato Grosso do Sul, deu parecer favorável à medida, em solidariedade aos que sofreram os prejuízos. Por isso, defendeu a distribuição equilibrada do dinheiro por todas as regiões.
8: Diante de desastres que já atingiram milhões de brasileiros, socorrer as vítimas é dever do Estado. Estado. Por isso, meu voto é pela aprovação deste crédito de 305 milhões de reais, porque responsabilidade fiscal, antes de ser controle de despesa, é também sensibilidade com quem perdeu a casa, a lavoura e o meio de vida.
7: Os recursos poderão ser usados para assistência humanitária e restabelecimento de serviços essenciais.
1: E o presidente do Senado, Davi Alcolumbre, acompanhou o presidente Lula nesta segunda-feira em uma visita a um navio sonda da Petrobras em Oiapoque, no Amapá. A agenda ocorreu após a Petrobras anunciar a presença de petróleo em um poço exploratório na bacia da Foz do Amazonas.
2: Alcolumbre destacou o potencial de geração de riquezas para o país e defendeu que os brasileiros decidam sobre o futuro da exploração de petróleo na região. Segundo ele, os recursos do petróleo podem contribuir para a educação e a saúde públicas, além de gerar emprego e renda.
9: Nós sabemos o que a riqueza do petróleo é transformada para a vida das pessoas, sobretudo com os recursos do Fundo Social que vão para a educação pública brasileira e para a saúde pública brasileira.
1: O projeto de lei que proíbe a adoção do sistema de cotas no ingresso dos programas de residência médica foi alvo de debate na Comissão de Direitos Humanos.
2: Na audiência pública interativa, senadores, representantes de ministérios e de conselhos discutiram se as regras de acesso à formação acadêmica devem valer também para a seleção da especialização. Repórter Douglas Castilho.
10: O autor do requerimento para a reunião, senador Paulo Paim, do PT do Rio Grande do Sul, se manifestou contra o avanço da proposta, lembrando que é um defensor histórico das ações afirmativas no Senado Federal.
11: A política de cotas não é um privilégio, é simplesmente um instrumento de correção de desigualdades históricas e de ampliação de oportunidades. Não estamos discutindo apenas uma regra de seleção para programas de residência. Estamos discutindo que país queremos.
10: O autor do texto, o senador doutor Irã, do PP de Roraima, também se afirmou partidário das medidas de equidade, mas acredita que a existência desse tipo de política na graduação já cumpre a função de reduzir desigualdades, devendo prevalecer a partir dessa etapa a pura avaliação de competência.
12: Quando a gente entra na faculdade, a gente tem as mesmas oportunidades, os mesmos professores, e hoje com a internet, com a democratização do conhecimento, depois disso tudo, a gente ainda tem cota para fazer residente? Não.
10: O projeto já recebeu o relatório favorável do senador Márcio Bittar, do PL do Acre, e encontra-se pronto para a votação na comissão.
13: Eleições 2026.
1: O número de mulheres na disputa por uma vaga no Senado cresceu nas eleições de 2026. São 69 candidatas, o maior número das três últimas eleições.
2: Mas mesmo com o avanço, elas ainda são minoria entre os concorrentes. Neste ano, as mulheres representam 22% das candidaturas ao Senado. O repórter Alexandre Campos mostra como está a participação feminina nessa disputa.
14: O número de candidatas representa 22% do total de candidaturas registradas neste ano. Para mudar esse cenário, o Senado, além de analisar projetos que visam aumentar a participação feminina na política e combater a chamada violência política de gênero, também lançou o Guia da Candidata. O manual, com linguagem clara e prática, traz orientações sobre diversos pontos durante o processo eleitoral e sobre o caminho para ocupar espaços de poder com segurança, informação e autonomia. Em sessão especial em março deste ano, a então senadora e procuradora da mulher no Senado, Augusta Brito, lamentou a necessidade de uma publicação como essa.
15: A política não é neutra. Mulheres enfrentam dificuldades maiores de acesso a financiamentos, às redes de apoio, à visibilidade, bem como são alvos mais frequentes de ataques, de desinformação e de violência política.
14: Dos atuais 54 senadores em final de mandato, 32 vão tentar a reeleição. Quanto à idade, três candidatos têm mais de 90 anos e 20 têm menos de 40. No critério cor raça, dois afirmaram que são amarelos, 192 brancos, 4 indígenas, 88 pardos e 29 pretos.
2: Com trabalhos técnicos de João Lira, o Jornal do Senado fica por aqui. Acompanhe agora as notícias da Câmara dos Deputados. Boa noite.
1: Boa noite e até amanhã.
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17: Câmara cria símbolo para conscientizar a população sobre doenças raras.
18: Avança a proposta que institui Dia Nacional sobre Climatério e Menopausa.
17: Deputados devem regulamentar a produção celular de proteínas animais.
18: O projeto prevê verba específica da primeira infância no orçamento público.
17: Boa noite. Já está pronto para entrar na pauta de votações do plenário da Câmara projeto que prevê detalhamento de recursos da primeira infância no orçamento público. A repórter Paula Bittar traz mais informações sobre a proposta.
19: A Comissão de Constituição e Justiça da Câmara aprovou um projeto que torna obrigatória a inclusão de quadros específicos no orçamento público para detalhar os recursos destinados à primeira infância, ou seja, a crianças de 0 a 6 anos de idade. De acordo com o projeto, os quadros deverão ser anexos à lei orçamentária anual e ao relatório resumido da execução orçamentária e discriminar as despesas em educação, saúde, assistência social e ações intersetoriais que tenham como beneficiárias diretas crianças de até 6 anos e suas famílias. A autora da proposta, a deputada Laura Carneiro, do PSD do Rio de Janeiro, afirma que a criação do quadro Orçamento Criança é mais um passo no sentido de garantir políticas públicas para essa faixa etária.
20: Sem recursos, sem garantia de orçamento, dificilmente as políticas públicas podem ser levadas a cabo. Então, não adianta a gente criar legislação, a gente ter a vontade política se a gente não tiver os recursos necessários para implementá-las. E a fiscalização dessas políticas se faz através do orçamento. Então, garantir a existência desses recursos, o levantamento desses recursos, os dados, são absolutamente necessários à política de proteção à infância e adolescência brasileiras.
19: A proposta que torna obrigatória a inclusão de quadros específicos no orçamento público para detalhar os recursos destinados à primeira infância ainda precisa ser analisada pelo plenário antes de seguir ao Senado. Da Rádio Câmara, de Brasília, Paula Bittar.
16: Educação.
21: Ayrton Faleiro, do PT, celebra a expansão do ensino superior no Pará. O congressista registra a criação de novas unidades federais no estado e o envio de verbas para apoiar a cultura e o esporte amador na região.
17: O legislador defende as políticas e programas como o pé de meia para garantir a conclusão da educação escolar e o ingresso no ensino superior. Ayrton Faleiro cumprimenta os mais de 100 líderes juvenis com quem se reuniu para traçar ações de apoio à educação e ao esporte.
21: Santim Roveda, do União, comemora a liderança do Paraná no IDEB, mantida nos resultados de 2025. O deputado atribui o desempenho aos investimentos do governo estadual na estrutura das escolas, na alimentação dos estudantes e na qualificação dos profissionais da educação.
17: Santim Roveda também cita a climatização das salas de aula e a oferta diária de proteína alimentar mal na merenda, entre as medidas adotadas pela rede estadual. O parlamentar ainda destaca a seleção técnica de profissionais para as chefias dos núcleos regionais de educação.
21: Inácio Arruda, do PCdoB, comemora os resultados da educação pública no Ceará. Segundo o parlamentar, 80 das 100 melhores escolas públicas de ensino fundamental do país estão no estado, conquista que ele atribui a políticas de educação e ao trabalho de professores e municípios.
17: Inácio Arruda também ressalta iniciativas como a ampliação das escolas de tempo integral e a formação e valorização dos professores. Ele cita municípios como Sobral, Coreaú, Cruz, Pires Ferreira e Pedra Branca, entre os que possuem escolas de destaque.
21: General Girão, do PL, critica a política de aprovação de alunos adotada no Rio Grande do Norte. Ele conta que estudantes do ensino médio podem avançar de ano mesmo reprovados em até 6 disciplinas, o que, na avaliação do parlamentar, engana os resultados da educação no estado.
17: General Girão questiona os resultados divulgados pelo IDEB para o Rio Grande do Norte, afirmando que os indicadores de matemática e português pouco avançaram. Para ele, a política adotada pelo governo do estado não representa uma melhoria efetiva na qualidade do ensino.
16: Saúde.
21: A criação de um Dia Nacional de Conscientização sobre o Climatério e a Menopausa avançou na Câmara, com a aprovação da proposta pela Comissão de Saúde. Quem informa é a repórter Júlia Lopes.
22: A Comissão de Saúde da Câmara dos Deputados aprovou um projeto que cria o Dia Nacional de Conscientização sobre o Climatério e a Menopausa, a ser celebrado em 18 de outubro. A proposta da deputada Ana Paula Lima, do PT de Santa Catarina, busca ampliar a informação sobre os sintomas, impactos e tratamentos desse período, além de incentivar as mulheres a procurarem acompanhamento médico. O climatério é uma fase de transição que antecede e inclui a menopausa. Com a queda hormonal, podem surgir sintomas como ondas de calor, insônia, alterações de humor e dores nas articulações. Especialistas destacam que o tratamento deve ser individualizado de acordo com a necessidade de cada paciente. Para a deputada Ana Paula Lima, muitas mulheres passam por essa fase sem identificar os sintomas e sem receber orientação adequada.
0: É que muitas mulheres passam por essa etapa e elas não são identificadas e elas precisam fazer a reposição hormonal, se assim desejarem e se assim forem orientadas pelo médico que faz a assistência.
22: O projeto também prevê ações de conscientização, como palestras, seminários, campanhas nos meios de comunicação e redes sociais, além da distribuição de materiais informativos. Além da proposta, a Comissão de Saúde também aprovou a criação da Subcomissão Especial de Climatério e Menopausa, para aprofundar o debate sobre o tema. O projeto que institui o Dia Nacional de Conscientização sobre o Climatério e a Menopausa segue agora para análise na Comissão da Mulher. Da Rádio Câmara de Brasília, Júlia Lopes.
17: O projeto prevê a instalação de bebedouros e pontos de água potável em locais públicos de grande circulação, como praças, parques e áreas de lazer. O autor da proposta, Paulo Teixeira, do PT de São Paulo, afirma que a medida amplia o acesso gratuito à água e estimula hábitos saudáveis de hidratação.
21: Paulo Teixeira acrescenta que a iniciativa ajuda as cidades a enfrentar os efeitos das ondas de calor, priorizando áreas vulneráveis e locais com grande exposição a altas temperaturas. O texto ainda incentiva o uso de garrafas reutilizáveis para reduzir o consumo de embalagens plásticas descartáveis.
3: Segurança Pública.
17: Aloysio Mendes, do Republicanos do Maranhão, foi indicado para presidir a comissão especial que vai discutir a redução da maioridade penal para 16 anos. Apesar de ser favorável à proposta, o deputado afirma que guiará os trabalhos com isenção e responsabilidade.
21: Aloysio Mendes informa que o colegiado ouvirá autoridades e especialistas antes de votar a proposta. Segundo ele, mais de 80% da população apoia a redução da maioridade penal, rejeita a impunidade e cobra medidas mais duras contra crimes cometidos por jovens.
17: Juliana Cardoso, do PT de São Paulo, cobra a votação de projeto que criminaliza a misoginia, já aprovado pelo Senado e com regime de urgência na Câmara. Ela afirma que a proposta busca responsabilizar condutas de ódio, ameaça e humilhação dirigidas às mulheres por sua condição de gênero.
21: Juliana Cardoso alerta que a violência contra a mulher também se manifesta por ataques e intimidações, inclusive no ambiente digital. A parlamentar pede ao presidente da Câmara e aos líderes partidários que incluam a matéria na pauta do plenário.
17: Carol D'Artora, do PT do Paraná, defende a criminalização da misoginia para ampliar a proteção das mulheres contra discursos de ódio, ameaças e perseguições. A deputada apresentou proposta para punir práticas machistas no ambiente digital em complemento à matéria já em tramitação.
21: Carol D'Artora argumenta que a violência contra as mulheres muitas vezes começa antes da agressão física, com manifestações de ódio e intimidação. A parlamentar avalia que o combate a essas práticas nas redes sociais ajuda a prevenir formas mais graves de violência de gênero.
3: Justiça.
17: Fernanda Melchiona, do PSOL do Rio Grande do Sul, defende a revogação da lei da alienação parental. A congressista acredita que a legislação pode ser usada para revitimizar mulheres que denunciam violência ou buscam o pagamento de pensão alimentícia.
21: Por isso, Fernanda Melchiona cobra a votação do projeto que revoga a lei e critica um recurso apresentado na Câmara que impede o texto de seguir para o Senado. A deputada também defende a aprovação de uma proposta que criminaliza a misoginia.
17: Soraya Santos, do PL do Rio de Janeiro, celebra o papel dos advogados na defesa de direitos e na reparação de injustiças. A parlamentar ressalta iniciativas para ampliar o acesso à justiça e garantir proteção a grupos vulneráveis.
21: Soraya Santos também destaca a chamada Lei Júlia, que assegura a suspensão de processos por 30 dias para advogadas após o nascimento de filhos. Ela cita ainda uma iniciativa da OAB para oferecer assistência jurídica a vítimas de violência, idosos e filhos de vítima de feminicídio.
17: Rui Falcão, do PT de São Paulo, apresentou o projeto para permitir que advogados públicos federais aposentados votem e sejam candidatos no conselho que administra os honorários da categoria. Hoje, esses profissionais não participam da escolha dos representantes do colegiado.
21: Rui Falcão argumenta que os aposentados também são afetados pelas decisões sobre a distribuição dos honorários. O deputado afirma que a mudança amplia a participação de mais de 4 mil profissionais nas decisões do conselho.
13: Agricultura.
17: A Câmara analisa um projeto de lei para regulamentar a produção celular de proteína animal. A ideia é incentivar a pesquisa na área, apontada como uma alternativa ambientalmente mais sustentável para a produção de alimentos. Quem informa é a repórter Maria Neves.
4: A Comissão de Defesa do Consumidor da Câmara analisa projeto do deputado Jorge Goten, do Republicanos de Santa Catarina, que prevê a criação de regras para pesquisa, produção e comercialização de alimentos por meio de cultivo celular. As normas devem valer também para os derivados e subprodutos desses alimentos, assim como para o incentivo à pesquisa no setor. Jorge Goten explica que a produção celular de alimentos envolve a multiplicação e a maturação de células-tronco em laboratório, resultando em produto com as mesmas características de carnes convencionais de origem animal. Pelo texto aprovado, o Executivo Federal deve criar as regras para cultivo celular de alimentos por meio de regulamentação da nova lei. Essas normas devem garantir a sanidade, inocuidade e sustentabilidade dos produtos, assim como a saúde do consumidor. A regulamentação também deverá garantir que a produção minimize os riscos de contaminação ambiental. O texto já foi aprovado na Comissão de Ciência, Tecnologia e Inovação, onde o relator, deputado doutor Zacarias Calil, do MDB de Goiás, ressaltou que o Brasil é o maior exportador mundial de proteína animal. Segundo ele, o país responde por cerca de 28% das exportações de carne bovina no mundo e por aproximadamente 31% das carnes de aves.
5: Ao combinar rigor técnico com flexibilidade regulatória, o texto garante que o país esteja preparado para competir também no nascente mercado de alimentos cultivados com qualidade, segurança e credibilidade internacional.
4: Zacarias Calil argumenta ainda que o projeto responde a uma demanda global crescente por fontes alternativas de proteína que conciliem eficiência produtiva, segurança alimentar e responsabilidade ecológica. Segundo ele, o impacto ambiental causado pelo sistema alimentar vigente responde por 34% do total de emissões globais de gases do efeito estufa. O deputado cita ainda um estudo internacional que compara os impactos ambientais da produção tradicional de carnes e de proteína cultivada a partir de células. O levantamento apontaria redução de até 92% no aquecimento global e gasto de água 78% menor. De acordo com o autor, deputado Jorge Goten, no Brasil, a indústria de fontes alternativas de proteínas conta atualmente com pouco mais de 100 startups. Ainda segundo o parlamentar, esse mercado já atraiu cerca de US$ 600 milhões em investimentos. Pela cotação atual, esse valor corresponde a quase R$ 3 bilhões. Da Rádio Câmara de Brasília, Maria Neves.
21: Dilceu Esperafico, do PP, destaca a importância da produção de suínos para a economia de Toledo, município localizado no oeste do Paraná. O deputado afirma que a cidade lidera o PIB agropecuário do estado há 13 anos, impulsionado pela suinocultura.
17: Dilceu Esperafico ressalta que a força da atividade também se reflete na tradicional festa do porco assado no Rolete, marcada para 13 de setembro. O parlamentar aponta que o evento divulga Toledo e valoriza a produção agropecuária da região.
13: Direitos Humanos.
21: Câmara aprovou a criação de um símbolo nacional para conscientização sobre doenças raras. A repórter Paula Bittar acompanhou a votação.
19: A Comissão de Constituição e Justiça da Câmara aprovou uma proposta que reconhece o laço multicolorido como símbolo nacional da luta pelos direitos das pessoas com doenças raras no Brasil. O símbolo terá 5 cores: rosa, lilás, azul, verde e amarelo. Segundo o texto, as pontas começam em rosa e passam gradualmente pelo lilás, azul e verde até chegar ao amarelo no centro do laço. O uso do símbolo será opcional e sua ausência não prejudica o exercício de direitos e garantias previstos em lei. As doenças raras, embora individualmente pouco prevalentes, afetam milhões de brasileiros, conforme destaca a relatora na comissão, deputada Silvia Cristina, do PP de Rondônia.
6: Mais do que um símbolo, esse laço representa milhões de brasileiros que convivem diariamente com o desafio do diagnóstico tardio, da dificuldade de acesso ao tratamento e muitas vezes da invisibilidade. Segundo o Ministério da Saúde, cerca de 13 milhões de brasileiros vivem com alguma doença rara. São mais de 7 mil doenças raras descritas, das quais aproximadamente 80% tem origem genética e 20% decorrem de causas infecciosas, imunológicas, ambientais ou degenerativas.
19: Segundo Silvia Cristina, as doenças raras são um relevante desafio para o sistema público de saúde. Ela afirma que iniciativas legislativas de conscientização e visibilidade social são legítimas e adequadas ao interesse público. O Brasil já conta com o Dia Nacional das Doenças Raras e o Dia Nacional da Informação, Capacitação e Pesquisa sobre Doenças Raras, mas ainda não possui um símbolo oficial para a causa. O projeto que reconhece o laço multicolorido como símbolo nacional da luta pelos direitos das pessoas com doenças raras no Brasil segue para o Senado, a menos que haja recurso para análise pelo plenário. Da Rádio Câmara de Brasília, Paula Bittar.
7: Transportes.
17: Fausto Júnior, do União, cobra do governo federal a recuperação da BR-230, a Transamazônica, para garantir o escoamento agrícola e o transporte no sul do Amazonas. De acordo com o parlamentar, trechos entre Sucunduri e Apuí estão quase intrafegáveis.
21: Fausto Júnior argumenta que a falta de asfalto isola comunidades, impede o acesso a serviços especiais e gera pobreza. O parlamentar cobra a união da bancada amazonense por melhorias na Transamazônica, assim como ocorreu na mobilização pela BR-319, que liga Manaus a Porto Velho.
17: Projeto de doutor Ismael Alexandrino, do PSD de Goiás, obriga postos de combustíveis com 3 ou mais bicos de gasolina a disponibilizar uma bomba com gasolina E10, que tem até 10% de etanol. O parlamentar explica que o objetivo é oferecer uma alternativa aos veículos antigos.
21: Doutor Ismael Alexandrino também inclui no texto que o preço da gasolina E10 não seja superior ao da gasolina comum, com diferença máxima de 5%. Ele argumenta que muitas motocicletas e automóveis no Brasil ainda não são adaptados a combustíveis com maior concentração de etanol.
7: Economia.
17: Relator do projeto do Simples Nacional e um dos principais articuladores do MEI, Luiz Carlos Rauli, do Podemos do Paraná, critica o baixo desenvolvimento do Brasil, atribuindo o desempenho a falhas de gestão e as políticas econômicas de governos de centro-esquerda.
21: Ao protestar contra os indicadores sociais, Luiz Carlos Rauli ressalta que, apesar de ser a 10ª economia mundial, o Brasil ocupa a posição 84 no Índice de Desenvolvimento Humano. Para ele, é preciso diversificar o setor produtivo e desburocratizar tributos para gerar emprego e renda.
17: Adriana Ventura, do Novo de São Paulo, critica o pagamento de salários acima do teto constitucional no serviço público. A congressista afirma que benefícios adicionais e outras vantagens elevam a remuneração de integrantes do Judiciário, do Ministério Público e de órgãos de controle.
21: Adriana Ventura cobra do Congresso medidas para limitar os chamados supersalários e reduzir privilégios no funcionalismo. A parlamentar argumenta que esses gastos comprometem recursos públicos que deveriam atender às necessidades da população.
17: Termina agora o Jornal Câmara dos Deputados, produzido pela Rádio Câmara, com trabalhos técnicos de Everson Urani e apresentação de Márcio Aquiles Sardi e Val Monteiro. Boa noite.
21: Uma boa noite para você. A Voz do Brasil volta amanhã.
8: 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Boa noite.

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1: Hora certa. 10 horas.

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1: Ouvintes da Rádio Cultura, muito bom dia. Vamos para o quarto dia da nossa Quaresma de São Miguel Arcanjo, invocando a Santíssima Trindade em nome do Pai, do Filho e do Espírito Santo. Amém. Convido você a trazer para perto de você a vela benta, acenda sua vela, é a luz de Deus que nos ilumina. Acenda esta vela pelas suas intenções e traga para perto de você uma imagem de São Miguel Arcanjo, uma estampa, um estandarte, aquilo que reflita a imagem do Arcanjo Miguel, o patrono da igreja e o chefe da milícia celeste. São Miguel Arcanjo, defendei-nos neste combate. Sede o nosso refúgio contra as maldades e as ciladas do demônio. Ordene-lhe Deus, instantemente o pedimos, e vós, príncipe da milícia celeste, pela virtude divina, precipitai no inferno a Satanás e a todos os espíritos imundos que andam pelo mundo para perder as almas. Oração de São Pio. Sacratíssimo Coração de Jesus, tende piedade de nós. Sacratíssimo Coração de Jesus, tende piedade de nós. Sacratíssimo Coração de Jesus, tende piedade de nós. Salmo 140. Se você tiver sua Bíblia aí pertinho, reze junto conosco. Senhor, eu vos chamo, vinde logo em meu socorro. Escutai a minha oração, porque eu te invoco. Que a minha oração suba até vós como a fumaça do incenso. Que a minha oração atravesse o céu e chegue ao teu coração, Jesus. Que minhas mãos estendidas para vós sejam como a oferenda. Pois é para vós, Senhor, que eu me volto, que meus olhos se voltam. Eu me refugio junto de vós, não me deixeis esperar e perecer. Guardai-me do laço que me armaram e das ciladas daqueles que praticam o mal. Caia o mal de uma vez nas malhas deles. Quanto a mim, que eu me escape são e salvo com a minha família. Amém. Reflexão do nosso quarto dia da Quaresma de São Miguel Arcanjo é o Salmo 34, Louvor à Justiça Divina. Se você está com a sua Bíblia aí, rezemos juntos o salmo proposto para hoje. Guardem da maldade a sua língua e da palavra mentirosa os seus lábios. Afastem-se da maldade e pratiquem o bem. Procurem a paz e andem com ela em seus caminhos. Os olhos do Senhor estão por sobre os justos, seus ouvidos sobre aqueles que gritam por socorro, mas que guardam a sua boca de todo mal, da fofoca, da maledicência, da mentira. A face do Senhor está sobre aqueles que praticam a maldade, para lhes arrancar da terra a lembrança. Eles clamam e o Senhor escuta e os liberta de todos os perigos. O Senhor está perto dos corações derrotados, ele salva os de espírito abatido. Muitos são os sofrimentos do justo, mas de todos eles o Senhor o protege. Ele guarda todos os ossos e nenhum será quebrado. A maldade levará o perverso à morte. Os que detestam o justo serão castigados. O Senhor resgata a vida dos seus servos e não serão castigados os que nele buscam proteção. Glória ao Pai, ao Filho e ao Espírito Santo, como era no princípio, agora e sempre. Amém. Antífona, São Miguel Arcanjo, que em vosso nome trazeis a pergunta, quem como Deus? Fazei-nos compreender o poder eterno do Criador em nossa vida, que se manifesta sobretudo na misericórdia. Ó príncipe das milícias celestes, ajudai-nos a perdoar sempre as pessoas que nos ofendem. Amém. E a palavra do Novo Testamento está hoje em 1 Pedro, do capítulo 2, versículo 1 ao 5. Rejeitem toda maldade, toda mentira, todas as formas de hipocrisia e inveja e toda difamação. Como crianças recém-nascidas, desejem o leite espiritual e puro da palavra, que cresceram como esse leite para a salvação. Se é que vocês já provaram como o Senhor é bom. Aproximem-se de Deus, a pedra viva, rejeitada pelos homens, mas escolhida e preciosa diante de Deus. Do mesmo modo, vocês também entrem como pedras vivas na construção de uma casa espiritual e formem um sacerdócio santo que oferece sacrifícios espirituais agradáveis a Deus por meio de Cristo Jesus. A meditação proposta para hoje é de Clemente Romano, baseada na primeira carta aos Coríntios. Meus queridos, vigiai para que os numerosos benefícios de Deus não se tornem condenação para vocês, caso não vivam de maneira digna dele, realizando na concórdia o que é bom e agradável. Com efeito, em algum lugar se diz: o Espírito do Senhor é lâmpada que prescruta as profundezas do ser. Consideremos que Deus está perto, que nada lhe escapa, e de nossas decisões interiores ele conhece. É justo, portanto, que não abandonemos nosso lugar contra a vontade de Deus,

veneremos e adoremos o Senhor Jesus, cujo sangue foi dado em nosso favor. Respeitemos aqueles que nos guiam. Honremos os idosos. Instruamos os jovens. Ensinemos-nos o temor de Deus. Que os nossos filhos participem da educação em Cristo. Aprendam qual é o poder da humildade junto de Deus, qual o poder do amor casto junto dele, como o temor de Deus é belo, como é grande, como salva aqueles que vivem santamente nele de coração puro. Com efeito, Deus prescruta nossos pensamentos e intenções. Seu sopro está em nós e quando quiser, ele retomará a nossa vida. Amém. Rezemos agora a ladainha de São Miguel Arcanjo e eu convido você a, junto comigo, apresentar as suas intenções a Deus e à Virgem Maria para esta quaresma de São Miguel. Senhor, tende piedade de nós. Cristo, tende piedade de nós. Senhor, tende piedade de nós. Jesus Cristo, ouvi-nos. Jesus Cristo, atendei-nos. Pai Celeste, que sois Deus, tende piedade de nós. Filho Redentor do mundo, que sois Deus, tende piedade de nós. Espírito Santo, que sois Deus, tende piedade de nós. Trindade Santa, que sois um só Deus, tende piedade de nós. Santa Maria, Rainha dos Anjos, rogai por nós. São Miguel, rogai por nós. São Miguel, cheio da graça de Deus, rogai por nós. São Miguel, perfeito adorador do Verbo Divino, rogai por nós. São Miguel, coroado de honra e de glória, rogai por nós. São Miguel, poderosíssimo príncipe dos exércitos do Senhor, rogai por nós. São Miguel, porta-estandarte da Santíssima Trindade, rogai por nós. São Miguel, guardião do paraíso, rogai por nós. São Miguel, guia e consolador do povo israelita, rogai por nós. São Miguel, esplendor e fortaleza da igreja militante, rogai por nós. São Miguel, honra e alegria da igreja triunfante, rogai por nós. São Miguel, luz dos anjos, rogai por nós. São Miguel, baluarte dos cristãos, rogai por nós. São Miguel, força daqueles que combatem pelo estandarte da cruz, rogai por nós. São Miguel, luz e confiança no último momento da vida, rogai por nós. São Miguel, socorro muito certo, rogai por nós. São Miguel, nosso auxílio em todas as adversidades, rogai por nós. São Miguel, arauto da sentença eterna, rogai por nós. São Miguel, consolador das almas que estão no purgatório, rogai por nós. São Miguel, a quem o Senhor incumbiu de receber as almas que estão no purgatório, rogai por nós. São Miguel, nosso príncipe, rogai por nós. São Miguel, nosso advogado, rogai por nós. Cordeiro de Deus, que tirais o pecado do mundo, perdoai-nos, Senhor. Cordeiro de Deus, que tirais o pecado do mundo, atendei-nos, Senhor. Cordeiro de Deus, que tirais o pecado do mundo, tende piedade de nós. Rogai por nós, ó glorioso São Miguel, príncipe da Igreja de Cristo, para que sejamos dignos de suas promessas. Amém. Senhor Jesus, santificai-nos por uma bênção sempre nova e concedei-nos pela intercessão de São Miguel a sabedoria que nos ensina a juntar riquezas no céu e a trocar os bens do tempo pelos da eternidade. Vós que viveis e reinais para sempre. Amém. Ouvintes, rezemos um Pai Nosso em honra a São Miguel Arcanjo. Pai nosso que estais no céu, santificado seja o vosso nome. Venha a nós o vosso reino, seja feita a vossa vontade, assim na terra como no céu. O pão nosso de cada dia nos dai hoje, perdoai-nos as nossas ofensas, assim como nós perdoamos a quem nos tem ofendido, e não nos deixeis cair em tentação, mas livrai-nos do mal. Amém. Rezemos um Pai Nosso em honra ao Arcanjo Gabriel. Pai nosso que estais no céu, santificado seja o vosso nome. Venha a nós o vosso reino, seja feita a vossa vontade, assim na terra como no céu. O pão nosso de cada dia nos dai hoje, perdoai-nos as nossas ofensas, assim como nós perdoamos a quem nos tem ofendido. E não nos deixeis cair em tentação, mas livrai-nos do mal. Amém. Rezemos agora um Pai Nosso em honra ao Arcanjo Rafael, o Arcanjo da cura e da libertação. Pai nosso que estais no céu, santificado seja o vosso nome. Venha a nós o vosso reino, seja feita a vossa vontade.

bondade, assim na terra como no céu. O pão nosso de cada dia nos dai hoje, perdoai-nos as nossas ofensas, assim como nós perdoamos a quem nos tem ofendido. E não nos deixeis cair em tentação, mas livrai-nos do mal. Amém. Rezemos três Ave Marias em honra à Rainha dos Anjos, Nossa Senhora. Ave Maria, cheia de graça, o Senhor é convosco. Bendita sois vós entre as mulheres e bendito é o fruto do vosso ventre, Jesus. Santa Maria, Mãe de Deus, rogai por nós, pecadores, agora e na hora de nossa morte. Amém. Ave Maria, cheia de graça, o Senhor é convosco. Bendita sois vós entre as mulheres e bendito é o fruto do vosso ventre, Jesus. Santa Maria, Mãe de Deus, rogai por nós, pecadores, agora e na hora de nossa morte. Amém. Ave Maria, cheia de graça, o Senhor é convosco. Bendita sois vós entre as mulheres e bendito é o fruto do vosso ventre, Jesus. Santa Maria, Mãe de Deus, rogai por nós, pecadores, agora e na hora de nossa morte. Amém. Glória ao Pai, ao Filho e ao Espírito Santo, como era no princípio, agora e sempre. Amém. Glorioso São Miguel, chefe e príncipe dos exércitos do céu, fiel guardião das almas, vencedor dos espíritos rebeldes, amado da casa de Deus, nosso admirável guia depois de Cristo, vós, cuja excelência e virtude são altíssimas, dignai-vos livrar-nos de todos os males, nós todos que recorremos a vós com confiança, e fazei pela vossa incomparável proteção que adiantemos cada dia mais na fidelidade em servir a Deus. Amém. Rogai por nós, ó bem-aventurado São Miguel Arcanjo, príncipe da Igreja de Cristo, para que sejamos dignos de suas promessas. Oração. Deus eterno e todo-poderoso, que por um prodígio de bondade e misericórdia, para a salvação nossa, escolheu para príncipe da Igreja o glorioso Arcanjo Miguel. Tornai-nos dignos, nós vo-lo pedimos, de sermos preservados de todos os nossos inimigos, a nós, a nossa família, aos nossos filhos, às nossas intenções que estamos apresentando novamente agora, a fim de que na hora da nossa morte nenhum dos nossos inimigos possa nos inquietar, mas que nos seja dado de sermos introduzidos por ele na presença da vossa poderosa e augusta majestade, Senhor, pelos merecimentos de Jesus Cristo, nosso Senhor. Amém. Queridos ouvintes, e nós que já somos consagrados a Deus pelo nosso batismo, renovemos agora o nosso batismo, aonde nós somos consagrados a Deus Pai, a Deus Filho, a Deus Espírito Santo, e lavados de todo o pecado. E agora, nós renunciamos a toda e qualquer consagração, que os nossos filhos, as nossas famílias, as nossas intenções, porventura tenham passado e que não honravam a Deus. Então nós quebramos, nós renunciamos e pedimos a Jesus, em seu nome e no seu sangue, que quebre agora toda má consagração, todo trabalho, todo malefício, todo mal, toda praga, toda maldição, todo jugo hereditário maléfico que esteja agindo e nos prejudicando. E nós nos comprometemos em buscar a conversão diária, a mudança de vida, que é o que agrada a Deus e acaba com todo malefício e com toda maldição, a conversão e a mudança de vida. E agora fazemos a verdadeira consagração, primeiro a do nosso batismo, segundo a Nossa Senhora, e agora a São Miguel Arcanjo. Ó príncipe nobilíssimo dos anjos, valoroso guerreiro do Altíssimo, zeloso defensor da glória do Senhor, terror dos espíritos rebeldes, amor e delícia de todos os anjos bons, meu querido Arcanjo Miguel, eu e minha família, meus filhos e essas minhas intenções, desejando fazer parte do número dos vossos devotos e servos, a vós hoje consagro, me dou, me ofereço a minha família, e coloco a mim próprio toda a minha família, tudo o que me pertence, debaixo de vossa poderosa proteção. É pequena a minha oferta, sendo eu como uma miserável pecadora, mas vós engrandecereis o afeto do meu coração. Se recorde São Miguel que de hoje em diante eu e a minha família
os meus filhos e essa minha intenção particular está debaixo da vossa proteção. E São Miguel, você deve me assistir em toda a minha vida, aos meus filhos, à minha família, conseguir o perdão dos meus muitos e graves pecados, dos pecados da minha família e dos meus filhos, a graça de amar a Deus de todo o meu coração, ao meu querido Jesus, à minha querida Mãe Maria. Consegue, São Miguel, o auxílio que eu preciso para conseguir a coroa da salvação. Me defende, São Miguel, do inimigo da alma, especialmente na hora da morte. Venha, ó príncipe glorioso, me assista na última hora e com a vossa arma poderosa, a vossa espada, o vosso escudo, agora lance para longe, precipitando no abismo do inferno este anjo quebrador de promessa e derrotado e soberbo, que um dia já derrubou no combate no céu. São Miguel Arcanjo, defendei-me no combate, para que eu não pereça no supremo juízo. Amém. Encerramos então a nossa quaresma de São Miguel pedindo: a nossa proteção está no nome do Senhor, que fez o céu e a terra. Por intercessão de São Miguel Arcanjo, nos abençoe o Deus Todo-Poderoso, Pai, Filho e

0: Olá, amigo, olá, amiga ouvinte. Estamos juntos para mais um momento. É a reflexão Despertai para o Amor. Eu sou o Padre Ezequiel. Desejo muita paz. Hoje eu quero falar sobre o pensamento. O pensamento como aquele que constrói a realidade. Nós sempre mais nos damos conta de que aquilo que pensamos é também aquilo que nós vamos construindo. Dar-se conta dos pensamentos mais fortes que nós temos diariamente, daquilo que passa na nossa mente, daquilo que nós visualizamos pensando nos nossos sonhos, pensando na nossa família, pensando no nosso trabalho, pensando naquilo que nós queremos, aquilo que visualizamos, de alguma forma, é aquilo que nós vamos construir. Porque ali, no pensamento, está uma carga de energia muito grande, que atrai e que faz com que a minha ação se desenvolva de tal forma a produzir aquilo que eu penso. Por exemplo, se alguém pensa em ter uma boa casa, antes de ter a boa casa, vai pensá-la. Se alguém pensa em ter um trabalho ou ter até mesmo uma empresa, antes de iniciar aquela empresa, existe uma ideia que a pessoa pensou há algum tempo. Por isso, de certa forma, dá para dizer que o pensamento constrói a sua realidade. Isso é tão importante perceber por quê? Porque quando nós temos muitos pensamentos negativos, pensamentos de medo, pensamentos de limitação, pensamentos restritivos, isso eu não consigo, isso eu não sou capaz, eu tenho medo que aconteça aquilo lá, que eu perca o emprego, eu tenho medo que a nossa empresa não vá bem. Bom, o medo também constrói a realidade. Por isso, se você pensa coisas e situações de medo, provavelmente você vai experienciar aquilo que você pensa em relação ao medo. As pessoas precisam se dar conta disso para aos poucos ir transformando os seus pensamentos. Claro, nós pensamos milhares de pensamentos diariamente. Só que sobre os assuntos principais, sobre os pontos da vida, que são a família, os relacionamentos, a afetividade, o trabalho, a saúde, mais ou menos são aqueles pensamentos que nós sempre pensamos. A pessoa não pensa uma coisa de família hoje e amanhã já está toda mudada. Não, aquilo que ela pensa de família, ela pensa praticamente sempre. Por isso que é importante perceber o que se pensa e pensar coisas positivas, porque o pensamento cria a realidade. Tudo começa no pensamento. O pensamento tem potencial de criar a tua obra. Por isso, caro ouvinte, a partir dessa reflexão, perceba o que você tem pensado, porque aquilo que você tem pensado é aquilo que constrói a tua realidade. Observa para ver se não é assim mesmo. Eu desejo a você muita paz, muita luz, pensamentos positivos e saudáveis. Eu queria te convidar a inscrever-se no nosso canal no YouTube, Padre Ezequiel, e também seguir nas redes sociais, Instagram e Facebook. Um grande abraço, Deus te abençoe com a generosidade do seu amor, em nome do Pai, do Filho e do Espírito Santo. Amém.
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3: Hora certa. Cultura.
4: 10:29.

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Hora certa. 11:06.

0: Esse Cine Rodou, meus amores.
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2: 11:19.

justo que sejamos gratos a Deus. O dízimo é um sinal dessa gratidão. O primeiro sentimento necessário para oferecer o dízimo é, portanto, a nossa gratidão a Deus. Obrigado a você, dizimista, pelo seu exemplo de partilha com a comunidade, com a nossa igreja.

0: fiquei sabendo que essa história aconteceu com vocês.
1: Matheus Souza, como é que ela me deu a campanha dele?

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1: Meia-noite e quatro.

0: 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Hora certa, Cultura.
1: Meia-noite 58.

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1: 2:02.
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Reza comigo assim: meu Deus, eu creio, adoro, espero e amo. Peço-vos perdão para aqueles que não creem.

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0: 3 horas.
1: Queridos irmãos, juntos vamos também agora recitar o terço da Divina Misericórdia. Pai nosso, que estais no céu, santificado seja o vosso nome, venha a nós o vosso reino, seja feita a vossa vontade, assim na terra como no céu. O pão nosso de cada dia nos dai hoje, perdoai-nos as nossas ofensas, assim como nós perdoamos a quem nos tem ofendido, e não nos deixeis cair em tentação, mas livrai-nos do mal. Amém. Ave Maria, cheia de graça, o Senhor é convosco, bendita sois vós entre as mulheres,
2: e bendito é o fruto do vosso ventre, Jesus.
1: Santa Maria, Mãe de Deus, rogai por nós, pecadores, agora e na hora de nossa morte. Amém. Creio em Deus Pai Todo-Poderoso, Criador do céu e da terra, e em Jesus Cristo, seu único Filho, nosso Senhor, que foi concebido pelo poder do Espírito Santo, nasceu da Virgem Maria, padeceu sob Pôncio Pilatos, foi crucificado, morto e sepultado, desceu à mansão dos mortos, ressuscitou ao terceiro dia, subiu aos céus, está sentado à direita de Deus Pai Todo-Poderoso, donde há de vir a julgar os vivos e os mortos. Creio no Espírito Santo, na Santa Igreja Católica, na comunhão dos santos, na remissão dos pecados, na ressurreição da carne, na vida eterna. Amém.
2: Eterno Pai, eu vos ofereço o corpo e o sangue, a alma e a divindade de vosso diletíssimo Filho, nosso Senhor Jesus Cristo, em expiação dos nossos pecados e dos do mundo inteiro.
0: Pela sua dolorosa paixão,
1: tende misericórdia de nós e do mundo inteiro.
0: Pela sua dolorosa paixão,
1: tende misericórdia de nós e do mundo inteiro.
0: Pela sua dolorosa paixão,
1: tende misericórdia de nós e do mundo inteiro.
0: Pela sua dolorosa paixão,
1: tende misericórdia de nós e do mundo inteiro.
0: Pela sua dolorosa paixão,
1: tende misericórdia de nós e do mundo inteiro.
0: Pela sua dolorosa paixão,
1: tende misericórdia de nós e do mundo inteiro.
0: Pela sua dolorosa paixão,
1: tende misericórdia de nós e do mundo inteiro.
0: Pela sua dolorosa paixão,
1: tende misericórdia de nós e do mundo inteiro.
0: Pela sua dolorosa paixão,
1: tende misericórdia de nós e do mundo inteiro.
0: Pela sua dolorosa paixão,
1: tende misericórdia de nós e do mundo inteiro.
0: Eterno Pai,
1: eu vos ofereço o corpo e o sangue, a alma e a divindade de vosso diletíssimo Filho, nosso Senhor Jesus Cristo, em expiação dos nossos pecados e dos do mundo inteiro, pela sua dolorosa paixão.
0: Tende piedade de nós e do mundo inteiro.
1: Pela sua dolorosa paixão.
0: Tende piedade de nós e do mundo inteiro.
1: Pela sua dolorosa paixão.
0: Tende misericórdia de nós e do mundo inteiro.
1: Pela sua dolorosa paixão.
0: Tende misericórdia de nós e do mundo inteiro.
1: Pela sua dolorosa paixão.
0: Tende misericórdia de nós e do mundo inteiro.
1: Pela sua dolorosa paixão.
0: Tende misericórdia de nós e do mundo inteiro.
1: Pela sua dolorosa paixão,
0: tende misericórdia de nós e do mundo inteiro.
1: Pela sua dolorosa paixão,
0: tende misericórdia de nós e do mundo inteiro.
1: Pela sua dolorosa paixão,
0: tende misericórdia de nós e do mundo inteiro.
1: Pela sua dolorosa paixão,
0: tende misericórdia de nós e do mundo inteiro.
1: Eterno Pai, eu vos ofereço o corpo e o sangue, a alma e a divindade de vosso diletíssimo Filho, nosso Senhor Jesus Cristo, em expiação dos nossos pecados e dos do mundo inteiro.
0: Pela sua dolorosa paixão,
3: Tende misericórdia de nós e do mundo inteiro.
0: Pela sua dolorosa paixão.
3: Tende misericórdia de nós e do mundo inteiro.
0: Pela sua dolorosa paixão.
3: Tende misericórdia de nós e do mundo inteiro.
0: Pela sua dolorosa paixão.
3: Tende misericórdia de nós e do mundo inteiro.
0: Pela sua dolorosa paixão.
3: Tende misericórdia de nós e do mundo inteiro.
0: Pela sua dolorosa paixão.
3: Tende misericórdia de nós e do mundo inteiro.
0: Pela sua dolorosa paixão.
3: Tende misericórdia de nós e do mundo inteiro.
0: Pela sua dolorosa paixão.
3: Tende misericórdia de nós e do mundo inteiro.
0: Pela sua dolorosa paixão.
3: Tende misericórdia de nós e do mundo inteiro.
0: Pela sua dolorosa paixão.
3: Tende misericórdia de nós e do mundo inteiro. Eterno Pai, eu vos ofereço o corpo e o sangue, a alma e a divindade de vosso diletíssimo Filho, nosso Senhor Jesus Cristo, em expiação dos nossos pecados e dos do mundo inteiro, pela sua dolorosa paixão,
0: tende misericórdia de nós e do mundo inteiro.
3: Pela sua dolorosa paixão,
0: tende misericórdia de nós e do mundo inteiro.
3: Pela sua dolorosa paixão,
0: tende misericórdia de nós e do mundo inteiro.
3: Pela sua dolorosa paixão,
0: tende misericórdia de nós e do mundo inteiro.
3: Pela sua dolorosa paixão,
0: tende misericórdia de nós e do mundo inteiro.
3: Pela sua dolorosa paixão,
0: tende misericórdia de nós e do mundo inteiro.
3: Pela sua dolorosa paixão,
0: tende misericórdia de nós e do mundo inteiro.
3: Pela sua dolorosa paixão,
0: tende misericórdia de nós e do mundo inteiro.
3: Pela sua dolorosa paixão,
0: tende misericórdia de nós e do mundo inteiro.
3: Pela sua dolorosa paixão,
0: tende misericórdia de nós e do mundo inteiro.
3: Eterno Pai, eu vos ofereço o corpo e o sangue, a alma e a divindade de vosso diletíssimo Filho, nosso Senhor Jesus Cristo, em expiação dos nossos pecados e dos do mundo inteiro,
0: pela sua dolorosa paixão.
3: Tende misericórdia de nós e do mundo inteiro.
0: Pela sua dolorosa paixão.
3: Tende misericórdia de nós e do mundo inteiro.
0: Pela sua dolorosa paixão.
3: Tende misericórdia de nós e do mundo inteiro.
0: Pela sua dolorosa paixão.
3: Tende misericórdia de nós e do mundo inteiro.
0: Pela sua dolorosa paixão.
3: Tende misericórdia de nós e do mundo inteiro.
0: Pela sua dolorosa paixão.
3: Tende misericórdia de nós e do mundo inteiro.
0: Pela sua dolorosa paixão.
3: Tende misericórdia de nós e do mundo inteiro.
0: Pela sua dolorosa paixão,
3: tende misericórdia de nós e do mundo inteiro.
0: Pela sua dolorosa paixão,
3: tende misericórdia de nós e do mundo inteiro.
0: Pela sua dolorosa paixão,
3: tende misericórdia de nós e do mundo inteiro. Deus Santo,
0: Deus forte, Deus imortal,
3: tende piedade de nós e do mundo inteiro.
0: Deus Santo, Deus forte, Deus imortal, tende piedade de nós e do mundo inteiro.
3: Deus Santo, Deus forte, Deus imortal, tende piedade de nós e do mundo inteiro.
0: Ó sangue e água que jorrastes do coração de Jesus, como fonte de misericórdia para nós, eu confio em vós.
3: Jesus, eu confio em vós.
0: Jesus, eu confio em vós.
3: Jesus, eu confio em vós. Santa Faustina,

nos acolhe em seu manto sagrado, nos ensina a amar como Jesus nos amou, cheio de misericórdia e compreensão. Nos inspira a dedicar o nosso tempo para orar uns pelos outros.

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1: 4 horas.
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1: Da Rádio Cultura, 17 de agosto, terceiro dia da nossa quaresma dedicada ao arcanjo São Miguel. São Miguel, arcanjo, defendei-nos no combate. Começamos a nossa oração nesta manhã em nome do Pai, do Filho e do Espírito Santo. Amém. Convido você a trazer para perto uma imagem de São Miguel Arcanjo, uma foto, uma estampa de São Miguel Arcanjo, acenda uma vela benta e apresente as suas intenções no início desta nossa oração. Vamos renovar os nossos pedidos relacionados certamente à nossa família, aos nossos filhos, aos desejos mais íntimos que nós temos, e apresentemos a intercessão de São Miguel Arcanjo nesta manhã também. São Miguel Arcanjo, defendei-nos no combate, sede o nosso refúgio contra as maldades e as ciladas do demônio. Ordene-lhe Deus, instantemente o pedimos, e vós, príncipe da milícia celeste, pela virtude divina, precipitai no inferno a Satanás e a todos os espíritos imundos que andam pelo mundo para perder as almas. Oração de São Pio. Sacratíssimo Coração de Jesus, tende piedade de nós. Sacratíssimo Coração de Jesus, tende piedade de nós. Sacratíssimo Coração de Jesus, tende piedade de nós. Tu que habitas sob a proteção do Altíssimo, que moras à sombra do Onipotente, dize ao Senhor: Senhor, sois o meu refúgio e minha cidadela, meu Deus em quem eu confio. Me livre do laço do caçador, me cubra com seu manto, me livre da peste perniciosa, me cubra com suas plumas, em suas asas eu encontro refúgio, eu e minha família. A sua fidelidade, Senhor, seja para mim um escudo de proteção. Que eu não tenha medo dos terrores da noite, nem da flecha que voa à luz do dia, nem da peste que se propaga nas trevas, nem o mal que graça ao meio-dia. Caia todo o mal à minha esquerda e todo o mal à minha direita. Eu, meus filhos, minha família, não sejam atingidos, mas que eu veja com os meus próprios olhos o castigo do mal, porque o Senhor é o nosso refúgio, é o nosso asilo. Nenhum mal nos atingirá, nenhum flagelo chegará à nossa casa. Mande seus anjos, Senhor, que nos guardem em todos os nossos caminhos no dia de hoje, nos sustentem em suas mãos, para que não tropecemos em pedras, pisemos a serpente e a víbora, calquemos os pés ao leão e ao dragão. Nós nos unimos a ti, Senhor, nos livre, nos proteja, conhecemos o seu nome, te invocamos, nos atenda, nessa tribulação esteja conosco, nos livre, nos cubra de glória, nos dê longos dias e nos mostre a sua salvação. Reflexão para o terceiro dia da quaresma de São Miguel, Salmo 34. Se você tem a sua Bíblia aí contigo, tome o Salmo 34 e vamos ler juntos. Louvor à justiça de Deus. Eu louvarei o Senhor em todo o tempo. Seu louvor estará sempre em minha boca. O meu ser se gloria no Senhor. Que escutem os pobres e se alegrem. E engrandeçam ao Senhor comigo. Juntos enalteçamos o seu nome. Mesmo na tempestade, mesmo na dor, mesmo na tribulação, te louvo. Busquei o Senhor e ele me respondeu. Livrou-me a mim, os meus filhos, a minha família, de todos os meus temores. Os que olham para ele ficarão radiantes. O rosto de vocês não ficará envergonhado. Este pobre clamou e o Senhor o escutou. De todas as suas angústias o salvou. O anjo do Senhor acampa ao redor dos que o temem e os defende. Provem e vejam como o Senhor é bom. Feliz a mulher e o homem que nele buscam sua proteção. Temam ao Senhor seus santos todos, porque não existe penúria para os que o temem. Os leãozinhos sentem necessidade e passam fome, mas nada faltará para os que buscam o Senhor. Tudo lhes irá bem. Venham, filhos, prestem atenção. Eu vou lhe ensinar o temor do Senhor. Qual é o homem que não deseja a vida e não ama os dias da própria vida para ver a felicidade? Glória ao Pai, ao Filho e ao Espírito Santo, como era no princípio, agora e sempre. Amém. Antífona. São Miguel Arcanjo, vinde em nosso auxílio e ajudai-nos a viver sempre na presença do Deus Todo-Poderoso. Que tudo o que vê e ouve louve o Senhor. Fazei que a nossa confiança seja sempre em Deus, nosso escudo e nossa proteção. E nunca em nossas forças combatei conosco, príncipe das milícias celestes. Amém. Palavra de Deus em Efésios 2, do versículo 1 ao 7. Vocês estavam mortos por causa das faltas e pecados que cometiam. No passado, vocês viviam nessas faltas e pecados, seguindo o modo de pensar deste mundo, seguindo o príncipe do poder dos ares, o espírito que agora age nos filhos da desobediência. Entre eles, todos nós também andávamos outrora nos desejos da carne, fazendo as vontades da carne e os seus impulsos, e, como os demais, éramos por natureza filhos da ira. Deus, porém, rico em misericórdia, pelo grande amor com que nos amou, deu-nos a vida juntamente com Cristo, quando estávamos mortos em nossas faltas. Vocês foram salvos pela graça, e com Cristo, ele nos ressuscitou e nos fez sentar nos céus, com Cristo Jesus, a fim de mostrar nos tempos que virão a extraordinária riqueza da sua graça, pela sua bondade para conosco em Cristo Jesus. Meditação. Como é grande a bondade de Deus. Ele nos envolve com a abundância do seu amor, da sua bondade, a ponto de querer que, ao elevarmos a Deus a nossa oração, chamemos Deus de Pai. De modo que, assim como Cristo é filho, nós também sejamos chamados de filhos de Deus. Se o próprio Cristo não nos tivesse permitido orar dessa forma, nenhum de nós ousaria pronunciar o nome do Pai. Por isso, devemos saber e lembrar que, se dizemos que Deus é Pai, precisamos também agir como filhos de Deus, para que, do mesmo modo que nos alegramos de Deus Pai, Ele também se alegre de nós. Vivamos, pois, como templos de Deus, para que se note que Ele habita em nós, que a nossa ação não seja indigna do Espírito Santo, para que nós, que começamos a ser celestes e espirituais, não pensemos e pratiquemos o que não é do céu nem espiritual, porque o Senhor Deus mesmo disse: eu glorificarei os que me glorificam e desprezarei os que me desprezam. Meditação de Cipriano de Cartago. Rezemos agora a ladainha de São Miguel Arcanjo e eu convido você a, junto comigo, apresentar as suas intenções a Deus e à Virgem Maria para esta quaresma de São Miguel. Senhor, tende piedade de nós. Cristo, tende piedade de nós. Senhor, tende piedade de nós. Jesus Cristo, ouvi-nos. Jesus Cristo, atendei-nos. Pai Celeste, que sois Deus, tende piedade de nós. Filho Redentor do mundo, que sois Deus, tende piedade de nós. Espírito Santo, que sois Deus, tende piedade de nós. Trindade Santa, que sois um só Deus, tende piedade de nós. Santa Maria, Rainha dos Anjos, rogai por nós. São Miguel, rogai por nós. São Miguel, cheio da graça de Deus, rogai por nós. São Miguel, perfeito adorador do Verbo Divino, rogai por nós. São Miguel, coroado de honra e de glória, rogai por nós. São Miguel, poderosíssimo príncipe dos exércitos do Senhor, rogai por nós. São Miguel, porta-estandarte da Santíssima Trindade, rogai por nós. São Miguel, guardião do paraíso, rogai por nós. São Miguel, guia e consolador do povo israelita, rogai por nós. São Miguel, esplendor e fortaleza da Igreja militante, rogai por nós. São Miguel, honra e alegria da Igreja Triunfante, rogai por nós. São Miguel, luz dos anjos, rogai por nós. São Miguel, baluarte dos cristãos, rogai por nós. São Miguel, força daqueles que combatem pelo estandarte da cruz, rogai por nós. São Miguel, luz e confiança no último momento da vida, rogai por nós. São Miguel, socorro muito certo, rogai por nós. São Miguel, nosso auxílio em todas as adversidades, rogai por nós. São Miguel, arauto da sentença eterna, rogai por nós. São Miguel, consolador das almas que estão no purgatório, rogai por nós. São Miguel, a quem o Senhor incumbiu de receber as almas que estão no purgatório, rogai por nós. São Miguel, nosso príncipe, rogai por nós. São Miguel, nosso advogado, rogai por nós. Cordeiro de Deus, que tirais o pecado do mundo, perdoai-nos, Senhor. Cordeiro de Deus, que tirais o pecado do mundo, atendei-nos, Senhor. Cordeiro de Deus, que tirais o pecado do mundo, tende piedade de nós. Rogai por nós, ó glorioso São Miguel, príncipe da Igreja de Cristo, para que sejamos dignos de suas promessas. Amém. Senhor Jesus, santificai-nos por uma bênção sempre nova e concedei-nos pela intercessão de São Miguel a sabedoria que nos ensina a juntar riquezas no céu e a trocar os bens do tempo pelos da eternidade. Vós que viveis e reinais para sempre. Amém.

Venha a nós o vosso reino, seja feita a vossa vontade, assim na terra como no céu. O pão nosso de cada dia nos dai hoje, perdoai-nos as nossas ofensas, assim como nós perdoamos a quem nos tem ofendido, e não nos deixeis cair em tentação, mas livrai-nos do mal. Amém. Rezemos um Pai Nosso em honra ao Arcanjo Gabriel. Pai nosso que estais no céu, santificado seja o vosso nome. Venha a nós o vosso reino, seja feita a vossa vontade, assim na terra como no céu. O pão nosso de cada dia nos dai hoje, perdoai-nos as nossas ofensas, assim como nós perdoamos a quem nos tem ofendido. E não nos deixeis cair em tentação, mas livrai-nos do mal. Amém. Rezemos agora um Pai Nosso em honra ao Arcanjo Rafael, o Arcanjo da cura e da libertação. Pai nosso que estais no céu, santificado seja o vosso nome. Venha a nós o vosso reino, seja feita a vossa vontade, assim na terra como no céu. O pão nosso de cada dia nos dai hoje, perdoai-nos as nossas ofensas, assim como nós perdoamos a quem nos tem ofendido. E não nos deixeis cair em tentação, mas livrai-nos do mal. Amém. Rezemos três Ave Marias em honra à Rainha dos Anjos, Nossa Senhora. Ave Maria, cheia de graça, o Senhor é convosco. Bendita sois vós entre as mulheres e bendito é o fruto do vosso ventre, Jesus. Santa Maria, Mãe de Deus, rogai por nós, pecadores, agora e na hora de nossa morte. Amém. Ave Maria, cheia de graça, o Senhor é convosco. Bendita sois vós entre as mulheres e bendito é o fruto do vosso ventre, Jesus. Santa Maria, Mãe de Deus, rogai por nós, pecadores, agora e na hora de nossa morte. Amém. Ave Maria, cheia de graça, o Senhor é convosco. Bendita sois vós entre as mulheres e bendito é o fruto do vosso ventre, Jesus. Santa Maria, Mãe de Deus, rogai por nós, pecadores, agora e na hora de nossa morte. Amém. Glória ao Pai, ao Filho e ao Espírito Santo, como era no princípio, agora e sempre. Amém. Glorioso São Miguel, chefe e príncipe dos exércitos do céu, fiel guardião das almas, vencedor dos espíritos rebeldes, amado da casa de Deus, nosso admirável guia depois de Cristo, vós, cuja excelência e virtude são altíssimas, dignai-vos livrar-nos de todos os males, nós todos que recorremos a vós com confiança, e fazei pela vossa incomparável proteção que adiantemos cada dia mais na fidelidade em servir a Deus. Amém. Rogai por nós, ó bem-aventurado São Miguel Arcanjo, príncipe da Igreja de Cristo, para que sejamos dignos de suas promessas. Oração. Deus eterno e todo-poderoso, que por um prodígio de bondade e misericórdia, para a salvação nossa, escolheu para príncipe da Igreja o glorioso Arcanjo Miguel. Tornai-nos dignos, nós vo-lo pedimos, de sermos preservados de todos os nossos inimigos, a nós, a nossa família, aos nossos filhos, às nossas intenções que estamos apresentando novamente agora, a fim de que na hora da nossa morte nenhum dos nossos inimigos possa nos inquietar, mas que nos seja dado de sermos introduzidos por ele na presença da vossa poderosa e augusta majestade, Senhor, pelos merecimentos de Jesus Cristo, nosso Senhor. Amém. Queridos ouvintes, e nós que já somos consagrados a Deus pelo nosso batismo, renovemos agora o nosso batismo, aonde nós somos consagrados a Deus Pai, a Deus Filho, a Deus Espírito Santo, e lavados de todo pecado. E agora, nós renunciamos a toda e qualquer consagração, que os nossos filhos, as nossas famílias, as nossas intenções, porventura tenham passado e que não honravam a Deus. Então nós quebramos, nós renunciamos e pedimos a Jesus, em seu nome e no seu sangue, que quebre agora toda má consagração, todo trabalho, todo malefício, todo mal, toda praga, toda maldição, todo jugo hereditário maléfico que esteja agindo e nos prejudicando. E nós nos comprometemos em buscar a conversão diária, a mudança de vida, que é o que agrada a Deus e acaba com todo malefício e com toda a maldição, a conversão e a mudança de vida. E agora fazemos a verdadeira consagração. Primeiro,

a do nosso batismo. Segundo, a Nossa Senhora. E agora, a São Miguel Arcanjo. Ó príncipe nobilíssimo dos anjos, valoroso guerreiro do Altíssimo, zeloso defensor da glória do Senhor, terror dos espíritos rebeldes, amor e delícia de todos os anjos bons, meu querido Arcanjo Miguel, eu e minha família, meus filhos e essas minhas intenções, desejando fazer parte do número dos vossos devotos e servos, a vós hoje consagro. Me dou, me ofereço a mim, a minha família, e coloco a mim próprio, toda a minha família, tudo o que me pertence, debaixo de vossa poderosa proteção. É pequena a minha oferta, sendo eu como uma miserável pecadora, mas vós engrandecereis o afeto do meu coração. Se recorde, São Miguel, que de hoje em diante, eu e a minha família, os meus filhos e essa minha intenção particular está debaixo da vossa proteção. E São Miguel, você deve me assistir em toda a minha vida, aos meus filhos, à minha família, conseguir o perdão dos meus muitos e graves pecados, dos pecados da minha família e dos meus filhos, a graça de amar a Deus de todo o meu coração, ao meu querido Jesus, à minha querida Mãe Maria. Consegue, São Miguel, o auxílio que eu preciso para conseguir a coroa da salvação. Me defende, São Miguel, do inimigo da alma, especialmente na hora da morte. Venha, ó príncipe glorioso, me assista na última hora. E com a vossa arma poderosa, a vossa espada, o vosso escudo, agora, lance para longe, precipitando no abismo do inferno este anjo quebrador de promessa e derrotado e soberbo, que um dia já derrubou no combate no céu. São Miguel Arcanjo, defendei-me no combate, para que eu não pereça no supremo juízo. Amém. Encerramos então a nossa quaresma de São Miguel pedindo: a nossa proteção está no nome do Senhor, que fez o céu e a terra. Por intercessão de São Miguel Arcanjo, nos abençoe o Deus Todo-Poderoso, Pai, Filho e Espírito Santo. Amém.

0: misericórdia. Amém.
1: Maria Imaculada, medianeira de todas as graças,
0: rogai por nós.
2: No quarto mistério, contemplamos a assunção de Maria ao céu. Viver Maria, não basta imitar, é preciso ser Maria.
0: Pai nosso que estais no céu, santificado seja o vosso nome. Venha a nós o vosso reino e seja feita a vossa vontade, assim na terra como no céu.
1: O pão nosso de cada dia nos dai hoje. Perdoai as nossas ofensas, assim como nós perdoamos a quem nos tem ofendido. E não nos deixeis cair em tentação, mas livrai-nos do mal. Amém.
0: Ave Maria, cheia de graça, o Senhor é convosco. Bendita sois vós entre as mulheres, e bendito é o fruto do vosso ventre, Jesus.
1: Santa Maria, Mãe de Deus, rogai por nós, pecadores, agora e na hora de nossa morte. Amém.
0: Ave Maria, cheia de graça, o Senhor é convosco. Bendita sois vós entre as mulheres, e bendito é o fruto do vosso ventre, Jesus.
1: Santa Maria, Mãe de Deus, rogai por nós, pecadores, agora e na hora de nossa morte. Amém.
0: Ave Maria, cheia de graça, o Senhor é convosco. Bendita sois vós entre as mulheres, e bendito é o fruto do vosso ventre, Jesus.
1: Santa Maria, Mãe de Deus, rogai por nós, pecadores, agora e na hora de nossa morte. Amém.
0: Ave Maria, cheia de graça, o Senhor é convosco. Bendita sois vós entre as mulheres, e bendito é o fruto do vosso ventre, Jesus.
1: Santa Maria, Mãe de Deus, rogai por nós, pecadores, agora e na hora de nossa morte. Amém.
0: Ave Maria, cheia de graça, o Senhor é convosco. Bendita sois vós entre as mulheres, e bendito é o fruto do vosso ventre, Jesus.
1: Santa Maria, Mãe de Deus, rogai por nós, pecadores, agora e na hora de nossa morte. Amém.
0: Ave Maria, cheia de graça, o Senhor é convosco. Bendita sois vós entre as mulheres, e bendito é o fruto do vosso ventre, Jesus.
1: Santa Maria, Mãe de Deus, rogai por nós, pecadores, agora e na hora de nossa morte. Amém.
0: Ave Maria, cheia de graça, o Senhor é convosco. Bendita sois vós entre as mulheres, e bendito é o fruto do vosso ventre, Jesus.
1: Santa Maria, Mãe de Deus, rogai por nós, pecadores, agora e na hora de nossa morte. Amém.
0: Ave Maria, cheia de graça, o Senhor é convosco. Bendita sois vós entre as mulheres, e bendito é o fruto do vosso ventre, Jesus.
1: Santa Maria, Mãe de Deus, rogai por nós, pecadores, agora e na hora de nossa morte. Amém.
0: Ave Maria, cheia de graça, o Senhor é convosco. Bendita sois vós entre as mulheres, e bendito é o fruto do vosso ventre, Jesus.
1: Santa Maria, Mãe de Deus, rogai por nós, pecadores, agora e na hora de nossa morte.

0: Maria Imaculada, medianeira de todas as graças,
1: rogai por nós.
2: No quinto mistério, contemplamos Nossa Senhora, que é coroada rainha do céu e da terra.
0: Pai nosso que estais no céu, santificado seja o vosso nome. Venha a nós o vosso reino, seja feita a vossa vontade, assim na terra como no céu.
3: O pão nosso de cada dia nos dai hoje, perdoai as nossas ofensas, assim como nós perdoamos a quem nos tem ofendido. E não nos deixeis cair em tentação, mas livrai-nos do mal.

0: Amém.
1: Ave Maria, cheia de graça, o Senhor é convosco. Bendita sois vós entre as mulheres, e bendito é o fruto do vosso ventre, Jesus.
0: Santa Maria, Mãe de Deus, rogai por nós, pecadores, agora e na hora de nossa morte. Amém.
1: Ave Maria, cheia de graça, o Senhor é convosco. Bendita sois vós entre as mulheres, e bendito é o fruto do vosso ventre, Jesus.
0: Santa Maria, Mãe de Deus, rogai por nós, pecadores, agora e na hora de nossa morte. Amém.
1: Ave Maria, cheia de graça, o Senhor é convosco. Bendita sois vós entre as mulheres, e bendito é o fruto do vosso ventre, Jesus.
0: Santa Maria, Mãe de Deus, rogai por nós, pecadores, agora e na hora de nossa morte. Amém.
1: Ave Maria, cheia de graça, o Senhor é convosco. Bendita sois vós entre as mulheres, e bendito é o fruto do vosso ventre, Jesus.
0: Santa Maria, Mãe de Deus, rogai por nós, pecadores, agora e na hora de nossa morte. Amém.
1: Ave Maria, cheia de graça, o Senhor é convosco. Bendita sois vós entre as mulheres, e bendito é o fruto do vosso ventre, Jesus.
0: Santa Maria, Mãe de Deus, rogai por nós, pecadores, agora e na hora de nossa morte. Amém.
1: Ave Maria, cheia de graça, o Senhor é convosco. Bendita sois vós entre as mulheres, e bendito é o fruto do vosso ventre, Jesus.
0: Santa Maria, Mãe de Deus, rogai por nós, pecadores, agora e na hora de nossa morte. Amém.
1: Ave Maria, cheia de graça, o Senhor é convosco. Bendita sois vós entre as mulheres, e bendito é o fruto do vosso ventre, Jesus.
0: Santa Maria, Mãe de Deus, rogai por nós, pecadores, agora e na hora de nossa morte. Amém.
1: Ave Maria, cheia de graça, o Senhor é convosco. Bendita sois vós entre as mulheres, e bendito é o fruto do vosso ventre, Jesus.
0: Santa Maria, Mãe de Deus, rogai por nós, pecadores, agora e na hora de nossa morte. Amém.
1: Ave Maria, cheia de graça, o Senhor é convosco. Bendita sois vós entre as mulheres, e bendito é o fruto do vosso ventre, Jesus.
0: Santa Maria, Mãe de Deus, rogai por nós, pecadores, agora e na hora de nossa morte. Amém.
1: Ave Maria, cheia de graça, o Senhor é convosco. Bendita sois vós entre as mulheres, e bendito é o fruto do vosso ventre, Jesus.
0: Santa Maria, Mãe de Deus, rogai por nós, pecadores, agora e na hora de nossa morte. Amém.
1: Glória ao Pai, ao Filho e ao Espírito Santo.
0: Como era no princípio, agora e sempre. Amém.
1: Ó meu Jesus,

0: misericórdia. Amém. Sagrado coração de Jesus, eu confio e espero em vós. Maria Imaculada, medianeira de todas as graças, rogai por nós que recorremos a vós.
1: Infinitas graças.

0: Ó doce sempre Virgem Maria, rogai por nós, Santa Mãe de Deus, para que sejamos dignas das promessas de Cristo. Amém.
1: E nesse dia e para sempre, seja tudo em louvor a Jesus e a Maria, com o vosso Filho, a Mãe Pia, abençoai-nos, ó Virgem Maria. Em nome do Pai, do Filho e do Espírito Santo. Amém.
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1: 5:10.
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dia 19 de agosto. Evangelho de Mateus, capítulo 20, versículo de 1 a 16. Disse Jesus: O reino dos céus é semelhante a um pai de família que saiu ao romper da manhã a fim de contratar operários para a sua vinha. Ajustou com eles um denário por dia e enviou-os para

ide também vós para minha vinha, e vos darei o justo salário. Finalmente, pela undécima hora, encontrou ainda outros na praça e disse-lhes: ide vós também para minha vinha. Ao cair da tarde, o senhor da vinha disse a seu feitor: chama os operários e paga-lhes, começando pelos últimos até os primeiros. Vieram aqueles da undécima hora e receberam cada um denário. Chegando por sua vez os primeiros, julgavam que haviam de receber mais. Ao receberem um denário, murmuravam contra o pai de família, dizendo: os últimos só trabalharam uma hora e deste-lhes tanto como a nós, que suportamos o peso do dia e do calor. O senhor, porém, observou a um deles: meu amigo, não te faço injustiça. Não contrastaste comigo um denário? Eu quero dar a este último tanto quanto a ti. Ou não me é permitido fazer dos meus bens que me apraz? Porventura vês com maus olhos que eu seja bom? Com esta parábola, Jesus quis comparar o reino dos céus a uma vinha. Alguns entram cedo, outros mais tarde. É o exemplo do bom ladrão, que recebeu a certeza de entrar no reino de Deus pouco antes de morrer. É por isso que devemos rezar pelos moribundos, a fim de que Deus lhes dê a salvação. Por nossa união, por meio do corpo místico de Cristo, nossa oração poderá obter de Deus a conversão na hora da partida para o Pai Deus.

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1: 5:15.
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Olá, meu amigo, olá, minha amiga ouvinte, eu sou o Padre Ezequiel, desejo graça e paz, estamos juntos para este momento de reflexão, eu desejo que esse momento faça bem a você, ao seu coração. Eu gostaria de falar sobre uma pergunta que nem sempre a gente se faz, o que de fato agrada a Deus? O que se deve fazer para agradar a Deus? A grande maioria não pensa muito nisso, talvez. O que nós pensamos é de agradar o nosso ego. O ego dentro de nós é uma força muito grande. Ele tem desejos, tem vontades, tem propósitos, tem ansiedades. E nós pensamos em agradar mais a ele do que a Deus. O crescimento humano seria um pouco acalmar o ego, menos as nossas vontades e os nossos desejos e paixões,

0: e pensar mais em agradar a Deus. Mas o que agrada a Deus? E de fato, o agradar a Deus vai fazer melhor para mim. Porque quando eu tento agradar o ego, ele fica sempre insatisfeito. Ele se agrada e depois se insatisfaz de novo. E se eu busco agradar a Deus, então eu fico, de fato, satisfeito. Os antigos monges do deserto diziam: presta atenção no que te digo para agradar a Deus. Não importa quem tu sejas, tem sempre Deus diante dos olhos. A primeira coisa, não importa quem tu sejas, mas tenha no horizonte Deus. Pensa nele, acolhe ele, te entrega a ele. Tenha Deus diante dos olhos, a primeira coisa para agradar a Deus. A segunda, não importa o que faças, mas faze-o de acordo com as Sagradas Escrituras. Ou seja, vive de acordo com o bem, vive de acordo com o amor, com a compaixão, com a solidariedade. Pensa no serviço, não importa o que tu faças, não é isso ou aquilo, mas aquilo que tu faz, que seja de acordo com o bem, com o serviço, com o amor. E a terceira coisa, não importa o lugar em que vivas, não o deixes facilmente. Ou seja, passa a gostar daquilo que tu vive, daquilo que tu faz, de onde tu habitas, com quem tu habitas. Isso te deixará mais feliz e te fará também agradar a Deus. E como última dica, a compaixão é a nossa capacidade de visitar a outra pessoa lá no lugar onde ela se encontra fraca, vulnerável, solitária e abandonada. Veja aqui, não é uma visita a visitar a casa da pessoa, é visitar o coração da pessoa. Quando você consegue, com a sua vida, visitar dentro do coração da pessoa aquilo que é fraco, vulnerável, solitário e abandonado, então você está tendo compaixão e você está sendo importante para outra pessoa. Pensemos nisso hoje. Eu quero te convidar a curtir, a seguir as nossas redes sociais, as redes sociais do Padre Ezequiel. Por favor, procura lá também as nossas canções, que tem muitas canções que poderão te fazer muito bem. Um grande abraço, muita paz, que Deus, fonte da bênção, da luz e da compaixão, te abençoe. Em nome do Pai, do Filho e do Espírito Santo. Amém.
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2: Opa, ei, meu povo, bom dia, alô, Campos Novos, meu celeiro amado. Tô aqui, sou seu amigo da madrugada, agora ao vivo. Isso mesmo, marcando 5:30 o nosso relógio aqui do Galpão na Cultura. Estamos iniciando mais uma jornada ao vivo, portanto, me dá licença, permita que eu chegue até você, permita que eu te faça companhia. E é uma honra também recebê-los aqui no nosso programa, em mais um encontro que a gente marca aqui com os amigos para juntos fazermos roncar o porungo do mate.
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2: Perfeitamente, Hora do Chimarrão é o nosso programa que coloca na pauta do dia a música campeira, a música que combina com o café, com o chimarrão, com a lida, com a peleia de mais uma manhã. E já estamos no meio da semana, já é quarta-feira, e aqui vamos então iniciando o nosso programa com a graça do Todo-Poderoso. Bendito seja Deus por mais um dia. Obrigado, Senhor, que nos concede mais um momento de paz, de fé, de coragem. E para você que tá aí pela mangueira, pela lida, pelos galpões já cedo, obrigado aí. Para quem me dá carona também nos trechos, vamos com Deus, vamos juntos. 5:31.

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1: Aqui estou eu, gente, 5:35, um pito, Oswaldir e Carlos Magrão. Que tal? Assim vale a pena, né? Começar o programa com uma música pra lá de bagual como essa aí, é uma mensagem daquelas que dá uma trincadinha no coração do cuera. E vamos lá, gente, tem mais aí, né? Tem gente comigo, então tá bueno. Bom dia pra Elisete, pessoa aí da chácara Recanto dos Tropeiros. Bela e boa quarta-feira pra todos.

0: 5h38, Grupo Cordiona, remexendo o passado. Aqui é a hora do chimarrão, gente, na sua rádio, todo dia contigo, e agora também. Perfeitamente Cultura FM com a melhor música campeira. Estamos juntos no programa Hora do Chimarrão. Já começamos a nossa parada ao vivo aí, gente. Obrigado pela preferência, pela audiência. Eu mando uma saudação para o Paulo Bugança. O Paulo hoje fala comigo aqui, né? Desde o assentamento 30 de outubro. Bom dia.
1: Bom dia, meu amigo artista. Tudo certo? Manda uma moda boa aí para nós. Eu ofereço para o meu primo Ademar Carabulante, lá para a banda da Anitta. E pro Pedrinho Nalcabur, meu amigo Ederval Velho. Temos uma quarta-feira abençoada aí pra todos. Peça a música Joinha do Coração. Abraço, meu amigo.
0: Valeu, Paulo. Um abraço também. Tudo de bom e especial aí pra você. 5h39.

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0: É bem aqui mesmo, gente. Eu sou seu amigo da madrugada, tô aqui seguindo e no nosso relógio do galpão 5:44. É a marca da hora aqui no momento. E você tá bem? Tá tranquilo? Legal, gente. Um abraço pro pessoal aí da saúde, do transporte escolar, me dando carona. Um abraço para todo mundo aí, gente, que acompanha a Cultura cedinho. O pessoal da Quirera dos Bichinhos também, né? O pessoal da Quirerinha da Bicharada, levando a ração para os bichos e acompanhando também a gente aí. Obrigado pelas andanças. Bom dia, povo. Bom dia, Danilo. Diga aí como é que tá.
5: Bom dia, Chiru Ortiz, tudo bem?
0: Tudo bem?
5: É o Danilo da Estância. Nós estamos escutando aqui a programação do Nobre Amigo. Quem sabe soltamos aí o Castração a Pialo com o grupo Cordiona, para mim e mais minha companheira Mari. Companheiro Amari está me fazendo uma visita aqui agora. Te cuida, tudo de bom. Bom trabalho para você. E com o patrão celestial lhe seja muito generoso. Um grande abraço.
0: Grande abraço. Valeu, Danilo. Amém para todos nós e com a paz do Senhor. Perfeito. Eu estendo também uma saudação aqui para quem me diz bom dia, Ortiz. Tamo juntos. Valeu, um abraço aí para as bandas do Ibian. Bom dia pro Ari e pra turma no município querido de Ibiã, onde tem gente que gosta da gente também.

0: porca véia, castração a pialo, 5h49.
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0: É isso aí, minha gente. Cultura, programa Hora do Chimarrão, aqui só as boas, né? E o povo também é da melhor qualidade. Grato aí pela audiência, você que aprecia o tradicionalismo campeiro, através da música boa que a gente veicula aqui nas manhãs da Hora do Chimarrão, programa que abre ao vivo a jornada da cultura Campos Novos. Bom dia para os caminhoneiros que me dão carona aí pelo norte do Paraná, tá o Alessandro. Fala, irmão, bom dia.
2: Bom dia, Ortiz. Alessandro por cá, passando aí para desejar um abençoado início de dia a todos aí. Deus abençoe a tua programação, abençoe a tua vida, tua casa, tua família aí.
0: Amém.
2: E se tu puder, tu manda para nós aí céu, sol, sul, terra e cor. Tá bom? Nós aqui no norte do Paraná, em busca do Paranaguá aí. Mais tudo tranquilo. Manda um abraço pro meu irmão aí, o Careca, que tá na entrega da ração na Pocã. Aquele abraço, Ortiz. Fique na paz do Senhor aí. Tudo certo pro dia de hoje a todos. Abraço.
0: Valeu, irmão, um abraço. Valeu, Alessandro. Deus te acompanhe, te proteja também, você, tua família, teu trabalho, as tuas andanças aí na paz e na segurança do Senhor. 5h51.

0: 5h54, Joca Martins, Céu, Sol, Sul, Terra e Cor. Essa música que é um clássico bueno da música gaúcha, daquelas da melhor qualidade e que vez por outra a gente roda aqui na programação e com alguns intérpretes, incluindo também o Joca Martins. Ficou muito boa essa música aí. Essa música é de procedência do falecido Leonardo, ele que deixou uma história também muito bacana na música campeira. Eu faço intervalo, me espera e volto em instantes.
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1: Perfeito, minha gente, 5:57. Aqui estamos voltando mais um pouquinho pra gente seguir conversando, tomando mate e ouvindo música, né? A música boa que a gente gosta de rodar aqui do nosso palco para você. E o palco que tem o privilégio de receber bons nomes da música campeira. Alguns já marcaram presença e foram embora, né? Mas a música ficou, as suas histórias ficaram aí gravadas para a gente poder apreciar, né? Enquanto estivermos aqui também, até que chega o nosso momento, né? Chega, né? E aí, Cuque, como é que estão as coisas, hein, Joaçaba? Buenas?
2: Bom dia, meu amigo Ortiz, é o Cuque. Já aqui faceiro no Amargo, Ortiz, porque hoje temos bastante serviço aí e tem sol. Tá quase raro o sol, né? Vamos aproveitar aí. Ah, na possibilidade, Ortiz, manda a música Lástima, com o falecido José Cláudio Machado. Tá bom? Um abraço apertado aí pra você e a todos os amigos aí que participam e escutam a cultura de Campos Novos. Tudo de bom, amigo?
1: Valeu, tudo de bom pra você também. Um minuto e uns quebrados para as 6 horas. Antes eu trago a palavra do padre Alexandre Bioque na nossa mensagem do amanhecer e daqui a pouco a música do falecido Zé Cláudio no programa.

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1: Bom dia, amigos ouvintes da Rede Scalabriniana de Comunicação. Que bom podermos estarmos juntos em mais um amanhecer. Amigo ouvinte, não te preocupes para onde levam os teus passos. Caminha com persistência, otimismo e determinação para chegar um dia à pátria definitiva. Não te preocupes com o dia de amanhã. Vive bem o hoje, pois o futuro é consequência do nosso presente e de tudo aquilo que decidimos ser. Não te preocupes com o que os outros vão dizer. Sê honesto e sincero contigo mesmo, pois o que importa é a nossa verdade diante dos olhos de Deus. Não te preocupes com o sol ou a chuva. Aproveita cada momento como convém, pois há um tempo para cada coisa e já chegará a hora oportuna. Não te preocupes com a possibilidade do erro. Arrisca com coragem e entusiasmo, pois somente quem luta com bravura alcança a vitória e conquista a felicidade. Não te preocupes com os resultados. Faz e dá o melhor de ti em toda ação e tenhas a certeza que colherás os melhores frutos. Não te preocupes com os problemas da tua vida. Vive com intensidade e ousadia, pois quem se atreve sempre encontra a solução. Não te preocupes com as preocupações passageiras. Simplesmente viva na certeza de que Deus caminha ao seu lado. E rezemos. Senhor, neste novo amanhecer aqui estou na vossa presença para que me indiqueis o caminho que devo seguir. Às vezes não sei por onde andar, porém outras vezes sei aonde devo ir, mas sou fraco demais e acabo desistindo. Por isso peço-vos que me orienteis por onde devo ir. Senhor, o que quereis que eu faça? Coloco-me inteiramente à vossa disposição para que tudo seja feito segundo a vossa vontade. Senhor, concedei-me a coragem para caminhar na direção que me apontais, pois sei que somente com a vossa graça terei a força suficiente para realizar a vossa vontade. Amém.
2: Obrigado pela sua companhia. Continue ouvindo a nossa programação, que você tenha um ótimo dia e que Deus, por intercessão de São João Batista Scalabrini, abençoe você e sua família. Em nome do Pai, do Filho e do Espírito Santo. Amém.
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1: 6:05, José Cláudio Machado, Lástima.
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1: Ótimo, gente, aqui estou seguindo com o programa Hora do Chimarrão, na Cultura Campos Novos, aqui do nosso celeiro catarinense, e viajando contigo aí pelos trechos, né? Olha que legal, tem mais caminhoneiro me visitando aqui. Eu já falo pros caminhoneiros de novo aí. Antes eu mando uma saudação pra Janete dos Santos. Valeu, Janete, boa, bela e abençoada quarta-feira. Estamos já na metade da semana, dividindo no meio, né? Mais uma semana. E buenas aí pro Valdir Baitaca de Chapecó, me dando carona e passando aqui pelo nosso celeiro. Bom dia, Baitaca, como é que tá, homem do céu?
3: Bom dia, senhor Ortiz, tudo certo? Baitaca de Chapecó.
1: Tudo bem.
3: Passando aqui pelo Campos Novos, cevando um chimarrão aí com a erva mate, mas último e da grossa. Um abraço a todos os ouvintes aí da rádio, teu programa especial, é bom. E manda uma música aí para todos os motoristas aí da nossa região, Santa Catarina aí. Se preferível, toca um shot de caminhoneiro aí com os filhos do Rio Grande. Tá bom, Ortiz? Bagual de programa, viu?
1: Valeu, irmão, um abraço aí, Baitaca, muito obrigado, obrigado, agradeço aí pela preferência, obrigado por gostar do nosso programa. E vai uma saudação buena para você e para todos do trecho, né? O povo que vai me dando uma carona muito importante, saudável e no amanhecer. Baitaca, meu querido, seguinte, como eu toquei agora há pouco a fiarada do Rio Grande, eu vou negociar contigo, e se me permite, eu tenho uma buena aqui também de caminhoneiro, vai para você e pra turma, que é essa aqui, ó.

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3: Nessa informação de utilidade pública, vamos ouvir então o que nos informa aqui com relação ao clima, o Ronaldo Coutinho, analista meteorológico da Clima Terra São Joaquim.
4: Bom dia, o tempo segue aí com nebulosidade. Olha, na direção ali de Capinzal, Piritiba, até teve alguma chuva já agora de madrugada, talvez nesse comecinho de manhã, alguns pontos do município mais para o oeste, talvez até venha ter. Se não der nada até umas 8, 9 horas, passou. E a tendência é que haja alguma chance de chuva ou trovada do meio, final da tarde para a noite. E a temperatura também vai continuar ainda quente, claro que menos que ontem, né? As mínimas aí ficaram na faixa de 13, 15 graus e talvez cheguem aí a 25, 28, 26, 29 graus. Faz calor. Amanhã passa frente fria, traz chuva, trovada, pode ter alguma coisa forte, pontual, granizo e vento, mas bem pontual, talvez mais vento. E a temperatura cai. No sábado, na sexta, começa com nevoeiro, alguma garoa, depois melhora e frio. Sábado faz frio, domingo e segunda também. Pode ter uma chancezinha pequena de geada no sábado, entre 1 e 4 graus, domingo entre 0 e 3 e na segunda talvez até algum pontual negativo. Ainda está um pouco indefinido, a gente só vai ter uma ideia mesmo do frio ali na previsão de sexta. E a temperatura volta a subir na segunda tarde e terça. Provavelmente quarta deve voltar a ter chuva. Da Climaterra, Ronaldo Coutinho.
3: Obrigado, Ronaldo, 6:15. Tá bom então, gente. Depois de tudo isso aí, vamos seguindo, né? Com essas informações do Ronaldo, a gente vai continuando aqui com o nosso encontro das manhãs da hora do chimarrão, tomando mate por um go com erva buena e uma grota reservada para que caiba a água, né? E assim eu recebo a foto do porungo do mate com erva bem verde das bandas da Palmeira do Ibicuí. Legal, bom dia pro Silvio, Silvio Nicel Ferreira, valeu Silvio! Olha, estamos aí na escuta, tomando um amargo na Palmeira do Ibicuí. Valeu, um abraço aí pra você. Uma boa quarta-feira. Bom dia, Ortiz, tudo bem? Tô bem, graças a Deus. Bom dia, Miriam Luz. Miriam, aí no bairro Aparecida, com o rádio ligadão na cultura também. Deus abençoe aí a sua manhã, seu dia, não é? O resto da semana também. Miriam, é o seguinte, como eu já rodei o Porca Véia, pode ser com Oswaldir e Carlos Magrão, a música é a mesma, tá? E a boa também. Lembranças. 6:16.

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1: Oswaldir e Carlos Magrão, Lembranças, 6:19, essa é a cultura. Lembrando de você aí, né? Grato pela audiência, minha gente querida e amada. Bom dia, povo, aí no Pinhal da Serra, tá chovendo? Olha, mas ganhar quarta-feira, seu música Castração a Pialo, é, rodamos com o Porca Vé, né? Um abraço aí pro Veríssimo, das bandas do Pinhal da Serra e no Rio Grande do Sul. Um abraço. Buenas também pro povo aí de Barracão e região, também no Rio Grande. Grato pela audiência. Estamos pela região. Uma saudação aí para Erval Velho. Bom dia pro Juvenil Serena, tomando chimarrão e acompanhando também a programação. 6:20.

0: 6h23, monarcas do Rio Grande Antigo. Aqui é hora do chimarrão, aí também, aí então tá. Grato, gente. Obrigado a todos aí, boa, abençoada quarta pra nós aí. Bom dia, família que ouve a cultura, você que é dali, da família do agro, povo que me dá carona aí pelas estradas, seja estradas de chão batido ou de asfalto esburacado, um abraço pra todos aí, Deus abençoe. Buenas pro Edomir aí, pros lados dos curitibanos, grato pela audiência. Bom dia pra Rita em Celso Ramos, a Rita manda foto do mate aqui, erva bem verde também, né? Boa que nossa, espumando no porungo e a cultura fazendo um barulhinho por aí também. Eu faço um intervalo, gente, daqui a pouco voltamos.
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1: 6h28. 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

0: Miro Saldanha, de onde vem a saudade?
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0: Isso, minha gente, estamos aí juntos, né? Alinhados para o mate, para a conversa, e agora a nossa conversa segue o rumo desse trio muito bacana, composto pela Napalha, Super Lucas e Mercosul Toyota.
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0: 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Na marca da hora, 6:36, aqui no relógio Cultura, no relógio do nosso programa Hora do Chimarrão. E por cá nós vamos seguindo aí, né? Com a música campeira da boa. Combinando aí com o café do cedo ou com o chimarrão. Pra você que tá aí roncando por um do mate ou tá de repente ajeitando a erva na cuia, então tá. Bom dia, Cris, Erval Velho, legal, bom dia pra você, pra família aí, grato pela audiência. Bom dia pra, pro Recanto dos Tropeiros, mais uma saudação. A Angelina também tá ouvindo a gente aí, tomando mate, ouvindo a Cultura, 6:37, e a Angelina pediu essa aqui.

0: 6h42, essa é um clássico da música nativista, né? Milonga abaixo de mau tempo, lembrando um tempo em que o pessoal repontava a boiada assim, né? A pé, né? Tocando os bichos do jeito que dava, passando rios e por aí vai, nossa senhora do céu. Trechos ruins, outros melhores, mas os melhores também não eram bons, eram tempos diferenciados, né? Hoje a boiada vai no caminhão. E às vezes já vai na já carne pronta. Então tá, bom dia Lourdes aí da Barra Grande, a Lourdes Olive. Essa música traz muita lembrança do meu pai, né? A letra que não tem explicação, uma saudade sem tamanho, Deus abençoe. Valeu, Deus abençoe. Lourdes Rosa aí na Barra Grande, você e a família também. Eu mando já um alô também aqui pro Luiz Carlos Fogaça, me dando carona aí no trecho.
1: Bom dia, meu amigo Ortiz. Aqui é o Luiz Carlos Fogaça falando. Ah, estamos na rodagem aí, rumo a Santa Cecília. Podia tocar pra nós aí, Ortiz. Se for possível, com o Enio. É, o Bicho da Chuva. Oferecer pra todos que estiver na escuta da programação aí. O pessoal no puxo da ração. Do Transportes FAE e para vocês aí da rádio. Valeu, Ortiz. Tenha um bom dia, um abraço e tudo é bom.
0: Tudo bom também. 6h44, perfeito. Vai com Deus aí. Bom dia, meu amigo. Tomando chimarrão ouvindo a Cultura FM no Erval Velho, Fazenda Santa Rita, família Fagundes, Monte Alegre. Vai um abraço pra, também. Um abençoado dia para nós. Valeu, Claudir Fagundes, para você, para a família, o povo. Aí para as bandas do Monte Alegre, para a região do Erval Velho.
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3: 6h44.
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0: 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Estamos agora com 6:49, manhã de quarta-feira, gente. 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
0: 6:51.

0: Enio Medeiros, Bicho da Chuva.
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4: 6:55.
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0: 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Pontualmente 7 horas. 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
0: 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Desacelere, seu bem maior é a vida. 7:02. Aqui estamos e vamos mais um pouco aí com mais um tanto de gente conosco aqui, que legal, né? Bom dia. Buenas aí, bom dia, Adair, como é que tá?
12: Bom dia, Otis, como é que tá, Otis? Tudo bem, Otis?
0: Bem.
12: Dá pra rolar uma música. Pode ser qualquer uma, passou.

0: Simão para São Francisco, para o meu amigo Domingos Pinto, o Tião Andrade da Navarro, que está me escutando o programa aí, e para minha esposa Maria Rita, e para vocês da rádio, tudo de bom, com Deus.
1: Amém, também pro amigo aí. Bom dia, Luiz Carlos, povo aí da Corredeira.
2: Bom dia, meu amigo Pedro Ortiz de Castro. Hoje eu gostaria aí de homenagear aí o seu Pedro Lovison, Dona Edite Lovison, meus padrinhos de casamento, que ontem completaram 64 anos de casamento, né? Que Deus continue abençoando eles, né? Porque nos dias que nós vivemos não é fácil, né, Pedro? E se der é tocar aí minha biografia, Finado Zé Mendes ou com a Berenice, tá? Um abraço, Pedro, para todos os ouvintes e toda a equipe Cultura.
1: Ok, valeu aí, 73. E mais um abraço, né? A gente ontem lembrou aqui, inclusive com a Raquel participou e outros também. Vai mais um abraço aí pro seu Pedro, a Dona Edith, né? 64 anos de casamento, que legal, que história, né? Deus abençoe. O programa às 7 horas e 4 minutos vai seguindo por aqui na sua Cultura.

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0: Os Mirins, baile de candeeiro. Antes o Juliano Javoski, participação do César Oliveira e Rogério Melo, contrabando. E os Bertucci, Te Conto Patrício, lá no começo da fileira. Vamos aproveitar enquanto dá, tocar umas musiquinhas assim, né? Porque a partir da sexta-feira da semana que vem, 28 de agosto, o programa vai fechar às 7 horas. Nossa Senhora do Céu, porque vem a tal da propaganda eleitoral por mais de um mês. Então tá, vamos pro intervalo, gente. Me espera aí, daqui a pouco eu volto.
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1: 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Mensagens de conteúdo, muito agradecido. De volta para vocês, então, tudo isso aí, né? Buenas aí para Terezinha, minha Anitta Garibaldi, sempre ouvindo o programa Hora do Chimarrão, tomando mate e ouvindo a gente. Pessoal, é o seguinte, eu já vou concluindo aqui. Mais uma missão cumprida nesse momento, por exemplo, né? Mas daqui a pouco eu sigo aí com o nosso jornalismo da parte matinal aqui em Cultura Notícias. Deus abençoe a todos, até daqui a pouco.

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2: Olá, ouvintes de Cultura, de volta aqui. 19 de agosto de 2026, hoje é quarta-feira. Nesta edição, Mulheres Reais Inspiram chega à quinta edição com foco em conexão e empreendedorismo feminino. Evento será no dia 12 de setembro. Previsão do tempo, detalhes aqui com Ronaldo Coutinho. Ainda Pardal ajuda eleitor a denunciar irregularidades na propaganda eleitoral. Detalhes daqui a pouco. 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
2: 7:31. Pardal ajuda eleitor a denunciar irregularidades na propaganda eleitoral.
4: Já está disponível o aplicativo Pardal, ferramenta gratuita do Tribunal Superior Eleitoral que permite denunciar irregularidades da propaganda. Para facilitar a análise da denúncia, a orientação é reunir o máximo de provas possível. Como detalha, a coordenadora de orientação e gestão processual do Tribunal Regional Eleitoral de Santa Catarina, Aline Paola de Gouveia de Godói.
5: A Justiça Eleitoral recebe muitas denúncias e há um setor de triagem, uma equipe de triagem aqui no tribunal que faz essa análise inicial e nós analisamos essas provas que são encaminhadas. Por exemplo, às vezes acontece de a pessoa fazer a denúncia assim, tem um carro de som passando aqui na minha rua, e manda uma foto. A gente não tem como averiguar se aquele carro de som, por exemplo, está veiculando uma campanha eleitoral ou se está fazendo a propaganda do carro do ovo, né? Então, por exemplo, se se trata de uma campanha em som, a pessoa tem que mandar um áudio ou um vídeo junto com fotos e tal. Então, quanto mais provas, mais evidências a pessoa tiver, mais fácil vai ser essa análise pela Justiça Eleitoral.
4: Aline de Godói cita as denúncias mais frequentes e enfatiza ainda que nem toda situação denunciada configura uma irregularidade.
5: Uma das mais comuns é bandeiras. É de bandeiras colocadas tanto de forma regular quanto irregular. A gente recebe muita denúncia de bandeiras que estão regulares. Outra coisa, também denúncia de internet, a falta dos critérios ali de impulsionamento, por exemplo. A distribuição de santinhos em local proibido. Boa parte das denúncias que nós recebemos, elas acabam sendo arquivadas, porque a maioria das denúncias que nós recebemos são de propagandas que são regulares. Mas o procedimento do Pardal, ele é um procedimento administrativo para a gente tirar do ar, assim, a gente fazer cessar aquela propaganda que ela é irregular, flagrantemente irregular. As denúncias da propaganda de rua, propaganda em geral, que a gente fala, a competência é dos juízes e juízas eleitorais, das zonas eleitorais. Agora, a competência para tratar da internet é do segundo grau. é aqui do TRE.
4: Na eleição de 2024, Santa Catarina registrou mais de 3 mil denúncias pelo pardal. Neste ano, entre os dias 16 e 18 de agosto, já foram mais de 30. De Florianópolis, da Rede de Notícias ACAERT, Carol Denardi.
2: Obrigado, Carol.
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2: Sobre o tempo, fala aqui no jornalismo o analista meteorológico Ronaldo Coutinho.
6: Bom dia. É, o tempo segue aí com nebulosidade. Olha, na direção ali de Capinzal, Piritiba, até teve alguma chuva já agora de madrugada, talvez nesse comecinho de manhã. Alguns pontos do município mais pro oeste, talvez até venha ter. Se não der nada até umas 8, 9 horas, passou. E a tendência é que haja alguma chance de chuva ou trovada do meio, final da tarde para a noite. E a temperatura também vai continuar ainda quente, claro que menos que ontem, né? As mínimas aí ficaram na faixa de 13, 15 graus e talvez cheguem aí a 25, 28, 26, 29 graus. Faz calor. Amanhã passa a frente fria, traz chuva, trovada, pode ter alguma coisa forte, pontual, granizo e vento, mas bem pontual, talvez mais vento. E a temperatura cai. No sábado, na sexta, começa com nevoeiro, alguma garoa, depois melhora e frio. Sábado faz frio, domingo e segunda também. Pode ter uma chancezinha pequena de geada no sábado, entre 1 e 4 graus. Domingo, entre 0 e 3. E na segunda, talvez até algum pontual negativo. Ainda está um pouco indefinido. A gente só vai ter uma ideia mesmo do frio ali na previsão de sexta. E a temperatura volta a subir na segunda tarde e terça. Provavelmente quarta deve voltar a ter chuva. Da Climatera, Ronaldo Coutinho.
2: Obrigado, Ronaldo. 7:36.
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2: Mulheres Arraiais Inspiram chega à quinta edição com foco em conexão e empreendedorismo feminino e o evento será no dia 12 de setembro. Promovido pelo Núcleo da Mulher Empresária da Circan, o evento vai reunir empresárias Ivonete Semin e Catiane Rodrigues dos Santos, que vão compartilhar suas histórias, desafios e conquistas. A iniciativa busca valorizar o empreendedorismo feminino, promover conexões e inspirar outras mulheres, como informa aqui a coordenadora do Núcleo da Mulher Empresária da Circan, Beatriz Colombelli, e a painelista Catiane Rodrigues dos Santos, em reportagem que o Edinho nos traz.
7: Olá, ouvintes da Cultura. Então, hoje vamos falar sobre a quinta edição de Mulheres Reais Inspiram. A quinta edição será realizada no dia 12 de setembro, às 14h30, no Labareiro Gastronomia, no loteamento Novo Orlando. Os ingressos já podem ser adquiridos com as nucleadas do Núcleo da Mulher Empresária, da Circan, ou diretamente na Circan. Histórias reais, diferentes trajetórias e muita inspiração. Para falar mais, hoje eu estou aqui com a Beatriz Colombelli, que é coordenadora do Núcleo da Mulher Empresária, e também com a Catiane Rodrigues dos Santos, que será uma das painelistas, então, desta quinta edição. Beatriz, bom dia, bem-vinda à programação aqui da Cultura.
8: Bom dia, Edinho, bom dia, ouvintes da Rádio Cultura.
7: Catiane, bom dia, bem-vinda.
9: Bom dia, muito obrigada.
7: Pra gente começar, então, o Mulheres Reais Inspiram chega à sua quinta edição, né? Como nasceu, Beatriz, esse projeto e o que representa chegar até aqui?
8: Bom, Edinho, a ideia nasceu de uma roda de conversa. Então, como estamos já na quinta edição, todo ano é realizado o evento e a iniciativa, ela chega como uma oportunidade de valorizar histórias, trajetórias, desafios e conquistas de mulheres que diariamente fazem a diferença na nossa comunidade. Então, entre as nucleadas, são eleitas durante o ano uma das empresárias ou duas que vão então contar o seu case de sucesso. E também é uma forma de lembrar que cada mulher carrega consigo uma história única, construída por sonhos, escolhas, superações e coragem. Então esse foi o intuito, valorizar a mulher empresária.
7: O nome do evento fala em mulheres reais, né? O que vocês querem mostrar com essa proposta, Beatriz?
8: Então, Edinho, Mulheres Reais reais, a próprio título, ele já nos fala, né? São histórias reais do dia a dia, são cases de sucesso onde houve a superação, né? Nem todo o sucesso, ele é formado só por trajetórias positivas, tem histórias, momentos negativos, onde a mulher, ela precisa também superar para assim chegar no seu foco, no seu objetivo. Então, as histórias reais é realmente trazer essa dinâmica. São histórias vividas que vão estar nos despertando também uma virada de chave, uma forma de entender que não estamos sozinhas, que todas têm desafios. E aí sim, né, as mulheres com diferentes histórias, experiências, mas que com um propósito em comum, que é sempre crescer juntas, incentivar umas às outras e contribuir para o desenvolvimento, especialmente de Campos Novos.
7: Beatriz, cada mulher tem uma trajetória diferente, né? Porque é importante ouvir histórias que vão além dos resultados e dos cargos.
8: Então, Edinho, para mulheres de Campos Novos e região, essa conexão é fundamental. Nossa comunidade, ela conta com mulheres atuantes em diferentes setores. O núcleo, ele é formado multissetorial, por empresárias que lideram, inovam, trabalham, administram seus negócios, cuidam de suas famílias, contribuem diariamente para o desenvolvimento econômico e social da nossa cidade. E é justamente para fortalecer essa caminhada que o Núcleo da Mulher Empresária tem desempenhado esse papel tão importante hoje, que é o desenvolvimento, né, o envolvimento, a participação e o comprometimento das mulheres empresárias pro fortalecimento do empreendedorismo feminino de Campos Novos e assim a construção de uma rede cada vez mais forte de apoio, conhecimento, desenvolvimento e gerando oportunidades.
7: Beatriz, o que vocês percebem que muda nas participações depois de ouvir essas histórias?
8: Os feedbacks sempre foram muito positivos, Edinho. Foram 4 anos realizando, então, os cases de sucesso, o evento, e o resultado posterior, as mulheres que participam, que estão ali conosco, nos apresentam os feedbacks com viradas de chave surpreendentes. O engajamento, o encorajamento, o desenvolvimento, a busca por inovação. Então, é um momento, é uma virada de chave, sim, para que a mulher, ela venha despertar o que vem de encontro com o seu desejo do próprio coração, que muitas vezes está adormecido. Então, é nesse momento, sim, que as mulheres reais, elas estão para inspirar, e o tão importante é esse olhar, essa trajetória, esse reconhecer, né, suas conquistas, compartilhar o desafio e lembrar que nenhuma mulher precisa caminhar sozinha e que juntas, né, a gente sempre fala assim, nós somos mais fortes.
7: Nesta quinta edição, quem são as convidadas e o que o público pode esperar das histórias, Beatriz?
8: Então, esse ano nós temos 2 empresárias maravilhosas da cidade, que é a Ivonete Semin e a Kátia Rodrigues dos Santos. Então, são 2 cases de sucesso super relevantes para a nossa comunidade.
7: A Catiane será uma das panelistas. Catiane, o que você espera entregar aí neste evento às demais participantes?
9: Então, a expectativa é grande, né? É mostrar um pouquinho da minha história, e com certeza a minha história começou muito antes do Residencial Melhor Idade, que é onde eu sou sócia e proprietária. E claro que eu não posso contar muita coisa, né? Que espero que todas vão lá assistir e que a gente consiga inspirar cada uma nesse evento.
7: São profissionais de áreas diferentes, né? Essa diversidade também faz parte da proposta do evento, Beatriz.
8: Isso, justamente, é trazer propostas diferentes, né? Cada uma com seu case, mas com direcionamentos diferentes. Aí sim o público pode entender, avaliar, e o público também pode sentir como é ser empresária na área da saúde, na área contábil, e dessa forma sim, construir um momento bem importante.
2: A panelista Catiane Rodrigues dos Santos ressalta que o evento cria oportunidades para compartilhar experiências, fortalecer relacionamentos e gerar novas oportunidades. Edinho.
7: O projeto já chega à 5ª edição, né? O que as edições anteriores deixaram para o núcleo e para mulheres que participaram? Beatriz, você que acompanhou todas as edições.
8: Sim, Edinho.
7: Inclusive foi painelista, né?
8: Sim, Edinho. Inclusive fui painelista, né? Tive esse desafio também, porque é um desafio estar, né, como painelista, contando sua história. Mas assim, o evento como um todo, ele deixa realmente essa inspiração, essa conexão, essa troca, essa força, que no dia a dia, muitos momentos momentos a gente vai necessitar dessa inspiração para seguir nosso trabalho no nosso dia a dia. Então ele deixou toda essa proposta que realmente é um momento que faz a diferença para nossa vida.
7: Beatriz, comentei antes então que você foi uma das painelistas também, e a sua história é muito bonita, né? Eu gostaria que você compartilhasse um pouco dela com a gente.
8: A chegada em Campos Novos é uma nova história que a gente vem a desenvolver, né? Então foi um desafio porque nós viemos montar a empresa, eu e meu esposo, mas nós não conhecíamos a realidade de Campos Novos, não conhecíamos as pessoas, e eu sempre digo que o empreendedorismo, os pontos de apoio, a própria Circan me ajudou muito no crescimento pessoal aqui na cidade, no desenvolvimento como empresária e também para adquirir novos conhecimentos para dar um input junto com meu esposo. Então nós também tivemos momentos muito difíceis, vamos dizer assim, na trajetória do nosso crescimento quanto empresa, né? Nós viemos montar a empresa, a Agric, era um desafio porque era também um produto novo na cidade, era uma forma de trabalhar diferente que a comunidade também tinha que entender e abraçar, né? Hoje, graças a Deus, nós estamos numa ascensão muito grande, geramos muito empregos, né? Em Campos Novos, ajudamos a desenvolver muito também a parte do assentamento 30 de outubro, temos muitos colaboradores de lá, sempre prezamos muito pelo ser humano e o desenvolvimento local também da onde a empresa está instalada. A gente tem vários programas de incentivos até nas escolas, projetos de desenvolvimento junto à comunidade, então isso é muito gratificante porque a minha estada aqui, a minha vinda 9 anos atrás me trouxe um crescimento empresarial e enfim, pessoal muito grande em Campos Novos. Então a gente iniciou primeiramente com a Agric, né? Aí no decorrer da evolução, então, nós montamos a indústria, a usina do biogás e biometano, né? Que faz um ano que concluímos as obras. Então, de uma empresa pequena, juntamente com meu esposo, ela era uma empresa que processava resíduos da indústria, em torno de 100 toneladas dia, né? Com geração de fertilizante orgânico. Hoje nós passamos por mais de 300 toneladas dias de fertilizante orgânico. E ainda, claro, com toda a expansão da vinda da empresa Energisa, aonde a expansão do biogás e biometano, hoje com uma produção aí muito expressiva, ela é destaque em Santa Catarina. Então, a expansão da Agric, agora propriamente dita Biosolum, também que temos a nova marca do fertilizante orgânico, é um crescimento com uma ascensão enorme. E destaque, com certeza, para a cidade de Campos Novos.
7: Para você, mulher, então, que está nos ouvindo, a importância, né, que tem um evento desse que traz inspirações diferentes e, quem sabe, abre caminhos, né, para outras histórias aí prosperarem. Catiane, qual é a importância que você observa de criar espaços de conexão entre mulheres empresárias e empreendedoras?
9: O evento ele é dedicado a mulheres, que ganha ainda mais significado quando transforma a celebração em conexão, conhecimento e inspiração. Reunir pessoas em um mesmo espaço permite compartilhar experiências, criar novas amizades, fortalecer relacionamentos profissionais e também descobrir oportunidades que muitas vezes surgem justamente por meio dessas conexões.
7: Beatriz, para quem está vivendo um momento de dúvida, recomeço ou pensando em empreender, que mensagem Mulheres Reais Inspiram pode trazer?
8: Edinho, eu vou deixar o meu convite aqui para as mulheres, não só as empresárias, as mulheres que têm o desejo também de empreender, que venham participar, porque esse vai ser o momento talvez de um recomeço, uma virada de chave que através desses cases de sucesso podem te inspirar. Você, mulher que está nos ouvindo, venha fazer parte dessa tarde especial, venha sem medo, venha conhecer essas histórias e venha também trazer a sua história, porque nós vamos ter um momento de conexão que as convidadas também vão poder expor um pouquinho quem elas são, né? Então, que acreditam no empreendedorismo, que com a união podem sim transformar uma cidade, transformar uma comunidade. Mulheres são empresárias no dia a dia já, né? A mulher, ela empreende em casa, a mulher, ela empreende no trabalho. Aonde a mulher está, ela está empreendendo, porque a mulher é uma liderança inspiradora, né? Então, venha, porque esse vai ser o momento, sim, que se você tiver em dúvida, se tiver um pensamento de empreender, esse é o momento da sua virada de chave.
7: Para adquirir os ingressos, junto ao Núcleo ou na Circan?
8: Então, nós temos o nosso posto de venda que é na própria Circan, mas todas as nucleadas têm seus ingressos à venda disponível, para assim a gente poder ter uma rede de entrega de ingressos maior.
7: Mulheres Reais Inspiram, quinta edição, no dia 12 de setembro, às 14 horas, no Labareiro Gastronomia, no loteamento Novo Orlando. Eu agradeço a tua participação aqui, da Beatriz Colombelli, coordenadora do Núcleo da Mulher Empresária aqui de Campos Novos, e também da Catiane Rodrigues dos Santos, que será uma das painelistas, Beatriz.
8: Edinho, quero aproveitar aqui para desejar os parabéns. 17/8 foi o Dia Nacional da Mulher Empresária. Eu quero aqui deixar o meu abraço a todas as nucleadas, a todas as empresárias que estão nos ouvindo, a Circan, que sempre tem uma rede de apoio muito grande, e que sim, você pode ser a mulher que você deseja ser, a empresária que está no íntimo do seu coração.
7: Tá certo. Obrigado, Beatriz.
8: Obrigada, Edinho. Obrigada a todos que estão nos ouvindo. Espero vocês, mulheres, lá em dia 12. Marque na agenda.
7: Catiane, muito obrigado também pela vinda e um ótimo evento para você.
9: Muito obrigada. É uma alegria enorme fazer parte desse momento. Dia 12 de setembro, então, esperamos vocês para uma tarde de histórias, inspiração e muita conexão. Venham comigo.
7: Para o jornalismo da Rádio Cultura, Edinho Carlos Moresco.
2: Ok, obrigado, Edinho. 7:49, intervalo. Voltamos em instantes.
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5: 7:52. O Hub 300 Networking, com sede em Balneário Camboriú, reúne empresários, líderes e empreendedores com o objetivo de gerar conexões e novos negócios. Criado por Gilson Lopes e William Wolf Lopes, o grupo tem como proposta aproximar empresários e estimular parcerias, como destaca Gilson.
6: É uma honra estar aqui mais uma vez. Eu e o William, então, criamos a Hub 300 em 2023, com o intuito de fomentar negócios, gerar conexões, network, e hoje nós somos destaque aí a nível de Brasil como o maior clube empresarial de Santa Catarina e um dos maiores do sul do Brasil. E hoje nós estamos trabalhando muito, uma média de 5 eventos por semana em Balneário Camboriú, que é a nossa sede, mas também fazemos os eventos em outros municípios do estado e também aqui no Paraná já.
7: Certo. Gilson, eu gostaria que você falasse como que as conexões entre empresários se transformam em negócios nesses eventos que vocês fazem.
6: Nós falamos que o networking vale mais que dinheiro. Ele te leva para mesas onde um diploma não vai te levar. Então, nós conectamos empresários do Brasil inteiro. Hoje nós temos membros Rio de Janeiro, São Paulo, Santo André, Sorocaba, do Paraná muitos, Santa Catarina muitos e também do estado do Rio Grande do Sul. E essas pessoas geram negócios entre elas e com outros empresários, através dos eventos que a gente faz de networking. A nossa gama hoje na rede de contatos, ela é gigante, então a cada evento, a cada novo encontro, são gerados novos negócios.
7: E que oportunidades a Hub 300 oferece a esses empresários?
6: Além do crescimento pessoal e profissional, existe muito a questão de conexão. Estar na mesa com grandes empresários, grandes cases. O William tá em São Paulo com o João Kepler, que é hoje o maior investidor da América Latina, tem 2.000 empresas, e o William tá lá numa imersão. O João Kepler é um dos nossos conselheiros. Cláudia Rosa, que é uma Shark Tank, que também é nossa conselheira, ela está em praticamente todos os meses na nossa sede em Balneário Camboriú. E isso é conexão. Nós apresentamos para os nossos empresários que têm as dores que eles resolvem. E assim vai conectando em termos de uma troca de experiências. Porque aquilo que um empresário tem de problema, o outro resolve. Ou conhece alguém que resolve. E aí automaticamente gera negócio. Indicação de clientes, de parceiros, de fornecedores, entre outros.
5: Os empresários Yoav Israel do Amaral e Jefferson Gouveia também relatam como desenvolvem seus negócios. Especialista em sistemas web, Yoav Israel do Amaral destaca que a inteligência artificial e a automação estão transformando o mercado.
8: Nós estamos com uma tecnologia nova aqui no mundo. É uma tecnologia que realmente é revolucionária. A humanidade sempre quis ter esse tipo de tecnologia, que de repente a gente tem todo um potencial de desenvolvimento de imediato nas nossas mãos. Então, o mercado vai mudar por causa disso. Não tem como voltar atrás e todo mercado vai ter que adaptar isso. Então, é fundamental que as empresas comecem a olhar para esse mercado e entender como que eles vão trazer automatização para dentro dos próprios negócios e para que os processos sejam cada vez mais fluidos e que eles consigam entregar mais para os seus clientes com menos de esforços do que eram antigamente. Então, quem não se adaptar nesse momento, quem não olhar nesse momento para esse mercado, pode acabar ficando para trás em pouco tempo.
7: Que tipos de soluções você desenvolve?
8: Então, na empresa digital, que é a empresa que eu trabalho, empresadigital.io, é uma empresa em que a gente traz toda a infraestrutura de desenvolvimento. Então, em vez de você ter que começar do básico a construir e levantar sua máquina, entender como você traz isso para a internet, ver questão de segurança, etc., a gente já traz uma base completa para que você consiga desenvolver dentro desse sistema. Então você já vai imediatamente para a construção da sua solução e você não precisa trabalhar em todo o entorno que existe para você entregar uma solução.
7: Yoav, eu gostaria que você falasse um pouco então da tua experiência, né? A primeira experiência em sistemas de inovação no exterior, né?
8: Perfeito. Então cheguei a trabalhar no exterior, eu tive uma boa experiência trabalhando com robótica pro exército de Israel e também pros Estados Unidos e tive uma experiência de entender como funciona o meio tecnológico fora do Brasil. E isso é interessante porque a gente tem muito para aprender com o que acontece lá fora. Eu acho que tem muita informação, muita metodologia, prática de aplicação que vale a pena trazer olhando para fora aqui pro Brasil, né? Então, o que acontece é que as coisas tendem a acontecer com uma velocidade um pouco mais rápida, um pouco antes fora do Brasil. A gente podendo olhar para fora, a gente consegue trazer essas tecnologias aqui pro Brasil e implementar de uma forma interessante voltado pro ambiente local daqui.
7: Yoav, o que te trouxe também a Hub 300 e qual é a evolução que você sentiu participando aí do grupo?
8: Bom, eu cheguei na Hub em um momento de transição na minha vida, que eu mudei de Manaus, vim para Santa Catarina e estava realmente buscando novos caminhos. E a Hub foi um lugar de extrema importância para que eu pudesse aprender a me posicionar num novo negócio, aprender como falar com o público, entender os aspectos diferentes de cada cliente e também de me juntar com pessoas que são de campos que têm visões diferentes, que conseguem me complementar dentro do meu próprio negócio. Então, toda essa união, esse networking com pessoas diferentes, realmente foi extremamente benéfico. 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Tenho aprendido também bastante com o Gilson, com comunicação, e tudo isso tem me proporcionado um caminho extraordinário. Eu tenho certeza que o que eu consegui fazer no último ano, eu não teria conseguido sozinho fazer em 5 anos. Então é de extrema importância se juntar com um grupo como a Hub, e eu realmente acredito que é muito importante que a gente tenha esse tipo de network, esse tipo de apoio entre todos.
5: Já Jefferson Gouveia apresentou suas soluções digitais voltadas aos segmentos de restaurantes, eventos e gestão financeira.
9: Eu tenho uma empresa chamada DGI Sistemas, né? Dentro dessa empresa é um guarda-chuva de 3 projetos. Um deles é o QR Chef, que é um sistema de gestão inteligente para restaurantes, que hoje, diante da situação do mercado food, é algo que eu falo que é indispensável, né? Hoje eu falo que a tecnologia dentro de um restaurante, ela é meio de sobrevivência. Se você não implantar tecnologia para gerir os seus pedidos, diminuir a necessidade de mão de obra, diminuir desperdício e aumentar o seu controle sobre todos os processos, você tá fadado a fechar as portas. Aí nós temos o Vai de Ticket, que é uma empresa de controle e gestão de acesso digital, onde a gente é focado em eventos de formatura. Então, esse é meu histórico, né? Eu venho do mercado de eventos, são 23 anos trabalhando com isso, e quando estava nesse mercado, identifiquei uma dor muito grande no mercado de formaturas, que era a gestão dos ingressos de contrato das empresas de formatura. Então, eu foquei em resolver essa dor e automaticamente acabei migrando para venda de ingresso online. E com isso a gente consegue hoje atender qualquer tipo de evento. Então essa é a plataforma digital de controle de acesso, credenciamento e gestão de venda online. E ainda a gente tem o Monex, né? Que é uma plataforma de gestão financeira inteligente. Essa é uma solução voltada para o micro e pequeno empresário. Aquele empresário que é o eu-presa, sabe? Ele toma conta de todos os processos, ele vende, ele emite contrato, ele tem que cobrar o cliente, ele tem que fazer aquela gestão dinâmica, né? Muitas vezes no começo de uma trajetória. Essa ferramenta, ela é uma ferramenta muito do dia a dia, construída com a simplicidade de uso muito grande para que o empresário consiga busca realmente ter o controle absurdo ali de todo o seu processo financeiro, toda a sua gestão financeira com muita facilidade, através do lançamento de celular, lançamento por voz, o uso da inteligência artificial, tudo isso facilita muito através do Monex, que é essa ferramenta.
5: Oito horas, um minuto, termina aqui essa edição de Cultura Notícias. Próximos informativos às 9, 10, 11 horas, meio-dia e 10 tem Jornal da Cultura. À tarde, sim, tem jornalismo também, durante toda a programação da sua Rádio Cultura de Campos Novos. Daqui a pouquinho, outras informações e música também com o Douglas no programa Comando Geral. Aqui contamos com reportagens do Edinho Carlos e Carol Denardi, coordenação de Roseli Rossi. Eu sou Ortiz de Castro. 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Bom dia.
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22: 8:06.
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25: Opa, que beleza, que maravilha, eu mesmo, aqui estou e aqui ficarei com você nessa manhã de quarta-feira, 19 de agosto de 2026. Bom dia, bom dia, bom dia, com muita alegria. Que Deus abençoe o nosso dia, que Nossa Senhora Aparecida nos cubra com seu manto sagrado, nos livrando de todo mal, de todo perigo. Olha, são tantas coisas para um mesmo dia, né? Tantos pensamentos, tantos compromissos, a gente precisa se esforçar e precisa sim pedir a força divina, a força lá do alto, para que a gente consiga alcançar o objetivo, consiga alcançar a meta neste dia lindo, maravilhoso, que está apenas começando, né? E essa força divina é determinante para que a vida seja vivida com significado, né? Que os dias sejam leves e que a esperança se enraize em nosso coração. 8:08, 8:08, a partir de agora contamos com Infinity Rodas e Infinity Pneus, o Shopping do Carro na Avenida JK. Grande abraço pro Mano Giovanni, pro Diegão, pra toda a equipe. Valeu, Infinity! O quê? A primeira e a mais ouvida. Aumente o som e curta aí. Gustavo Lima.

demais, demais! Gustavo com Ana Castela, que dupla, hein? Assim iniciamos o nosso programa. Eu comandirá o que está no ar no oferecimento de Infinity Rodas e Infinity Pneus. 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

0: bom dia, Naura. Para hoje, Douglas Tony, três coisas que não podemos perder: a fé, a esperança e o amor. A fé nos impulsiona, a esperança nos encoraja e o amor nos fortalece. Deus abençoe o nosso dia e nos proporcione que uma quarta-feira seja de muitas vitórias. Amém. Beijo pra você, Naura. Lenir Aparecida Mota. Quarta-feira, linda, maravilhosa. Que seja aí coberta pelo manto sagrado da Mãe Aparecida, né, Lenir? Que o amor de Deus proteja todos nós nesse dia. Amém, que assim seja. É isso aí, é pensamento positivo. É ouvinte participando, interagindo e dando o seu bom dia aqui, ó. Carimbando o seu bom dia. E cadê? Cadê o seu bom dia? Você que tá me ouvindo aí no centro, nos bairros, no interior, nas cidades vizinhas, via internet. Manda pra cá o seu bom dia. Carimbo Bom Dia na Cultura.
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3: 8:13.
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4: Oi, Bernadete. Bom dia, Bernadete Moreira com a gente.

0: Uma coisa puxa a outra, né? Matheus e Cauã, com um problema puxando problema.
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0: Fala, Gerson, bom dia.
2: Olá, Douglas, bom dia, ouvintes do Comando Geral. Os brasileiros na Sul-Americana e também na Libertadores da América. Assunto para o nosso momento esportivo desta quarta-feira. 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Com grande atuação de Fábio, o Fluminense venceu o Independiente Rivadavia por 5-4 nos pênaltis, depois de empatar em 1-1 no tempo normal, nesta noite de terça-feira, no estádio Malvinas Argentinas, e garantiu vaga nas quartas de final da Libertadores da América. Nas quartas de final, o Fluminense vai enfrentar o vencedor da disputa entre Coquimbo Unido e Platense. Os jogos serão realizados na semana de 9 a 16 de setembro. O Fluminense conhece o seu adversário próximo nas quartas de final, na noite desta quarta-feira. Pela Sul-Americana, São Paulo espantou a crise, venceu Bolívar e avança para enfrentar o Boca Júnior. O São Paulo venceu Bolívar por 3-1 na noite desta terça-feira no Morumbi e avançou para as quartas de final da Sul-Americana. O primeiro jogo havia terminado no empate em 1-1. Agora o time de Dorival Júnior terá pela frente o Boca Júnior da Argentina. E eu volto a falar de esportes, Douglas e amigos ouvintes, logo mais às 12:50 no nosso Esporte 93, sempre no oferecimento da Top Sports, a sua loja esportiva. Bom dia, Douglas. Bom dia, ouvintes. Ótima quarta-feira para todos nós.
0: Bom dia, ótima quarta-feira. Valeu, Gerson.
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0: Na Manhã Cultura, 8 horas 35 minutos. Deise Silva está ligada com a gente. Bom dia, Douglas. Feliz e abençoado dia. Que nosso dia seja cheio de surpresas felizes. Toca aí pra gente bênçãos que não tem fim. Que essas bênçãos se derramem em cada um que estiver ouvindo a rádio. E também aqueles que não estão, porque são filhos de Deus. Um abraço pra todos, então. Deise, aumente o som, curta aí.

0: haverá. Haverá sinais, Jorge Mateus com Lauana Prado. Atenção, atenção, informação repassada pelo ouvinte, nossa ouvinte, a Daisy, ela que mora ali no distrito da Encruzilhada, né? Ela avisa que ocorreu um acidente na BR-470. Pela informação que nós temos através do pré-atendimento do Corpo de Bombeiros, o acidente ocorreu próximo à Cidasc, né? Aqui em Campos Novos, houve um tombamento de carreta e com duas vítimas, só não sabemos ainda a situação dessas vítimas, estamos aguardando o retorno do Corpo de Bombeiros com outras informações, mas a informação que a gente passa é essa, um tombamento de carreta na BR-470, próximo a Cidasc, então muito cuidado ao transitar por aquela região, chegando próximo ao ponto da Cidasc ali, vai diminuindo a velocidade, para que, né, nada de pior ocorra, porque houve um tombamento de carreta e até a informação que nós temos, a informação preliminar, com duas vítimas, né? A gente não sabe ainda a situação dessas vítimas. Assim que possível, vamos repassando mais informações através do Departamento de Jornalismo, mas aqui serve de alerta, serve de toque para os nossos ouvintes que moram na região ali da Encruzilhada, na BR-470, próximo à Cidasc. Muita atenção ao transitar ali pela BR, tá ok? 8h43, 8h43, e agora temos o informativo da farmácia São João. 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
1: Muito bom dia, Douglas.
0: Bom dia.
1: Muito bom dia a todos os ouvintes da Rádio Cultura.
0: Conta aí, Laurize.
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0: Ok, ok, falou e disse, muito obrigado, Laurize. 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
3: 8:48.
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0: Na Manhã Cultura, programação Comando Geral. Aumente o som e vem comigo. Vem, vem, vem. Bom dia, Gilvane Paulo Freitas. E aí, Gilvane, tudo jóia? Abraço esse menino, obrigado pela audiência. Quem mais está em sintonia? Ele, meu amigo Ade, o nosso amigo pedreiro. Fala, Ade.
12: Fala, Douglas. Bom dia, essa mãe na peleia, curtindo a cultura, graças a Deus, boa. Estamos realizando estruturalmente, graças a Deus. Um abraço a todos aí, Deus abençoe.
0: Um abraço, Deus abençoe, valeu, AD. Pedreiro tá levantando parede, tá na peleia com tijolo, valeu, AD.
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0: Zezé e Luciano, Anjo do Amor, Infinity Rodas e Infinity Pneus, na primeira hora, na primeira parte de programação do Comando Geral. 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Bom dia de trabalho aí. A seguir, notícias, informações com ele, Ortiz de Castro.
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0: Ortiz, 9 horas em ponto, o que você nos conta? Bom dia.
2: Olá, Douglas, bom dia. A atriz Glória Menezes morreu nesta terça-feira, aos 91 anos, em sua residência no Rio de Janeiro. A causa do falecimento não foi divulgada pela família. Reverenciada como uma das grandes damas da teledramaturgia brasileira, ela protagonizou sucessos e marcou sua presença na história da televisão desde a década de 1950. Nascida Neucede Soares de Magalhães, em Pelotas, Rio Grande do Sul, em 1934, iniciou carreira no teleteatro da TV Tupi e atuou em sua primeira novela, Um Lugar ao Sol, em 1959. Ao longo de mais de 6 décadas, acumulou cerca de 40 produções na televisão, além de passagens marcantes pelo teatro e pelo cinema. No cinema, integrou o elenco do clássico Pagador de Promessas, em 1962, ao lado de Leonardo Vilar, único filme brasileiro vencedor da Palma de Ouro no Festival de Cannes. Na TV, deu vida a personagens inesquecíveis em novelas como Irmãos Coragem, Brega e Chique, Rainha da Sucata, Páginas da Vida e A Favorita. Em 1963, durante as gravações de 25499 Ocupado, considerada a primeira telenovela diária do país, conheceu Tarcísio Meira, com quem se casou no mesmo ano. Juntos formaram um dos casais mais emblemáticos da cultura nacional, dividindo o set em produções diversas na televisão. Permaneceram casados por 59 anos até o falecimento de Tarcísio em agosto de 2021. Um de seus últimos trabalhos de grande destaque na televisão foi na novela Totalmente Demais, em 2015, quando interpretou a personagem Estelinha, entre outros trabalhos. A morte da atriz gerou manifestações de pesar de autoridades e instituições culturais, como do Ministério da Cultura e do Governo do Estado do Rio de Janeiro. A Agência Nacional de Energia Elétrica, ANEEL, aprovou nesta terça-feira a revisão tarifária periódica da Celesc, que vai resultar em aumento de 10,82% nas tarifas de energia elétrica em Santa Catarina. As novas tarifas entram em vigor já no sábado, dia 22. Para os consumidores de baixa tensão, grupo que inclui principalmente residências, consumidores rurais e pequenos comércios, o aumento médio será de 9,26%. Consumidores de alta tensão, como indústrias e grandes estabelecimentos comerciais, terão alta média de 14,16%. A revisão tarifária é realizada periodicamente pela ANEEL para atualizar as tarifas das distribuidoras, considerando custos relacionados à prestação de serviço, investimentos, operação e encargos do setor elétrico. Cultura Notícias termina aqui, próxima edição, às 10 horas.

0: Seguimos na comunicação do Douglas e o Comando Geral.
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4: 94.
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0: Bom dia, bom dia, bom dia. Bom dia, meu querido, bom dia, minha querida. Estamos na segunda hora de programação Comando Geral. 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
0: Aquele abraço pro Ademir Lessi, motoqueiro em sintonia. Valeu, Ademir.

0: Cultura, Paula Fernandes com Lauana Prado. Demais, demais essa música aí, né? No mesmo olhar. 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
5: 9:18.
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1: Ok, ok, 9h23. Bom dia, boa manhã e vamos trabalhar, gente. Vamos trabalhar. Agora no programa As Vagas do Cine.
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1: É isso aí, as oportunidades de trabalho com ele, Edinho Carlos, meu amigo. Edinho, bom dia. O que você tem de vaga aí pra galera? Conta e vamos colocar esse pessoal pra trabalhar, Edinho.
6: E aí, Douglas, bom dia a todos os ouvintes do Comando Geral. Quarta-feira, dia de vagas de emprego no posto do Cine de Campos Novos. O Cine tem vagas para metalúrgica com entrevista no Cine hoje, a partir das 13h30. Vagas para operador de produção para frigoríficos com entrevista no Cine amanhã, dia 20, das 13h30 às 15h30 e dia 25, das 13h30 às 15h. Vagas também para auxiliar de operador de oxicorte CNC, preparador e distribuidor de materiais, operador de torno CNC, vaga para pintor ou chapeação de metais, operador de centro de usinagem, operador de máquinas de ferramentas convencionais, auxiliar de montagem elétrica, montador de máquinas, vaga para mandrila, auxiliar de caldeiraria, auxiliar de máquinas de controle de metais, expedidor de materiais, operador de máquinas de conformação de metais, montador de caldeiraria, soldador e montador, vaga para garçonete, ajudante de cozinha, cozinheira, estoquista, atendente de padaria, repositor, auxiliar de produção para a fábrica de vidros, frentista, auxiliar de produção em fábrica de sorvetes, auxiliar de inspeção federal, auxiliar de produção em madeireira, vaga para aplicador de adesivos, auxiliar de planejamento de controle de produção, operador CNC, gesseiro, operador de controle de pragas, atendente de balcão, auxiliar administrativo, auxiliar de escritório, auxiliar de produção de gás, auxiliar de produção para reciclagem, auxiliar de produção para acabamentos de imagens, engenheiro civil, auxiliar de vidraceiro e vaga para fiscal contábil. Lembrando que a maioria das vagas de emprego do posto do Cine exigem experiência. O atendimento do Cine ocorre no Agiliza Campos Novos no período da manhã e à tarde. É isso, Douglas. Essas são as vagas de emprego disponíveis no posto do Cine de Campos Novos nesta quarta. Bom dia.
1: Bom dia, meu amigo. Muito obrigado.
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0: bailando, bailando, Henrique Iglesias, aqui na manhã. 9h30, 9h30, novo tabloide Super Lucas, tabloide semanal. 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
5: 9h31.
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0: Estamos juntos, ligados, conectados aqui na 93,9 Cultura Campos Novos. Um abraço pra Santina Penso. Oi, Santina. Abençoada quarta-feira. Amém, que assim seja. Abençoada quarta-feira pra você também. Valeu,

0: Comando Geral, Traia Véia, Coração de Criança e Chovendo Estrelas. Clássicos, clássicos aqui na manhã.
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0: Senhoras e senhores, governo do Paraná decreta luto oficial. Nós tivemos um acidente gravíssimo com dezenas e dezenas de mortes, vários feridos, acidente que ocorreu no Paraná, entre micro-ônibus e carreta, né? A informação na íntegra você vai acompanhar no noticiário das 10 com Ortiz de Castro. A batida que vitimou várias pessoas ocorreu em Ipiranga, nos Campos Gerais. A rodovia está totalmente interditada, né? E detalhes sobre a quantidade de mortos também você vai acompanhar daqui a pouquinho mais na programação do nosso jornalismo às 10 horas. Mas infelizmente registramos este fato, um acidente gravíssimo que vitimou dezenas e dezenas de pessoas. É um micro-ônibus e uma carreta acabaram se chocando e a Polícia Rodoviária Federal está no local desde o início desta manhã. Vários socorristas, alguns feridos, né? Mas infelizmente o registro é de dezenas de mortos, né? A informação que temos é que são 21 adultos e duas crianças. Informação preliminar: nós temos 21 adultos e duas crianças mortas e 5 feridos. Mais detalhes sobre esse gravíssimo acidente daqui a pouquinho, às 10 da manhã, aqui na Cultura, no nosso jornalismo. 9h44, programação Comandiral segue aqui nesta quarta-feira, dia 19 de agosto, com o tabloide do Super Lucas. 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E aqui é agora uma pausa e a gente volta já já com muito mais.
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2: 9h45.
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0: 9:49. Com um bom bate-papo agora. 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Então, vamos receber hoje o novo gerente da Cressol Campos Novos, o nosso amigo Caio. E a gente vai bater um papo bem legal agora para saber quem é o Caio, de onde ele veio e o que tanto ele pode oferecer juntamente com a família Cressol. Caio, seja bem-vindo à Rádio Cultura. Bom dia, meu amigo.
8: Bom dia, Douglas. Bom dia, ouvintes da Rádio Cultura. É um privilégio poder estar aqui com vocês.
0: Caio, primeiro de tudo, quem é você?
8: Então, Douglas, o Caio é um rapaz de 38 anos, nascido em Lages, vizinho aqui da nossa cidade. De carreira profissional, são quase 20 anos de instituição financeira, passando já por outros dois sistemas cooperativos.
0: Sim.
8: E estando junto à Cressol desde o início do ano passado.
0: Olha que maravilha, desde o início do ano passado chegou para fazer parte da família Cressol. E como que veio parar em Campos Novos então, Caio?
8: Então, Douglas, a vida nos prega surpresas, né?
0: E surpresas e, boas.
8: Com certeza, com certeza. Até porque estando em Campos Novos, eu tenho sido muito bem acolhido. Uhum. É um povo muito receptivo, de um coração fantástico.
0: Que bom.
8: E vim para cá com o desafio de poder seguir compartilhando e contribuindo com o desenvolvimento da cidade.
0: Sim.
8: Iniciei a minha trajetória, como mencionei, início do ano passado, junto à sede administrativa em Curitibanos.
0: Sim.
8: E com as adequações e a preocupação muito grande da cooperativa em colocar as pessoas nos lugares certos, o Caio vem com este papel, com este desafio de somar ao time em Campos Novos e poder seguir contribuindo aí com esse desenvolvimento acelerado que a nossa cidade nos propõe.
0: Maravilha. Caio, você chegou aqui para fazer parte então da equipe Cressol e como que foi recebido pela equipe também?
8: A equipe sempre desconfiada, né, Douglas?
0: Uhum.
8: Uma pessoa diferente, de uma cidade diferente, mas a minha proposta é sempre somar forças.
0: Uhum.
8: E eu entendo que uma vez que se é de um lugar diferente, o dever do aculturamento é de quem chega.
0: Sim.
8: Então, o meu intuito é o quê? É trazer desenvolvimento, é poder compartilhar com as pessoas o pouco conhecimento que tenho aí ao longo desses quase 20 anos de trajetória, mas somar forças e fazer com que cada um possa ser a sua melhor versão.
0: E a Cressol aqui, ela é comandada por muitas pessoas novas também, né? não somente por você que é o gerente, mas eu estive ali contigo semana passada e quantas pessoas novas estão à frente dos negócios ali, né? Porque são vários diretores também de setores, né?
8: Justamente, Douglas. Hoje na nossa agência nós temos um time composto por 10 pessoas, uhum. Isso distribuídos por segmentos, segmento de atendimento ao agronegócio, a pessoa física urbana e ao empresário na pessoa jurídica. São 2 profissionais na pessoa jurídica, 3 profissionais no atendimento da pessoa física, uhum. do público urbano e mais 3 colegas na condição do atendimento agro.
0: E isso. A Cressol ali, ela é, como você falou, é um time completo, são 10 pessoas ligadas à Cressol só aqui na agência, né?
8: Somente aqui na agência. Isso hoje, enquanto cooperativa, sede curitibanos, nós somos mais de 100 profissionais.
0: Uhum. E a Cressol tem crescido muito aqui em Campos Novos e na própria região, quantas agências abriram também na região, né?
8: Exatamente, Douglas. Hoje, enquanto sistema financeiro cooperativo, nós ocupamos aí entre as 3 maiores a nível nacional. Uhum. Temos uma condição de crescimento proposto entre 25% a 35% ao longo destes últimos anos. Atendimento hoje em 20 estados, são mais de 1000 agências, mais de 1 milhão de cooperados. Uhum. Então, uma instituição financeira cooperativa que vem se desenvolvendo e crescendo a passos largos.
0: Uma cooperativa consolidada, né?
8: Justamente.
0: Bem, 20 anos de carreira, senhoras e senhores, um jovem que é natural de Lages, já atuou em outras instituições cooperativas, agora faz parte da Cressol, né? Desde o ano passado, veio a somar com a família, chegando também agora aqui no celeiro catarinense para agregar valores à agência, juntamente com um grande time. E agora, a Cressol tem vários benefícios também, porque aquele nosso ouvinte que já é cooperado, ok, mas quem não é, que seja também, porque vale muito a pena, são vários benefícios ali, né, Caio?
8: Exatamente, Douglas. Dentro do sistema financeiro cooperativo, o associado, que nas instituições tradicionais é um cliente, ele uhum. também tem voz ativa. Sim. Ele participa das decisões, ele vai nos auxiliar a construir os próximos anos da cooperativa. Uhum. Junto com isso, também participa do resultado, tem uma condição de acesso a taxas diferenciadas. Na linha de investimentos, hoje a gente, se comparado a mercado, consegue remunerar de 5 a 20% acima uhum. do que o mercado vem remunerando, aproveitando aí esse cenário econômico de bastante instabilidade, em que temos uma condição de taxa mais elevada, é um bom momento para não correr risco e investir ganhando bons valores em termos de remuneração.
0: Maravilha. E tem premiações também, é claro, né?
8: Isso mesmo. Nós estamos em campanha. 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
0: Caio, esse é o nosso primeiro contato, com toda a certeza de muitos outros. É um prazer te receber aqui na Rádio Cultura. Desejo muita sorte para você, sucesso nessa nova empreitada, né? À frente da agência já há um certo tempo, mas hoje, em primeiríssima mão, sendo apresentado para Campos Novos e toda a região como gerente. Então, que tudo de bom aconteça e que a equipe consiga contribuir muito também com essa sua força de vontade, que você chega com muita vontade de fazer história em Campos Novos, né?
8: Com certeza, o intuito é poder somar, nunca dividir, e junto com o time nós vamos proporcionar e vamos acelerar o desenvolvimento que ele já vem mostrando, que é passos largos.
0: Menino, posso te chamar assim, porque é um super menino, né?
8: Com
0: jovem,
8: certeza.
0: Muito jovem. E ele está então agora, gente, apresentado, é o novo gerente da Cressol Campos Novos, Caio, que nasceu em Lages, passou por Curitibanos e agora está aqui em Campos Novos, aguardando por você, aguardando por uma visita. E se quiser, pode chamar que você também vai visitar na empresa, né, Caio?
8: Com certeza. O nosso intuito é poder nos adequarmos à realidade de cada um, dentro da condição de cada um. Se não consegue nos visitar, nos sinaliza que nós vamos até você.
0: Amigão, sucesso e até a próxima.
8: Até a próxima. Um abraço a todos.
0: Abraço, Caio. Novo gerente Cressol Campos Novos, batendo esse papo com a gente. 9:56. Apresentamos para Campos Novos e região, então, o Caio. 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Agora vamos para aquela nossa pequena pausa para a oração da manhã, para a boa palavra, a palavra amiga do padre Alexandre Denard de Bionchi, ele que chega para nos apresentar a boa nova e deixar a bênção do dia.
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0: Acolhemos as intenções dos ouvintes, Jerusa e toda a família, muita saúde e paz. Aqui nós acolhemos a Carize, ela e toda a família em oração, pede pela alma do pai Acari, pelo descanso eterno. Sogro Ari Domingos Prigol, 9 dias de falecimento, também pede pelo descanso eterno. Aqui acolhemos a Iola Douglas, aqui Iola do Bom Jesus, peço oração por toda a minha família, peço por aqueles que estão doentes no hospital Dr. José Atanásio, acamados, por todas as pessoas que infelizmente nos deixaram nos últimos dias, essas pessoas que infelizmente partiram prematuramente através de um acidente no Paraná, que Deus conforte o coração dos familiares, são inúmeros que faleceram neste acidente. Também, Douglas, eu quero pedir pela saúde do menininho de Campos Novos, o Gustavo, ele que enfrenta o câncer, então a gente pede a Deus muita saúde pro Gu, que neste mês completou 8 anos, né? Muita força para a família. Nas intenções ainda, Maria Ivone e toda a sua família, muita saúde. Sônia Aparecida Alves de Lima, que Deus abençoe, que Deus ilumine a sua vida. Elizabeth Guzatti Bruneta, paz e bem para você também, Elizabeth. E Santina Penso, pedindo uma quarta-feira abençoada a Deus. São intenções que acolhemos. Vamos agora à oração, na gentileza do Castanhal.
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11: Bom dia, amigos e amigas ouvintes que estão sintonizados conosco neste encontro diário através das emissoras da Rede Escalabriniana de Comunicação. Iniciemos nosso momento de fé e oração invocando a Santíssima Trindade. Em nome do Pai, do Filho e do Espírito Santo. Amém. Hoje, quarta-feira, dia 19 de agosto, o Evangelho nos apresenta a parábola do patrão que vai à praça em diversos horários para contratar trabalhadores para sua vinha. No final da jornada, o patrão faz o pagamento concedendo o mesmo salário a todos, independentemente do horário que cada trabalhador iniciou as atividades. Isso causa estranheza e inveja naqueles que iniciaram mais cedo. Mas Jesus nos ensina, através desta parábola, que a essência de Deus é a bondade. E rezemos: Senhor, queremos aprender a olhar para além de nós mesmos, compreender e apoiar o que há de bom no irmão. Ajuda-nos a construir um mundo novo, onde reinem a solidariedade e o diálogo como pilares da convivência fraterna. Que possamos aprender todos os dias que a paz não tem cor nem raça. Que em todos os recantos do mundo as bandeiras de paz possam ser erguidas como saudação e pedido de paz. Que em nosso coração haja um espaço especial para a vivência da paz. Que o Senhor faça de cada um de nós um instrumento de sua paz. Amém. E rezemos um Pai Nosso por todos aqueles que pediram a bênção deste dia, assim como também por todos os ouvintes, anunciantes e colaboradores da Rede Escalabriniana de Comunicação. Pai nosso que estais no céu, santificado seja o vosso nome. Venha a nós o vosso reino, seja feita a vossa vontade, assim na terra como no céu. O pão nosso de cada dia nos dai hoje. Perdoai as nossas ofensas, assim como nós perdoamos a quem nos tem ofendido. E não nos deixeis cair em tentação, mas livrai-nos do mal. Amém. O Senhor esteja convosco, Ele está no meio de nós. Que Deus Pai, na sua infinita bondade, por intercessão de São João Batista Scalabrini, abençoe a água, as fotos, os objetos religiosos, as roupas dos enfermos e tudo aquilo que foi preparado para ser abençoado. Mas abençoe especialmente a você, querido ouvinte, e a todas as pessoas que nos acompanham neste momento, concedendo-nos um dia cheio de graças e realizações. Em nome do Pai, do Filho e do Espírito Santo. Amém.
0: Amém. Muito obrigado, Padre Alexandre. A seguir tem notícias com Ortiz.
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0: Meu caro Ortiz, tá contigo agora.
12: Oi, Douglas. Pois é, Douglas, você já adiantou alguma coisa aí? Acidente na BR-373 deixa 23 mortos e governo do Paraná decreta luto oficial de 3 dias. 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

0: Uma colisão frontal entre um micro-ônibus da Secretaria Municipal de Saúde de Imbituva, Paraná, e uma carreta deixou 23 pessoas mortas e outras 5 feridas na madrugada de hoje, quarta-feira, na BR-373, em Ipiranga, nos Campos Gerais do Paraná. O acidente aconteceu na altura do quilômetro 209 da rodovia e mobilizou equipes do Corpo de Bombeiros, Polícia Rodoviária Federal, Serviço de Atendimento Móvel de Urgência, SAMU, Polícia Científica, Polícia Civil e da concessionária responsável pelo trecho. A maior parte das vítimas estava no micro-ônibus que transportava pacientes e acompanhantes de Imbituva para atendimentos médicos na região de Curitiba. O motorista da carreta também morreu na colisão. As 5 pessoas que sobreviveram foram encaminhadas para atendimento médico em hospitais de Ponta Grossa. Os corpos das vítimas fatais serão identificados pela Polícia Científica na sede da instituição em Ponta Grossa. Diante da dimensão da tragédia, o governo do Paraná decretou luto oficial de 3 dias em todo o estado. Em nota, o governo lamentou as mortes e manifestou solidariedade às famílias das vítimas. A íntegra da manifestação diz: o governo do Paraná decretou luto oficial de 3 dias em todo o estado em razão do gravíssimo acidente na BR-373 em Ipiranga, nos Campos Gerais, na madrugada desta quarta-feira. O estado lamenta as mortes no acidente e manifesta solidariedade às famílias das vítimas desse episódio trágico. As vítimas socorridas estão sendo encaminhadas para o Hospital Regional dos Campos Gerais. O estado colocou sua estrutura no atendimento da ocorrência. Além dos bombeiros militares do Paraná, fazendo o resgate das vítimas, equipes da Polícia Científica do Paraná, Polícia Civil, já estão no local e o trabalho de identificação será feito na sede da Polícia Científica em Ponta Grossa, diz o estado. A Secretaria de Estado da Saúde, Defensoria Pública do Estado e toda a estrutura de assistência social do Paraná estão mobilizadas prestando atendimento às vítimas e às famílias envolvidas, diz o governo. A Prefeitura de Imbituva também publicou uma nota de pesar depois da tragédia, informando que a Prefeitura e os demais locais de atendimento administrativo estarão fechados nesta quarta-feira em sinal de respeito. A nota diz: diante do trágico acidente ocorrido na BR-373, que vitimou moradores da nossa região, a Prefeitura de Imbituva manifesta profundo pesar e solidariedade a todas as famílias e amigos atingidos por esse momento de dor. Em respeito às vítimas e suas famílias, a Prefeitura do município e demais locais de atendimento administrativo estarão fechados nesta data como forma de respeito e luto. Os serviços essenciais permanecerão funcionando normalmente, garantindo atendimento à população. Nesse momento de profunda tristeza, Imbituva se une em solidariedade às famílias, desejando força e conforto a todos que enfrentam essa dolorosa perda. Prefeitura Municipal de Imbituva. Informações iniciais apontam que a carreta teria invadido a pista contrária e atingido o micro-ônibus de frente, mas a hipótese ainda será investigada pelas autoridades e a Polícia Científica realiza perícia no local, enquanto a civil deve conduzir uma investigação para esclarecer as circunstâncias dessa tragédia que vitimou 23 pessoas até o momento. A rodovia precisou ser interditada para atendimento à ocorrência, retirada dos veículos e realização dos trabalhos de perícia. Profundamente lamentável, hein? Mais uma tragédia impressionante no trânsito brasileiro. Douglas Tony, muito obrigado pelo espaço, pelo apoio e também pelo suporte que você presta ao meu trabalho aqui nas edições de 9, 10 e 11 horas. Eu sigo contigo então no comando geral e volto às 11.
1: Ok, Ortiz, eu que agradeço. Um forte abraço até às 11 horas.
0: Até.
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3: Hora certa. 10:09.
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1: 10:15. Bom dia, boa manhã. Feliz quarta-feira, excelente 19 de agosto. 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Com Diego e Gabriel abrindo os trabalhos da terceira hora.

Legal, legal. Essa é das antigas, né? Diego e Gabriel. Lembra dessa dupla, Diego e Gabriel? Antigamente, extinta loja Gavazone ou Rede Gavazone, né? Era a patrocinadora do Diego e Gabriel. Faziam o maior sucesso. E agora o Gabriel virou Gabriel San, ou Zan, um negócio assim. E segue sua carreira, né? Então, e o Dieguinho seguiu também o seu rumo aí. Mas os meninos fizeram o maior sucesso lá em 2005, 2010, mais ou menos isso, né? Se não estou enganado. Lembra que a Gavazone patrocinava e tinha sempre.

0: né, alguns shows, algumas festas por aí com esses meninos. Cada um depois seguiu a sua carreira. São ciclos, né? 10h20 da manhã, estamos aqui com o Lojão Astral Atacarejo, com a Semana dos Cristais, ofertas especiais, tudo para deixar a sua casa ainda mais elegante. 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
1: Hora certa. Cultura. 10h22.
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0: 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Agora vamos com informações, detalhes do acidente que ocorreu na 470 hoje de manhã. Informações do Departamento de Jornalismo Cultura, o Serviço de Atendimento Móvel de Urgência de Campos Novos, SAMU, em conjunto com o Corpo de Bombeiros de Campos Novos, registraram acidente de trânsito com tombamento de carreta na BR-470, sentido Rio Grande do Sul, próximo ao posto da SIDASC. O fato ocorreu por volta das 7:47 da manhã. O acidente envolveu uma carreta Scania de cor branca com dois ocupantes. No local, as vítimas encontravam-se fora do veículo. O condutor, masculino de 45 anos, encontrava-se consciente, orientado e negou o atendimento das equipes de resgate. A segunda vítima, uma mulher de 45 anos, consciente e orientada, relatava dores na coluna e também em um membro superior direito, com suspeita de fratura. Ela foi estabilizada e encaminhada ao Hospital Dr. José Atanasio pela equipe do SAMU. O local ficou aos cuidados da PRF. Ainda informações apuradas pelo Jornalismo da Cultura, a passageira que foi levada ao hospital é de naturalidade argentina. Mais informações sobre este acidente e outros com o nosso departamento de jornalismo, fiquem em sintonia.
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0: Agora 10:33 da manhã. Bom

0: 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Você curtiu o som de Belo Sem Ar, hein? Ainda antes também Paula Fernandes, aqui na manhã, música nova da Paula Fernandes, Era Eu. Zé Neto Cristiano, Fama de Louco, essa música é uma versão, né? Ficou linda demais. E Jorge Mateus, Propaganda. 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
1: Hora certa.
2: 10h47.
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1: 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Bom dia para o Argel Antunes. Alô, Argel, aquele abraço pra família.

0: Curtimos o som legal, o som especial delas, da Simone Mendes, com a Simaria também, que ajudou aí na produção dessa música, né? Dois positivos, e ainda a Tia Loquedo, ela virou uma estrela, música linda com conteúdo especial. Meu amigo, minha amiga, 10h59 da manhã, já já tem notícias com Ortiz e Castro. Antes eu vou encerrando essa hora com Lojão Astral. 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
0: As informações agora da sala de redação com Ortiz e Castro.
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0: Ortiz, está contigo.
2: Aqui, obrigado, Douglas. Olha, a médica veterinária Vitória Vale de Oliveira Pinha, de 36 anos, está internada em estado grave no Hospital de Base do Distrito Federal em Brasília, após ser atacada por um cão do Serviço de Cinotecnia do Senado Federal. O ataque aconteceu ontem. Vitória é funcionária terceirizada de uma empresa responsável pelo atendimento veterinário dos cães, que integra o Serviço de Cinotecnia do Senado, criado em 2019. Segundo informações preliminares da Polícia Civil, a médica veterinária estava no canil para realizar um atendimento quando foi atacada por um dos cães de ataque e defesa mantidos no local. De acordo com informações divulgadas sobre o caso, Vitória foi atacada quando dava ração ao animal. Ela sofreu graves ferimentos no pescoço e teve uma parada cardiorrespiratória. A veterinária passou por um procedimento cirúrgico com a equipe de cirurgia do trauma e permanece internada na UTI. O animal envolvido no ataque é um pastor belga Malinois, raça conhecida pela inteligência, energia e capacidade para atividades de proteção e trabalho. O cão fazia parte do Serviço de Cinotecnia do Senado, que utiliza animais treinados para atividades como patrulhamento, policiamento e detecção de drogas, explosivos e armas de fogo. A Polícia Civil do Distrito Federal investiga as circunstâncias do ataque e uma perícia foi realizada no local. Policiais da 5ª Delegacia de Polícia foram ao canil e ao hospital de base para colher informações, identificar testemunhas e esclarecer a dinâmica do ocorrido. 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

0: Ministério Público de Santa Catarina arquivou um inquérito que investigava a conduta de um policial civil responsável pela morte de uma detenta dentro de uma viatura ocorrida em 21 de janeiro. Com a decisão, o agente não será denunciado por homicídio, porque a investigação concluiu que ele agiu em legítima defesa, causa excludente de ilicitude prevista no Código Penal. O caso teve início em São Cristóvão do Sul, quando o ex-companheiro da mulher tentou matar o atual namorado dela. O suspeito e a mulher foram conduzidos à delegacia de polícia de Curitibanos, onde foi descoberto um mandado de prisão em aberto contra a mulher por roubo. Durante o deslocamento para unidades prisionais em Lages, o homem foi colocado no camburão e a mulher sentou-se no banco traseiro, alegando estar grávida. No trajeto, após uma discussão, a detenta tentou enforcar com as algemas a policial que dirigia a viatura. Diante do risco iminente à vida dos ocupantes, o policial que estava no banco do carona efetuou disparos. A mulher foi levada imediatamente ao hospital, mas não resistiu. O ex-companheiro da mulher segue preso preventivamente e responderá perante o Tribunal do Júri por tentativa de homicídio e dano ao patrimônio público por ter depredado uma cela na delegacia. Mas por enquanto, Douglas, bom trabalho para você. Concluo aqui e volto no jornal a partir do 12:50.
1: Ok, Ortiz, até lá.
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3: 11:06.
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0: 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Logo mais teremos a agenda do aniversariante. Tem alguém de aniversário aí? Algum amigo, colega de trabalho, algum familiar? Você quer homenagear? Então fala comigo. Manda mensagem.

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É só falar, Alexa, toca Cultura FM 93,9 e pronto, a gente já começa a falar também na Alexa, né? Com Victor e Léo, Chitãozinho e Chororó, Solidão a 2.

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2: 11:19.
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0: 11 horas 26 minutos. 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

0: Demais, demais, na Cultura Porto do Som, 11:30. 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Hospital do Dente, Centro Odontológico Hospital do Dente, em Campos Novos, em cima da antiga Padaria Bavária, agora padaria, restaurante Padaria Cris, né? Então, doutora, seja bem-vinda. Qual é o recadinho de hoje? Bom dia, fala, doutora.
1: Olá, ouvintes da Rádio Cultura, olá a todos. Tô passando por aqui para deixar um recadinho muito importante, né? Doutora Maria Carolina aqui, quem fala, do Centro Odontológico Hospital do Dente. Hoje eu quero falar aí sobre um problema que muitas pessoas enfrentam, que é até que comum, né? Mas não deveria ser, que é a questão do mau hálito. Muitas pessoas sofrem esse constrangimento, né? Também conhecido como halitose, então percebe que tem, mas acaba não, às vezes, muitas das vezes não notando, e quem percebe são as pessoas que estão ao nosso redor. Nem sempre esse problema ele vem do estômago, como muitas pessoas dizem, né? Como muitas pessoas entendem. Pode ser que venha do estômago, mas também pode ter relacionamento ali com a boca, né? Nossa região bucal ali pode estar relacionada à higiene da língua, ou até mesmo uma inflamação que está acontecendo na gengiva, algumas cáries também, alguns resíduos que acabam acumulando ali entre os dentes, e às vezes até fica preso ali, e isso causa halitose. Então, é muito importante investigar a causa, né? Então, muitas vezes a gente acha que alguma coisa estomacal, vai no médico, não consegue nunca resolver, aí masca chiclete, usa enxaguante bucal, né? Porque o enxaguante dá aquele cheirinho, mas o que vai resolver mesmo é solucionar a causa por trás de tudo isso. Então, essas medidas que a gente usa, mascar chiclete, enxaguante bucal, elas podem apenas disfarçar o odor ali temporariamente, mas o importante é sempre identificar e tratar a causa. Então, a avaliação, ela é sempre muito bem-vinda, é fundamental para descobrir de onde vem esse mau hálito e indicar também aí os cuidados que são necessários, tá? Quem sofre com esse problema tem muita vergonha, às vezes não se expõe, né, muito assim, não gosta de conversar, às vezes acha que nunca sabe, na verdade, se tá ou se não tá, né? Então, é um problema comum e o tratamento a gente consegue através do diagnóstico, tá bom? 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Grande abraço a todos, tchau, tchau.
0: Abraço, tchau, doutora. 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
3: 11:35.
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1: 11:45. Bom dia. Vamos para a agenda do aniversariante. Vamos celebrar a vida aqui na programação. É momento de alegria no nosso programa.
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1: Vamos lá, na agenda do aniversariante. Oi, Douglas Tony, tudo bem? Tudo bem. Quero homenagear a minha irmã Helenir Gris, que está de aniversário. Que Deus a abençoe e continue sendo essa pessoa incrível que é. Homenagem da irmã Sirlene da Silva e família.
3: Parabéns pra você.
1: Parabéns, parabéns, Helenir Gris. Homenagem da sua irmã Sirlene.
3: Parabéns pra você.
1: O parabéns vai pra quem? Conta aí, ouvinte Cultura. Fala aí, ouvinte.
5: Bom dia, Rádio Cultura. Quero homenagear o meu filho Leandro Magalhães, que teve de aniversário ontem, desejando a ele muitas e muitas saúde, muitos, muitos anos de vida para ele, que Deus abençoe ele e que a mãe dele, Marli Magalhães, ama muito, muito ele. Feliz aniversário, filho, te amo.
1: Parabéns pro filhão, da mamãe que te ama muito. Parabéns, garotão. Douglas, hoje quero homenagear a minha netinha Maria Vitória Reimer. Ela mora em Campos Novos, completa 2 aninhos. Homenagem aqui da Jocely e do Darcy. Parabéns, parabéns então, Maria Vitória Reimer. Que Deus te abençoe hoje e sempre, meu anjo.

0: vamos lá, que tem mais agenda aqui, ó, tem mais gente no nosso momento do aniversariante. O Osni, fala comigo.
1: Ô, Glantz, aqui é o Osni Pinto de Lima, assentamento São José, gostaria de fazer uma pequena homenagem pro meu gero, Robson Procópio. Tá de aniversário hoje, quer dizer que é um gero muito querido nós da família. Que Deus venha abençoar todo nós aqui e ele também. Feliz aniversário, meu gero.
0: Parabéns, parabéns.
1: Aqui é o Osni Pinto de Lima, assentamento São José.
0: Valeu, seu Osni. Osni do assentamento São José, homenageando o genro. Parabéns pro genrinho aí, felicidade. 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
0: Valeu, Castanhal. Agora 11:49 da manhã. Programação com Multi e Magrão. Eu volto já, dentro de instantes, com a mensagem do dia.
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4: 11:50.
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14: Ok, ok, agora 11:54 da manhã. Gratidão a todos pela maravilhosa, incrível quarta-feira. Muito obrigado pela audiência de todos. Valeu, parceiros também, colegas de trabalho, anunciantes, co-patrocinadores que diariamente investem aqui na nossa programação. Nosso carinho, nosso reconhecimento. Nesta última hora, Multi e Magrão. 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
14: 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Valeu, Magrão. Valeu, Multi. Aquele abraço. A todos um excelente almoço, uma tarde incrível. Amanhã a gente se fala a partir das 8 horas, se Deus quiser, aqui na Cultura. A seguir, mensagem do dia.
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14: Ouvinte Cultura, deixa as raízes te lembrarem que a força vem de dentro. Em alguns dias a reflexão existencial é mais intensa, não é mesmo? Falar de raízes é falar do começo da vida e dos valores que, de certa forma, ajudam nas diferentes etapas da existência. Sem raízes, a vida se fragiliza. As raízes não aparecem, mas sustentam tudo. Enquanto os olhos se encantam com folhas, flores e frutos, é no invisível da terra que a vida encontra a firmeza. Assim também acontece conosco. Muitas vezes procuramos força fora, em aplausos, confirmações alheias, resultados ou garantias. Queremos que o mundo nos diga que estamos de pé. No entanto, há uma força mais profunda, nascida por dentro, amadurecida no silêncio das experiências, alimentada por tudo aquilo que a alma aprendeu sem fazer alarde. As raízes interiores são feitas de fé, valores, memória, oração, amor recebido, dores atravessadas e decisões tomadas com verdade. Quando os ventos chegam, é a elas que precisamos voltar. Nem sempre a força aparece com entusiasmo. Às vezes, ela é apenas a capacidade de permanecer um pouco mais, respirar com calma, não desistir de si, escolher o bem mesmo cansado. Deus trabalha muito nesse lugar escondido. Ele fortalece o que ninguém vê. Enquanto esperamos sinais externos, Ele aprofunda fundamentos. Uma árvore não resiste porque exibe beleza, mas porque está bem enraizada. A vida nos convida a esse mesmo amadurecimento. Quanto mais a pessoa se conhece, mais entende de onde vem a sua sustentação. Não precisa viver dependendo de todo olhar externo. Não precisa se perder a cada crítica, nem se envaidecer a cada elogio. Quem tem raízes sabe que a força verdadeira não nasce da superfície. Vem do encontro honesto com Deus e consigo mesmo. Vem daquilo que foi cultivado devagar. E quando a alma recorda suas raízes, encontra uma firmeza serena. Pode até balançar com o vento, mas não se entrega facilmente, porque há dentro dela uma presença silenciosa segurando a vida por baixo. Portanto, deixa as raízes te lembrarem que a força vem de dentro. Pare e pense, reflita sobre isso. Por mais linda que seja aquela árvore, se ela não estiver bem enraizada, o vento a derruba. Reflita muito sobre isso. Paz e bem, santa alegria e até amanhã em um novo dia.
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Nossa saudação, amigas, estimados radioventes do programa Caminhar na Esperança. Estamos na semana de oração pela vida consagrada, vocação consagrados ao Evangelho. Deus, no dom gratuito do seu amor, nos chama e nos consagra pelo batismo para viver e anunciar o Evangelho no seguimento de Jesus Cristo. Pela consagração religiosa, assumindo os votos de pobreza, castidade e obediência, assumimos com radicalidade o compromisso batismal e nos entregamos, sem reserva, à missão que o Pai do Céu nos confia. É a entrega radical. Nós podemos dizer que exige abandonar a própria família, quer dizer, os amores terrenos normais de todo cidadão, de todo ser humano, mas também de todo batizado, para um amor maior. Com o sim de Maria, celebrando então no domingo que passou, o terceiro domingo do mês de agosto, chamado mês vocacional, dia dos religiosos, religiosas, missionários e missionárias, o sim de tantas mulheres e homens que consagram suas vidas ao serviço do reino e são para o mundo sinal de vida e esperança, testemunhas do Evangelho. Neste dia e nesta semana, queremos manifestar com alegria todo o amor que nos anima na construção de relações de irmandade, de fraternidade entre nós e com o povo. E o grande exemplo, nós celebramos na semana passada Santa Clara, companheira do grande santo da fraternidade, São Francisco, santo do Evangelho. A mensagem deste dia traz consigo a partilha de tantas mulheres que nós vamos percebendo, como Esther do Antigo Testamento, todas as santas mulheres do Antigo Testamento, Sara, esposa de Abraão, e assim como tantos outros exemplos que ao longo da história do povo de Israel vieram trazendo agora a nova Eva, a Virgem Maria, que nós celebramos justamente no dia dos consagrados e consagradas, a Assunção da Virgem Maria. Por isso, é momento de gratidão, o dom da nossa vocação, enriquecidas com palavras e o testemunho de quem dá a vida para vida gerar, gerar vida no meio da comunidade, no meio de todas as famílias. E assim, dizemos um amor maior, capaz de renunciar aos bens próprios para se tornar para a humanidade, para a Igreja, ou seja, para o reino.

0: ser gratuidade, ser riqueza, com a todas as forças, jovens que nós vemos ainda começando pelos apóstolos e ainda depois de 2000 anos perdura na igreja com aquele chamado especial, essa graça especial de Deus, mas também com a correspondência de tantas pessoas de boa vontade. Então, celebrar a vocação, a vida consagrada com gratidão, alegria e mística e profecia, porque chamados a anunciar e denunciar tudo aquilo que machuca, que fere, que interfere na realização e na felicidade da criatura humana, criada justamente para ser imagem e semelhança de Deus. Portanto, com vida em abundância, como disse Jesus, realizados, felizes, testemunhando às vezes no meio das dores e sofrimentos, no meio das guerras e das perseguições, que vale a pena amar de verdade. E neste amor solidário e ao mesmo tempo cheio de cumplicidade, de colocar-se no lugar do irmão, no lugar da irmã que sofre, que necessita, que precisa de alguém que lhe estenda a mão. Por isso, profecia neste tempo histórico marcado por sofrimentos e crises, onde a vida clama por nossa presença solidária, é uma graça e um desafio no caminho cotidiano de fé e esperança. Esta resiliência que precisa ser colocada à flor da pele por um amor oblativo, um amor gratuito, e também por uma perseverança criativa de todos os dias. A cada jornada, ser fiel a este chamado: Senhor, eis-me aqui. É caminho percorrido em conjunto na intercongregacionalidade, essa integração de todas as congregações, cada uma com o seu carisma específico, para sermos eclesialidade, igreja em saída, igreja missionária, igreja comunitária, portanto, igreja cristã. Só assim seremos, de fato, cristãos, vivendo entre nós e com o povo, sobretudo com os mais necessitados, pobres, a exemplo de Jesus. Neste peregrinar, a vida religiosa consagrada é convidada a revelar ao mundo o modo de ser de Jesus, o modo de ser do Pai do Céu, o Deus Criador, acolher e partilhar a vida como semente do reino de Deus. É uma proposta que Jesus continua fazendo através da igreja a todas as pessoas de boa vontade. Por isso, deixamos-nos mover principalmente pelo Espírito Santo e não pelo Espírito do mundo. É uma interrogação com que devemos confrontar-nos a todos nós neste mundo de uma sociedade tão moderna, longe dos valores da vida, dos valores cristãos. Qual é o espírito que nos move? É esse espírito do mundo, de competição, que transformou o mandamento do amor em ódio, em rivalidade, em guerra, em violência? Esta interrogação com que devemos confrontar-nos todos os dias, especialmente as pessoas que deram o seu sim, mas que é necessário dar o seu sim todos os dias, consagrados. E enquanto o espírito leva a reconhecer Deus na pequenez e fragilidade de uma criança, de um idoso, doente, fragilizado pela sua luta na vida, nós muitas vezes corremos o risco de pensar que a consagração, em termos de resultados, metas, sucessos, move-nos à procura de espaços de visibilidade, de números. É uma tentação, aquilo que nós vemos dia de hoje, os pregadores, os gurus midiáticos, que às vezes colocam, como os escribas e fariseus, pesos insuportáveis na vida cotidiana do povo. É a tentação de nos tornar famosos, de tornar a igreja numa evidência externa, colorida, enfeitada, enriquecida por tantos adornos, mas como a noiva, desanimada, triste, com um coração que não recebe amor. A igreja é esta noiva que precisa receber este amor que consagrados e consagradas revelam pelo seu testemunho, no apoio, no incentivo, na gratuidade e nestes momentos tão difíceis de escuta. Precisamos parar, escutar. Mas eu só posso escutar as dores e os sofrimentos dos meus irmãos e irmãs, como dizia o saudoso Papa Francisco, se nós escutamos a sua voz, que praticamos a sua palavra com o nosso testemunho de vida. Por isso, Maria é o grande exemplo, aquela que escuta, aquela que ouve e apressadamente coloca em prática a palavra de Deus. Que o Deus que é todo-poderoso, por intercessão de tantos santos e santas, fundadores de congregações, de comunidades, de consagrados e consagradas ao Evangelho, que ao contrário de estar fechados dentro das sacristias, dos seus quartos, do seu casulo, se colocam igreja peregrina, apressadamente como Maria, a igreja a caminho, ao encontro dos irmãos e irmãs perdidos. Que o Deus Todo-Poderoso derrame sobre todos vós, sobre vossas famílias e sobre todos os consagrados e consagradas a bênção em nome do Pai, do Filho e do Espírito Santo. Amém.
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6: Boa tarde. 12:13 nesta edição. CTC Padre Benjamin promove oficina de declamação, valorizando poesia e a cultura tradicionalista. Mulheres Reais Inspiram chega à quinta edição com foco em conexão e empreendedorismo feminino. Analista meteorológico Ronaldo Coutinho traz aqui os detalhes da previsão do tempo. CDL recebe moção de aplauso em sessão ordinária da Câmara pela passagem dos 50 anos da entidade. EPAGRE reúne diretores em Campos Novos para alinhar ações e atendimento aos produtores. ANEEL anuncia aumento de 10,82% na conta de luz em Santa Catarina, entre outros assuntos aqui do jornal. 19 de agosto de 2026, hoje é quarta-feira, de acordo com a EPAGRE-SILAM, a temperatura máxima de ontem na estação local da EPAGRE foi de 28 graus, mínima hoje 16 graus Celsius. 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
6: A Câmara de Vereadores de Campos Novos reuniu representantes de plataformas e aplicativos, Prefeitura, Polícia Militar, Acircan, CDL e Conselho Municipal de Trânsito para discutir a regulamentação do transporte individual por aplicativo no município. O objetivo: do encontro é construir uma legislação própria, adequada à realidade de Campos Novos e em conformidade com a legislação federal, garantindo segurança aos usuários, qualidade do serviço e regularidade para os prestadores. Entre os pontos debatidos estão fiscalização, cadastro dos motoristas e veículos, tributação e identificação por selo municipal e possibilidade de ampliar a vida útil dos veículos utilizados no serviço. A partir do debate,

0: Ou na manhã de hoje, quarta-feira, por volta de 7h40, na BR-470, próximo ao posto de fiscalização da Cidasc, em Campos Novos. O Corpo de Bombeiros e o SAMU atenderam a ocorrência. Motorista de 52 anos não sofreu ferimentos. A passageira de 45 teve uma lesão com suspeita de fratura em um dos membros superiores. Foi atendida no local e encaminhada pelo SAMU ao hospital. O veículo saiu da pista e as vítimas conseguiram deixar a cabine por meios próprios. A Polícia Rodoviária Federal permaneceu no local para os procedimentos necessários.
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0: Epagre reúne diretores em Campos Novos para alinhar ações e atendimento aos produtores. Gerente regional da Epagre de Campos Novos, Túlio César Dassi, destaca o alinhamento de ações entre diretores da regional nesta quarta-feira, com foco nas políticas públicas, no novo plano safra e no atendimento aos produtores. Durante a entrevista à Cultura, Túlio destaca a continuidade dos programas Troca-Troca de Milho e Fornecimento de Calcário, além de pesquisas em bovinocultura de leite e produção de grãos e do apoio à agricultura familiar. O encontro também aborda os impactos do El Niño, com orientações para conservação do solo, plantio adequado, drenagem e contenção da água para reduzir os riscos de erosão e excesso de chuva. Olá, Edinho, boa tarde.
3: Boa tarde, Ortiz, ouvintes da Cultura. Eu estou aqui na Epagre, falar com o Túlio César Dassi, o gerente regional da Epagre aqui de Campos Novos. Um encontro importante hoje que reúne vários diretores aqui da regional, né, Túlio? Boa tarde.
4: Boa tarde, Edinho, boa tarde aos ouvintes. Nós estamos hoje com a equipe regional conversando sobre o trabalho, alinhando as tarefas. Nós estamos agora num período onde a gente tem diversas políticas públicas para trabalhar, tem que organizar essa demanda e disponibilidade de recursos, e também a gente tem todo o processo de entrada no novo plano safra, né? Então a gente tem que alinhar alguns pontos. A gente tem feito diversas reuniões na região pela Epagre ou com parceria com agentes financeiros para alinhar, para ficar melhor para o produtor, né? Mais entendível para o produtor as ações. Então é uma reunião de alinhamento, né?
3: Segue em andamento, né? O troca-troca do milho ainda?
4: Sim, todas as políticas públicas ainda seguem, né? A troca-troca do milho, a questão do calcário e as outras políticas públicas, né? Mas às vezes tem uma demanda maior em uma política pública e pouca demanda em outra. Então a gente está organizando os recursos para atender onde tem maior demanda.
3: As políticas públicas, os produtores interessados devem procurar o escritório da Epagre.
4: Isso, todas essas políticas públicas são viabilizadas pelos escritórios dos municípios da Epagre.
3: Doutor, eu gostaria que você falasse um pouco sobre as pesquisas, né, que estão em andamento aqui na regional.
4: Aqui a gente tem um foco grande na área de bovinocultura de leite, né? Então, hoje a gente tem pesquisadores na área de alimentação, de alimentos conservados, a gente tem pesquisador na área de reprodução animal e tem pesquisador na área de controle de plantas daninhas, na área de fitotecnia, e estamos recebendo no final do mês um novo pesquisador na área de fitotecnia também, que é um pesquisador aqui da região, que é o Antônio Eduardo Coelho, né? Então já conhecido aí da maioria do pessoal, e para trabalhar também a parte de fitotecnia, de manejo de plantas, né? E então tem pesquisas em todas essas áreas hoje, né? Mas o foco é bovinocultura de leite e apoio à produção de grãos aí com em parceria com as cooperativas.
3: Sem falar no apoio da agricultura familiar, né?
4: Sempre, nosso foco é agricultura familiar, é jovem agricultor, é mulher agricultora. Inclusive o SC Rural vem nessa linha, né? De atender também os povos que não estão inseridos nas cadeias produtivas.
3: Túlio, esse ano é um ano desafiador, né? Para o produtor rural referente ao clima, né? Esse é o Ninho que já está dando as caras por aí, a gente já observa excesso de chuva, enfim. Eu gostaria que você falasse um pouco sobre isso também. Qual é o impacto, em qual é a orientação da Epagre aos produtores?
4: É um assunto que também vai ser conversado hoje na nossa reunião de região, né? Mas a gente quer levar a mensagem para o agricultor de forma que ele tente minimizar os prejuízos, porque tudo se desenha que haja chuva acima da média. E isso com certeza vai acarretar alguns problemas. A gente ainda não sabe a que nível isso vai prejudicar, né? O plantio, a colheita, mas a recomendação é que o pessoal use sementes adequadas para o sistema de plantio dele, que faça o plantio na hora adequada, que faça conservação de solo para minimizar erosão, que

0: faça contenção de água nas áreas mais críticas, que faça drenagem onde seja necessário. Então, fazer todas as ações necessárias para minimizar ao máximo os problemas que poderão ser ocasionados pelo El Niño.
1: A Ipagre trabalha com alguma pesquisa referente a isso para ajudar, tecnologias, enfim, quanto ao clima, Túlio?
0: O que a gente tem trabalhado bastante é a questão de conservação de solo e água e um sistema de produção de grãos, vamos dizer, que minimize isso, né? Então, cobertura de solo, plantio na hora adequada, controle de invasoras na hora adequada, colheita na hora adequada. Então, são diversas ações, né? A tecnologia de proteção de fonte, tecnologia de armazenamento de água quando tem problema de estiagem. Então, tem uma série de tecnologias que a Ipagre desenvolveu e recomenda para os agricultores, né? Inclusive, as políticas públicas hoje, muitas delas favorecem a adoção da tecnologia porque tem recursos para isso, né? Tem possibilidade de buscar recurso para executar as tecnologias recomendadas.
1: Túlio, eu sou do tempo, quando eu trabalhava na agricultura, ainda das curvas de nível, né? Para prevenir a erosão. Com o excesso de chuvas, ocorrem ainda erosões? Tem um trabalho sobre isso?
0: Sim, dependendo da região, dependendo do sistema de cultivo, dependendo a cultura que a gente usa, a gente recomenda. Hoje, curva de nível seria um termo que a gente quase não usa, né? Então seria...
1: Devido ao plantio direto, né?
0: Isso, plantio direto, mas mesmo no plantio direto, a gente recomenda fazer terraços, né? Com base larga, onde o produtor não perde área de plantio e tem áreas de filtração. E a gente também recomenda algumas bacias de infiltração, outras tecnologias que podem ajudar muito nesse problema do excesso de chuva.
1: Tá certo, eu agradeço a tua participação aqui do gerente regional da Ipagre de Campos Novos, o Túlio César Das, para as informações. Um bom encontro, então, hoje ações serão discutidas aqui com diretores aí da regional, né, Túlio?
0: Agradeço a oportunidade, né, Edinho? E coloco a Ipagre à disposição, né? Se os agricultores tiverem dúvida, né, consultem a Ipagre, converse com o pessoal da Ipagre, que a gente está à disposição aí para ajudar o produtor.
1: Para o Jornalismo Cultura, Edinho Carlos Moresco.
2: Ok, obrigado, Edinho. 12:23. Eu faço uma pausa aqui, daqui a pouco, depois do intervalo, Ronaldo Coutinho traz para nós as informações sobre o comportamento do clima para os próximos dias.
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1: O tempo é assunto para o Ronaldo Coutinho.
2: Boa tarde. O tempo segue aí com condições de tempo até que fresquinho na região em relação a ontem, né? A temperatura ainda está, como se diz, ainda está alta para essa época do ano. As máximas aí vão ficar na casa de 22 a 24 graus. Amanheceu aí com 14, 15. Olha, tivemos um pouco de chuva em alguns pontos aí de 1, 2, 3 milímetros. Agora à tarde não dá para descartar alguma chuva ou trovada isolada. E aumenta a condição de chuva nessa quinta-feira com a passagem da frente fria. Chuva, trovada, pequena chance de algum granizo, podendo passar sem. Não se espera muita coisa em termos de chuva. E em termos assim de tempo assim um pouquinho mais chato, talvez vento. E a temperatura cai. Na sexta-feira começa o nevoeiro, provavelmente já abaixo de 7, 9 graus. E à tarde não passa muito dos 15, 17 e um dia frio. No sábado e domingo faz frio. Pode ter já alguma geada no sábado, entre 2 e 5, 3 e 6 graus. E no domingo entre 0 e 3, se der negativo é bem pontual, segunda também. Então teremos aí um tempinho frio no fim de semana e segunda-feira. Da Climatea, Ronaldo Coutinho.
1: Muito obrigado, Ronaldo.
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1: 12 horas 27 minutos. CTC Padre Benjamin promove oficina de declamação com César Augusto Furtado e Hernaldo Amúcio, integrantes do movimento tradicionalista gaúcho, valorizando a poesia e a cultura tradicionalista. O patrão do CTC Padre Benjamin, Jonatas Rodrigues, conversa com o jornalismo da cultura e ao mesmo tempo destaca a importância da iniciativa. A oficina de declamação será realizada nos dias 29 e 30, aberta ao público, proporcionando aos participantes uma oportunidade de conhecer, aprimorar e valorizar a arte da declamação e as tradições gaúchas. Olá, Priscila.
3: Olá, Ortiz. Olá, ouvintes da Rádio Cultura. O CTC Padre Benjamin promove uma oficina de declamação. A atividade busca incentivar a arte da declamação e valorizar a cultura tradicionalista. E para falar sobre a iniciativa, conversamos com o patrão do CTC Padre Benjamin, o Jonatas Rodrigues. Seja bem-vindo, Jonatas.
4: Olá, Priscila. Olá, Rádio Ouvintes. É uma honra aí para o CTC Padre Benjamin estar participando aqui na Rádio Cultura.
3: Então, o Jonatas já começa falando pra gente sobre esse evento, quem são os participantes, quantos dias de oficina, explica um pouquinho pra gente.
4: Nós vamos desenvolver a oficina de declamação, projeto chamado Cantilena, denominado pelo César e pela Arnalda, trabalho desenvolvido para declamadores, poetas, pessoas que têm interesse, né? Vontade de estar no meio gauchesco, no meio da tradição, e vai acontecer no dia 29 e 30 de agosto, próximo final de semana, né? Lá no Salão do Romero, é aberto ao público. Todos podem participar, toda a comunidade que tiver interesse fazer sua inscrição pode participar.
3: Qual é o valor da inscrição, o que levar?
4: Esse projeto vem de um projeto maior que o CTC Padre Benjamin tem, que é apoiado pelo Instituto Sicoob. Dentro desse projeto nós temos a oficina de declamação que é oferecida de forma gratuita. Hoje, durante a semana, a gente tem as aulas de declamação lá na entidade com o professor Roberto, auxiliado também pela Janilce. E aí, dentro disso, a gente resolveu fazer uma oficina aberta ao público, para aqueles que também não são integrantes da entidade, mas que gostam da declamação. Gostam da poesia, gostam de aprender um pouco sobre a arte gaúcha.
3: Qual é a importância da declamação para o tradicionalismo, Jonatas?
4: A declamação traz raízes, né? A tradição traz raízes. Dentro do CTC Padre Benjamin, a gente preza muito por isso, pela convivência em família, pelo aprendizado, por manter viva aquela chama que os nossos antepassados trouxeram. A declamação faz parte disso, é incorporada na cultura tradicionalista gaúcha desde os primórdios.
3: Nessa oficina, Jonatas, participaram duas pessoas. Fala quem são, né? E qual é a experiência deles dentro do tradicionalismo?
4: Então, os instrutores dessa oficina serão o César Augusto Furtado e Hernalda Múzio, casal, né? Tradicionalistas muito conhecidos no meio, com uma vasta bagagem, campeões em muitos festivais dos quais participaram. participaram. O César é compositor, é instrumentista, cantor, ele tem poesias, ele defende poesias dele em festival, trabalha também com outras frentes, então pessoal com muita experiência aí no meio. São membros do MTG catarinense, pessoas bem responsáveis pelo conteúdo que vão repassar. Já são conhecidos nossos, né? Eles são da cidade de Xanxerê e vão vir até aqui para fazer essa oficina com os participantes aí que se inscreverem.
3: Jonatas, de que forma iniciativas, não só como essa, mas também outras iniciativas, de que forma elas contribuem para aproximar as novas gerações da cultura gaúcha e das tradições do nosso estado?
4: Principalmente a convivência em família, estar presente, né? Nós temos lá na entidade crianças na declamação desde 5 anos de idade, até pequenos que ainda não sabem ler, mas que o verso é repassado e eles decoram, e aí é fundamental a presença da família. Essa oficina é mais um feito que a gente procura para que a família possa conviver, que isso seja o diferencial na sociedade, que a família esteja unida e que a chama da tradição seja mantida viva e passando de geração para geração. Então, esse trabalho é para crianças, é para adolescentes, para adultos, é para veteranos, como a gente chama, aquelas pessoas de maior idade, né? É aberto a todos os públicos.
3: Além da oficina, Jonatas, que outros projetos e ações o CTC já tem programado para acontecer?
4: Então, esse projeto macro nosso, que é o projeto Cultura e Tradição Indo Além do Galpão. Esse é o nosso projeto principal que a gente desenvolve durante o ano. Conta com oficinas de danças tradicionais, nas segundas e nas quartas-feiras, lá no Salão do Romero. Oficinas de interpretação vocal, musical e instrumental, gaita, violão. E também a oficina de declamação. A gente desenvolve também o causo, alguns outros trabalhos esporádicos. Tradição e cultura, a escola de arte e cultura. Trabalhos específicos que daí são pontuais. Ocorre um final de semana, ocorre em um dia específico.
3: Agora a gente quer que você faça, né, o convite para os nossos ouvintes, qual é a mensagem que você gostaria de deixar, inclusive, né, o contato para quem tiver interesse em participar.
4: Então, vai aí o nosso convite a todos os rádio ouvintes para no dia 29 e 30 de agosto participar dessa oficina de declamação. Vai ser lá no Salão do Romero, no sábado inicia às 8 da manhã e no domingo também às 8 da manhã, no domingo até o meio-dia, no sábado vai até às 18 horas. A gente vai oferecer almoço daí no sábado por adesão. As inscrições para a oficina de declamação não tem custo, só é preciso fazer para a gente ter um controle, e o almoço vai ter um custo de R$25. Inscrições até a próxima quarta-feira no telefone 49988668935 e também pelas redes sociais @CTC Padre Benjamin.
3: Jonatas, a gente agradece então a tua participação. Priscila Nascimento para o Jornalismo Cultura.
1: Obrigado, Priscila. 12:33. O Jornal da Cultura volta logo.
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1: 12:34. CDL recebe moção de aplauso em sessão ordinária especial realizada pela Câmara de Vereadores, inerente à passagem dos 50 anos da entidade. O Poder Legislativo do município promoveu sessão em homenagem à atuação da CDL pelos seus 50 anos de atuação no município. Ao longo de seus 50 anos de história, a Câmara de Dirigentes Lojistas consolidou-se como uma das mais importantes instituições representativas de Campos Novos. A presidente Cidriana vice-presidente Adriano, a gestora Vilma, falaram sobre a importância do reconhecimento, reforçando o compromisso da CDL em fortalecer o comércio local.
7: Senhores vereadores, diretores, associados, colaboradores, parceiros e amigos da CDL Campos Novos. Receber essa moção de aplausos pelos 50 anos da CDL Campos Novos é uma grande honra e, acima de tudo, é um momento de muita emoção e gratidão. São 5 décadas construídas por muitas mãos. A história da CDL começou em 1976, com empresários que acreditaram na força da União, entenderam que juntos poderiam contribuir para fortalecer o comércio, as empresas e o desenvolvimento de Campos Novos. Ao longo desses 50 anos, tivemos muitos desafios, mudanças, conquistas. Muitas pessoas que acreditaram e dedicaram o seu tempo, seu trabalho, sua experiência à nossa entidade. Por isso, essa homenagem pertence aos nossos fundadores, ex-presidentes, diretores, associados, colaboradores e parceiros. Cada um deixou a sua contribuição para a CDL, que chegasse aos 50 anos, forte e atuante. Como presidente, sinto-me muito honrada por estar à frente da entidade justamente neste momento tão especial. Sei que recebo uma história que não começou comigo e que certamente não terminará conosco. Agradeço à Câmara de Vereadores por esse reconhecimento representado não apenas uma homenagem à CDL, mas a todos que fizeram e fazem parte dessa trajetória.
8: Boa noite a todos, mas eu gostaria aqui, em nome da nossa equipe, a Jace, que é a nossa comercial, está ali, agradecer, senhores vereadores, pela proposição de moção de aplauso à CDL, com muito carinho, que eu estou lá há 32 anos como colaboradora da entidade, com muito orgulho e sempre nos dedicando para fazer o melhor, sempre para trazer oportunidades para os nossos empresários, trazer novidades, manter o nosso comércio sempre ativo, em atividade, fomentando esse movimento que é tão expressivo, que é o movimento lojista e que é tão grandioso a nível nacional, a nível estadual e também aqui na nossa cidade de Campos Novos. Então, muito obrigada mais uma vez por todas as palavras de vocês, né, pelo reconhecimento à nossa entidade, 50 anos e que venham mais 50 anos, né, de fomento aí ao nosso comércio. Muito obrigada.
9: Boa noite a todos, obrigado pelo convite, né, a gente tá podendo estar participando, recebendo essa, eu como vice-presidente da CDL, também a gente tenta da melhor forma possível sempre contribuir de uma forma ou outra, também acabo participando do conselho como TRAN, conselho do hospital, tudo isso realmente em virtude de cada vez mais poder de alguma forma estar contribuindo com o município, com o comércio local, enfim, né? Então, dentro do que a gente consegue. Então, realmente, para a gente é muito gratificante fazer parte da CDL, não só como associado, mas como da diretoria e também estar podendo participar de todas as ações e o que a gente está ao alcance, com certeza, fica à disposição sempre de todos. Muito obrigado.
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1: 12 horas 39 minutos. O Jornal da Cultura volta em instantes. 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
1: 12 horas 40 minutos. Mulheres Reais Inspiram chega à 5ª edição com foco em conexão e empreendedorismo feminino. O evento será no dia 12 de setembro. Promovido pelo Núcleo da Mulher Empresária da Acircan, o evento reunirá empresárias Ivonete Semin e Catiane Rodrigues dos Santos, que compartilharão suas histórias, desafios e conquistas. A iniciativa busca valorizar o empreendedorismo feminino, promover conexões e inspirar outras mulheres por meio de experiências reais, como destacam a coordenadora do Núcleo da Mulher Empresária da Acircan, Beatriz Colombelli, e a painelista Catiane Rodrigues dos Santos.
12: A ideia nasceu de uma roda de conversa, então como estamos já na quinta edição, todo ano é realizado o evento e a iniciativa ela chega como uma oportunidade de valorizar histórias, trajetórias, desafios e conquistas de mulheres que diariamente fazem a diferença na nossa comunidade. Então entre as nucleadas são eleitas durante o ano uma das empresárias ou duas que vão então contar o seu case de sucesso. E também é uma forma de lembrar que cada mulher carrega consigo uma história única, construída por sonhos, escolhas, superações e coragem. Então esse foi um intuito, valorizar a mulher empresária.
13: O nome do evento fala em mulheres reais, né? O que vocês querem mostrar com essa

0: A proposta, Beatriz.
1: Então, Edinho, Mulheres Reais, a próprio título, ele já nos fala, né? São histórias reais do dia a dia, são cases de sucesso onde houve a superação, né? Nem todo o sucesso, ele é formado só por trajetórias positivas, tem histórias, momentos negativos, onde a mulher, ela precisa também superar para assim chegar no seu foco, no seu objetivo. Então, as histórias reais é realmente trazer essa dinâmica. São histórias vividas que vão estar nos despertando também uma virada de chave, uma forma de entender que não estamos sozinhas, que todas têm desafios. E aí sim, né, as mulheres com diferentes histórias, experiências, mas que com um propósito em comum, que é sempre crescer juntas, incentivar umas às outras e contribuir para o desenvolvimento, especialmente de Campos Novos.
0: Beatriz, cada mulher tem uma trajetória diferente, né? Porque é importante ouvir histórias que vão além dos resultados e dos cargos.
1: Então, Edinho, para mulheres de Campos Novos e região, essa conexão é fundamental. Nossa comunidade, ela conta com mulheres atuantes em diferentes setores. O núcleo, ele é formado multissetorial, por empresárias que lideram, inovam, trabalham, administram seus negócios, cuidam de suas famílias, contribuem diariamente para o desenvolvimento econômico e social da nossa cidade. E é justamente para fortalecer essa caminhada que o núcleo da mulher empresária tem desempenhado esse papel tão importante hoje, que é o desenvolvimento, né, o envolvimento, a participação e o comprometimento das mulheres empresárias pro fortalecimento do empreendedorismo feminino de Campos Novos e assim a construção de uma rede cada vez mais forte de apoio, conhecimento, desenvolvimento e gerando oportunidades.
0: Beatriz, o que vocês percebem que muda nas participações depois de ouvir essas histórias?
1: Os feedbacks sempre foram muito positivos, Edinho. Foram 4 anos realizando então os cases de sucesso, o evento, e o resultado posterior, as mulheres que participam, que estão ali conosco, nos apresentam os feedbacks com viradas de chave surpreendentes. O engajamento, o encorajamento, o desenvolvimento, a busca por inovação. Então, é um momento, é uma virada de chave, sim, para que a mulher, ela venha despertar o que vem de encontro com o seu desejo do próprio coração, que muitas vezes está adormecido. Então é nesse momento, sim, que as mulheres reais, elas estão para inspirar, e o tão importante é esse olhar, essa trajetória, esse reconhecer, né, suas conquistas, compartilhar o desafio e lembrar que nenhuma mulher precisa caminhar sozinha e que juntas, né, a gente sempre fala assim, nós somos mais fortes.
0: Nesta quinta edição, quem são as convidadas e o que o público pode esperar das histórias, Beatriz?
1: Então, esse ano nós temos duas empresárias maravilhosas da cidade, que é a Ivonette Semin e a Kátia Rodrigues dos Santos. Então, são dois cases de sucesso super relevantes para a nossa comunidade.
0: A Catiane será uma das panelistas. Catiane, o que você espera entregar aí neste evento às demais participantes?
2: Então, a expectativa é grande, né? É mostrar um pouquinho da minha história, e com certeza a minha história começou muito antes do Residencial Melhor Idade, que é onde eu sou sócia proprietária. E claro que eu não posso contar muita coisa, né? Que espero que todas vão lá assistir e que a gente consiga inspirar cada uma nesse evento.
0: São profissionais de áreas diferentes, né? Essa diversidade também faz parte da proposta do evento, Beatriz.
1: Isso, justamente, é trazer propostas diferentes, né? Cada uma com seu case, mas com direcionamentos diferentes. Aí sim o público pode entender, avaliar, e o público também pode sentir como é ser empresária na área da saúde, na área contábil, e dessa forma, sim, construir um momento bem importante.
3: Para a programação que ocorre no dia 12 de setembro, os ingressos estão disponíveis na Circan, com as integrantes do núcleo da mulher empresária também. 12:45. Tarifa de energia elétrica da Celesc terá aumento médio de 10,82% a partir de 22 de agosto para 99,5% dos consumidores. O reajuste será de 9,26%. A revisão tarifária considera investimentos realizados pela companhia nos últimos 5 anos.
4: A tarifa de energia elétrica da Celesc terá aumento médio de 10,82% a partir do dia 22 de agosto, para 99,5% dos consumidores entre residências e pequenos negócios. O reajuste será de 9,26%. O presidente da Celesc, Edson Moritz, explica como a revisão tarifária foi calculada e os impactos para os consumidores.
5: Bom, o importante dizer e explicar, eu acho que as famílias catarinenses, é que a Celesc, ela de fato, para poder dar sustentação, ter novos equipamentos, novas estações, novas redes, ela precisa investir muito. E de 5 em 5 anos, a ANEEL, que é a agência reguladora, ela na verdade verifica quanto a gente investiu nesse período de 5 anos, e depois ela verifica então também, consequentemente, certo? Se a tarifa está correspondendo ao investimento. Então a gente chama de retorno de investimento. Então, o que está acontecendo agora é uma revisão de 5 anos, em que a nossa tarifa é calculada com todos os investimentos que foram feitos no período, e portanto então ela vai para a tarifa. E o valor que foi dado, o cálculo que é feito pela ANEEL, um trabalho de bastante profundidade, em conjunto com a equipe da Celesc, está andando então 10,82%. Importante dizer que isso, como tu falasse, né, 99,5% para as residências, não será de 10,82%, será menor, terá na ordem aí de 9,26%. Mas também é importante mostrar que para as indústrias, que representam 0,5% do total, o aumento será de 14%. No ponderado, fica esse valor. Então, repito, é uma revisão tarifária, não diz respeito a uma correção monetária da moeda, da inflação.
4: Dos valores pagos na conta de luz, segundo a Celesc, que apenas 16% permanecem com a distribuidora. O restante é destinado à geração, transmissão, tributos e encargos previstos na legislação federal.
5: Nos últimos 4 anos, né, os investimentos que a Celesc fez não têm precedente na história, como se fosse uma prestação de contas. Nós vamos passar de mais de 5 bilhões de reais. Então, esses 5 bilhões de reais estão sendo agora retornados com essa tarifa para poder cobrir esse investimento antecipado que é feito no modelo de energia Santa Catarina. A segunda questão que eu acho que vale a pena mostrar é que eu acho que cabe aos consumidores e os catarinenses é que, como a Celesc, ela é o órgão arrecadador, ela que arrecada os 100%. Dessa tarifa que a gente cobra do consumidor, só fica com a distribuidora, que somos nós, Celesc, 16%. O resto é rateado em outros encargos. Tributo, geração, que é quem gera para a gente ter a energia, a transmissão, que sai da geradora até as nossas subestações para fazer a chamada distribuição, e, consequentemente, né, ainda tem os chamados outros encargos, que são os encargos federais.
4: De Florianópolis, para a Rede de Notícias Acaerte, Vanessa Carini.
3: Obrigado, Vanessa. 12:49. Termina aqui o Jornal da Cultura com reportagens de Priscila Nascimento, Vanessa Carini e Edinho Carlos. Aqui Ortiz na apresentação, coordenação de Roseli Rossi. Voltamos amanhã, a partir do 12:50. Essa edição, claro, terminou aqui. Muito obrigado, Super Lucas, conosco no Jornal da Cultura. Boa tarde.
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10: Ouvintes, boa tarde. Hora do recado e os comunicados desta quarta-feira. Vende-se um tanque de leite com capacidade para 840 litros. Ideal, claro, para os produtores de leite interessados. Fazer contato pelos telefones 49 9 89 22 4102 ou 98806 1254. Convite para a missa de sétimo dia. Os familiares da sempre lembrada Maria Conceição dos Santos, consternados com o seu falecimento, agradecem a todos que confortaram a família e convidam para a missa de sétimo dia, que será celebrada neste dia 20, às 15 horas, no Santuário Aparecida. Por mais este ato de amor e fraternidade, a família agradece. Animal desaparecido. Marilda de Fátima procura pelo seu cachorro, desaparecido desde a madrugada de ontem. Ele é de porte grande e tem pelagem na cor caramelo. Quem tiver informações, por favor, faça contato pelo telefone 49 98405 8091. Animal desaparecido, porte grande, pelagem na cor caramelo. Telefone de contato para informações 98405 8091. 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
10: Convite para a oração do Santo Terço no monumento dedicado a Nossa Senhora de Fátima. O grupo Imaculada convida para a oração do Santo Terço hoje às 14 horas na capela Nossa Senhora de Fátima, no bairro Jardim Bela Vista. A família São Miguel convida para a grande festa em honra aos arcanjos no dia 27 de setembro no Santuário Aparecida, com a seguinte programação: às 8h15, procissão com as imagens de São Miguel, São Rafael e São Gabriel, com saída do portal de Nossa Senhora Aparecida na Avenida Coração de Maria. 9h, Santa Missa Festiva em honra a São Miguel Arcanjo no Santuário. 10h, terço do combate, 12h, almoço festivo no Salão do Romeiro. Ingresso antecipado com a família São Miguel pelo telefone 49 98862 6822, ou então encontre os ingressos na Casa Paroquial. Contato da Casa Paroquial para informações 3544-0216. Programação religiosa da paróquia São João Batista, hoje, quarta-feira, às 19 horas, missa na Igreja Matriz da paróquia São João Batista. Amanhã, quinta-feira, missas no santuário, às 15 e às 19 horas. Sexta-feira, missas, 19 horas, Capela Sagrado Coração de Jesus no Vais, no mesmo horário, no loteamento Sanata, com visita da imagem peregrina de Nossa Senhora Aparecida, e às 19 horas na Igreja Matriz. Sábado, às 15 horas, Capela Santa Margarida Pinhal Preto, São José Assentamento. Às 17 horas, no Santuário Aparecida, Capela Nossa Senhora das Graças Boa Vista. Às 19 horas, Capela São José Operário, do bairro Aparecida, e na Igreja Matriz. Domingo, celebrações eucarísticas. 8 horas na Matriz, 8h30, Capela Senhor Bom Jesus, 9 horas no Santuário. 10h, Capela Nossa Senhora Aparecida na Corredeira. Às 19 horas na Igreja Matriz e na Capela Nossa Senhora de Lourdes. Ouvintes, a hora do recado volta amanhã. Agora tem Esporte 93 com Gerson na Cultura. Boa tarde.
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11: Amigos do esporte, boa tarde. Estamos chegando com o nosso Esporte 93. 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Gente, nesta próxima sexta-feira teremos rodada aqui em Campos Novos do ginásio Osni Jacomel, da primeira rodada da segunda fase pela chave R da Liga Catarinense de Futsal no Sub-12, rodada aqui em Campos Novos. E envolve as equipes da CCD Futsal Campos Novos, que enfrenta na primeira partida, a partir das 19h30, Arroio 30. A segunda partida envolve as equipes da C-Sport de Concórdia e Arroio 30. E encerrando a rodada, a CCD Futsal Campos Novos Futsal enfrenta a C-Sport de Concórdia. Jogos que serão realizados no ginásio Osni Jacobel em Campos Novos. Já no Sub-13, no dia seguinte, no sábado, teremos a primeira rodada também da segunda fase pela chave M da Liga Catarinense de Futsal. Campos Novos Futsal e Moretti Futsal abrem a rodada no dia 22 no Ginásio de Esportes Humberto Calgaro, também aqui em Campos Novos, a partir das 13h30. O segundo jogo envolve a equipe da CCD Futsal Campos Novos e Moretti Futsal no Ginásio Humberto Calgaro, às 14h30. E às 15h30, o clássico camponovense, envolvendo Campos Novos Futsal e a CCD Futsal Campos Novos. Convite especial para você participar nesta sexta e também sábado das rodadas aí da Liga Catarinense de Futsal Sub-13 e Sub-12, que será sediado por Campos Novos. E nesse domingo, dia 23, tem início a primeira rodada no Ginásio Municipal de Esportes Humberto Calgaro, a Taça Campos Novos Futsal, categorias de base. Nós teremos 11 jogos que começam a partir das 14 horas deste domingo, no Sub-9, masculino, né? No Sub-11 feminino, no Sub-7 masculino, no Sub-11, no Sub-13 e no Sub-15 masculino. E na metade desta rodada, lá pelas 16 horas, teremos o cerimonial de abertura que acontece no Ginásio de Esportes Humberto Calgaro, aqui em Campos Novos. E tem decisão do interiorano para este sábado, a partir, nesse sábado, dia 22, a partir das 15 horas, nós teremos como sede, através de sorteio realizado na manhã de ontem pela Secretaria de Esportes aqui de Campos Novos, que organiza esse evento, nós teremos como sede a comunidade da Santa Bárbara. Então nós teremos a primeira partida, a decisão do terceiro e quarto colocados, a equipe do Juni Galdino, equipe A, e o Flamengo Barra do Leão, equipe B, decidem a terceira colocação. E a grande final envolvendo as equipes do Juventude Santa Bárbara e Juni Galdino, equipe B, fazem a grande final desta primeira edição do Interiorano, organizado também pela Secretaria de Esportes aqui de Campos Novos. Na modalidade bocha tem novidades, isso. Vem aí a segunda Taça Celeiro Catarinense de Trios. E faça a inscrição aí da sua equipe para participar deste grande evento esportivo. O congresso técnico e o sorteio já está marcado para o dia 9 de setembro, às 19 horas, na sala de reuniões da Secretaria de Esporte e Lazer, junto ao Ginásio de Esportes Humberto Calgaro. O campeonato terá início então no mês de setembro. Campeonato Municipal de Trios, e que leva o nome em homenagem do bochófilo o João Diógenes Fagundes, popular Neguinho. O campeonato será rotativo, tendo rodadas em todas as sedes participantes do município, assim movimentando as canchas da cidade e também do interior do município de Campos Novos. Então vem aí a segunda taça celeiro catarinense de trios, que leva o nome de João Diógenes Fagundes. Eu volto a falar de esportes amanhã neste mesmo horário, sempre no oferecimento da Top Esportes, a sua loja esportiva. Uma ótima tarde a todos. Na sequência, vem aí Emerson Reiser e o Show da Alegria.
7: 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Hora certa.
12: 1 e 1.
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22: 1 e 5, a seguir, Show da Alegria.
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22: 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Tudo beleza? Como é que vocês estão? 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

já dizia Paulo Ricardo nos tempos de RPM, está no ar, nas ondas do rádio, mais uma edição do nosso Show da Alegria. Aumenta o volume e mostra pra todo mundo que você está aqui na melhor sintonia. 1:06, agora 23 graus a temperatura. Ótima tarde pra você!

todo dia, toda hora, tudo aqui, né? Primeiro lugar em todo lugar, programação, cultura pra você. Nessa nossa tarde de meia de semana. Quartamos, bebê, né? Quarta-feira pra você, já vou apresentando aqui. Depois aí do Henrique e Juliana, Maior Saudade, Cristiano Araújo, Caso Indefinido. 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Aqui na nossa programação, vamos agora trazendo sucesso de Marcos e Belucci na nossa programação, pode ser? Já vou conferindo aqui os recadinhos lá do nosso WhatsApp também. Os melhores ouvintes do rádio com certeza já estão por lá, participando, mandando beijo, mandando abraço, fazendo aí o rádio acontecer. Isso que a gente gosta, a companhia sempre presente aí dos melhores ouvintes da nossa programação. Agora o Marcos e Belucci já entram em ritmo de quarta-feira, né? Imagina, quarta-feira, tem Mengão, e eu tô daquele jeito, sabe? Sem me controlar, né? Eu não vejo a hora de chegar. Ontem o Fluminense passou nos pênaltis, né, gente? Libertadores não é brincadeira, não. 1:15.

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1: Hora certa, Cultura.
2: 1:18.
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2: Grande família Cultura, 1:21 esse menino. Tamo junto aí na programação, abraço pra minha amiga Hilda das Graças. A Hilda tá me pedindo uma música do JM no momento bailão, né? Valeu, Hilda, obrigado aí pela companhia, sempre ligadinha aqui na programação, né? Quem também tá curtindo a programação, desejando um lindo dia para todos, a nossa ouvinte, a Viviane Fernandes, a nossa artista do Show da Alegria, né? Nome de artista, né? Eu tenho nome de piloto de Fórmula 1. Meu pai era fã do Emerson Fittipaldi, né? E aí estou eu, né?

algumas décadas depois, né? E você sabe por que você tem o nome que você tem? É engraçado que tem gente que nem sabe, nunca se preocupou, né, de perguntar por que que me deram esse nome, né? Eu a todo momento eu falo pro Miguel, né? O Miguel tá com 3 anos, né? Eu falo pro Miguel, ó, Miguel. Desde que o papai ouviu a história do arcanjo Miguel, né? Pela sua obediência, pelo seu espírito aguerrido, desde que eu escutei a história do arcanjo Miguel, e eu era um meninote, né? E eu pensava, se um dia eu tiver um filho, o homem vai se chamar Miguel, veja só, né? Olha, eu acredito assim que eu devia ter talvez 20 anos. Então você imagina que 20 anos antes do Miguel nascer, o nome dele já estava escolhido, né? Deixa eu ver aqui, tá chegando um ouvinte participar aqui, ó. Olha o nome dele, Argel. Esse tem que pedir pro pai. Pai, mas da onde tirou Argel, amigo? Meu Deus, já não podia ser João, Pedro, Paulo, né? Por que não nome bíblico, que é mais fácil, Mateus, né? Não, teu nome vai ser Argel, né? É. Olha quem tá pintando na área ali, ó. O nome dele é nome de santo também, Sebastião, né? Já vou conferir o áudio aí do Sebastião. Sabe quem que é o Sebastião? Duvido que saiba, né? E o Vitor? O Vitor da Varge, quem conhece? Não conhece. Agora, se eu disser Sebastião Vitor Bach, agora vocês sabem o que eu tô falando, né? É, a minha mãe é Sebastiana, né? Em homenagem também ao São Sebastião. Inclusive, ela faz aniversário dia 20 de janeiro, né? 1:23, nomes à parte, o que eu tenho que falar agora aqui são das promoções do Castanhal. Reginaldo, mas da onde que tiraram o Reginaldo, né? Será que o patrão já se perguntou de onde que saiu o meu nome? Olha só. Ai, eu lembrei duas. Piada de quinta série agora que eu lembrei, né? Vai lá no mercado, a primeira coisa que você vê, você vai dar o nome do teu filho. Conhece essa? Essa é pesada, não dá pra contar agora. Não lembro, conhece essa? Deu piazinho e foi cortar o cabelo, conhece ou não conhece? Você não conhece essa? Outro dia eu te conto. 1:24, e detalhe, não tava no Hortifruti, você que tem a mente poluída, pare de pensar bobeira. Porque agora eu vou falar do Hortifruti, o pessoal mistura, embaralha os assuntos, né? Não, calma lá, não era isso. 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

0: Hora certa.
1: 1:35. 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
1: Ok, de volta por aqui, agora 1:40, na boa companhia do Super Castanhal. 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E agora interrompemos nossa programação para o nosso momento nobre do rádio. 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Fala aí, Vanessa!
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1: 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Valeu, obrigado, Vanessa Gesser. E agora, de informações de Cooper Campos Lojas, nós vamos chamar Douglas Tony, né? Exatamente, tarde aqui bem movimentada, muitas informações do nosso comércio, por isso que a Rádio Cultura é a grande vitrine do celeiro catarinense. Então, Douglas Tony, chega mais meu amigo, informações contigo, conta pra gente e conta pro Ouvinte Cultura, quais são as novidades da tarde aqui de quarta-feira? Boa tarde, Douglas.
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7: Valeu, Wendel, muito obrigado. Eu volto contigo aí, Emerson Reiser, diretamente da LA, aqui na Avenida JK. Wendel e Douglas Tony para o Show da Alegria. Fala, Emerson!
1: Que dupla, hein? Wendel e Douglas Tony. Valeu, meus amigos, aquele abraço, obrigado aí pelo carinho de sempre. Obrigado, Douglas Tony, pelas informações. E obrigado, turma da LA, por ser aí também multiplicadores da nossa audiência. Por lá o som ambiente é só cultura. Valeu, valeu, abraço aí, ótima quarta-feira e bons negócios.

0: Hora certa. Cultura.
1: 1:53. 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
1: De volta, família Cultura, 4 agora faltando para as 2. Já tem momento bailão aqui da nossa programação. No momento bailão tem pedido musical. Eu vou rodar agora o áudio para dar sentido no que a gente tá falando dos nomes, né? Senão, se eu rodo no próximo bloco, daqui a pouco o pessoal vai dizer: mas o que tem a ver o nome? Do que eles estavam falando? No início do programa a gente fez aquela brincadeira dos nomes, né? Por que você tem o nome que você tem? Já parou pra pensar nisso?
7: Cultura, boa tarde, Emerson. Uma quarta é abençoada. Eu também sei porque que meu nome é Sebastião. Santo Sebastião, viu falar? São Sebastião.
1: São Sebastião. Isso mesmo.
7: Dá um abraço a toda a família Bach, Roy, na escuta aí. Manda na momento bailão. Anjo Paranaense, velho Baque, fundo da grota.
1: Valeu, valeu, Baque. Anjo Paranaense tá no ponto. Também música aí do JM também, que a galera já pediu aqui. Já temos inclusive as duas de hoje, né? Boa tarde também pro nosso amigo Cleverson Lins, também curtindo aqui a programação. Valeu, turma, aquele abraço. Mais um recadinho aqui antes de eu falar do Castanhal.
8: Se for possível, toca a música do Amado Batista aí pro Argel.
1: Valeu, Argel Antunes é o nome da fera. Vamos curtir aqui o Amigo Batista. 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

0: 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Cultura.
1: 2:03.
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1: Grande Família Cultura, 2:07, nossa próxima atração, já abrindo a segunda parte do programa, é o nosso momento bailão. 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Bandinha show aqui trazendo sucesso do Flávio Dalcin, Banda Ouro a pedido do Baque e musical JM a pedido da Hilda. Vamos de bailão?
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0: 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Cultura.
1: 2:16.
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5: Grande família Cultura, de volta por aqui. 2:20 agora, 24 graus a temperatura. Esse clima de hoje, um clima gostoso, né? Quarta-feira. Vou te falar uma coisa, hein? A gente vai sentir saudade desse clima. A gente vai sentir saudade. Eu vou te falar uma coisa, hein? O Coutinho já falou que pro final de semana é pra vir frio novamente. Gente, me diz uma coisa, tem condição de dar geada? Os caras estão falando que pode dar até geada aí no domingo pra segunda-feira. Não, mas de que jeito? Não dá, né? Não pode. Não pode. Veja comigo. Raciocina comigo. Nesse momento, 24 graus. Hoje, né? Aí amanhã, quinta-feira, tem 70% de chance de chuva. Inclusive, tava vendo aqui, tem um alerta. Abri agora o celular aqui, tem um alerta de tempestade. Condições aí de quinta-feira, a partir da meia-noite, né? Ou seja, de hoje para amanhã, na meia-noite, de quarta para quinta-feira, né? Condições nubladas pelo restante do dia, rajadas de vento a 16 km por hora nesse momento. Mas o que que acontece? Então, quinta-feira, previsão aí de chuva. Sexta-feira, chuva também. Aí, sábado e domingo já dá sol, porém a temperatura despenca, né? Vai lá para 5 graus, 6 graus. Então, eu acredito que não tem como dar geada aí com 5, 6 graus, né? Não dá geada, não. Então, como diz o Coutinho, em alguns pontos, né? Em alguns pontos, sabe? Aquela coisa assim, tipo, né? Vai que, né? Vai que, né? Vai que, aí eu avisei, né? O Coutinho, gente, o Coutinho é... Tá muito tempo na profissão, né? É aquela coisa que não tem as mães, não entra não, né? O Coutinho, ele manja, sabe? Ele joga aquela coisa assim, né? Boa tarde. É, o tempo segue, possibilidade de sol, alguns pontos pode chover. Tipo, tá entendendo? Ele não erra. E detalhe, não pode passar em branco, como pode chover. E pode acontecer, inclusive, de geada. Ele viu, opa, a temperatura caiu. Daí ele se previne. Ele vai lá, põe umas luvas, uns cachecol e diz que pode dar geada também, né? Exatamente. Não tá de todo errado, né?

Mas tem que mudar bastante, né? A previsão aí tem que mudar bastante pra dar geada, né? De repente aí com a chuva de quinta e sexta-feira, a tendência é chover, esfria, né? É, de repente aí no sábado dá um sol, domingo geada. Não sei, gente. Sei não, hein? Mas olha, de tempo nós temos aqui o meteorologista, né? E eu sou o chutorologista. Eu dou um chute aqui, né? E eu acho que vai chover. Tá, aquela coisinha, né? Acredito que não dá geada. Então eu sou o chutorologista do programa Show da Alegria. Como eu tô cortando gastos aqui do meu programa, então não posso contratar um profissional, eu sou o chutorologista. Já o jornalismo cultura, né? Tá sobrando dinheiro, aí eles contratam, né? Meteorologista, né? Analista meteorológico, ali tem pra casear, né? Agora eu, coitado, deu. Eu, pra você ter uma ideia, enquanto roda a música eu fico com a luz apagada, né? Não, eu tenho que economizar aqui, não dá pra esbanjar, né? Não posso. Então eu sou o chutorologista, eu faço essa parte aqui. Agora já no jornalismo de não é esbanjar, né? Porque lá precisa de uma informação verídica, apurada, precisa. Já no Show da Alegria, o nome do programa já diz, né? É desse jeitão, fica até mais engraçado quando eu dou um chute aqui, né? Ó, não tem ouvinte que dá parpite até no futebol e não acerta um? Por que eu não posso falar do tempo, né? Detalhe, não tô falando das bets, ouvinte que vem e manda palpite. Ô, Hermes, na minha opinião, hoje o Grêmio ganha, é o ouvinte brincando aqui comigo, tá? E não estou fazendo incentivo a bets. Deixar bem claro isso. 2:24 na companhia do Super Castanhão. 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Deixa eu mandar abraço aqui, ó, pra nossa amiga Jéssica Fernanda Rodrigues de Souza, tá ligadinha na Mais Ouvida também. A Vanessa Santos de Matos, boa tarde, Vanessa, ótima quarta-feira, obrigado pela sintonia aí também. Aqui, ó, para lá, calma aí. Boa tarde, meu amigo Emerson, pode esfriar, porque onde eu moro, os IPs já estão florescendo. Sistema antigo, quando floresce o IP e o cinamão, não tem mais frio com gelo. Olha só, e coincidência ou não, o Carlos Bula me mandou uma foto de uma árvore, né? Ele mandou um áudio, eu vou conferir o áudio, ver se o áudio dele tem alguma relevância, né? Com a árvore também. É, gente, o pessoal mais antigo aí, né? Diga-se de passagem, os dois estão bem velhinhos já, né? Os dois ouvintes, né? Já estão aí com o documento amarelado. Eles entendem, né? Como diz ele aqui, ó, como dizia os mais antigos, né? Eu vou conferir o áudio do Carlos Bula pra dar sentido aí ao que ele tá me falando, pra eu saber do que ele tá falando. Mas pelas imagens que ele mandou, alguma coisa relacionada com a paisagem também. E tem muito disso, né? O pessoal antigamente era só pela paisagem, né? Eu lembro assim que o pessoal dizia que eles viam a hora pelo sol. Se o sol tava quente, iam pra casa dormir, né? Não, ele se tava bem no topo da cabeça, era meio-dia. Tava na hora de almoçar. O cara tinha preguiça de carpinar, esquentou demais e ia pra cá. Não, não é assim, pessoal. Pessoal do agro não é assim, né? Não tem preguiça. Então, eu vou conferir aqui, ó. É quando floresce o IP e o cinamão, não tem mais frio com geada, né? Com gelo. Olha aí, gente, é a sabedoria do agro. Exatamente.

0: Legal, legal, família Cultura, agora 2h31. 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E agora, Edinho Carlos, Cultura Notícias, primeira edição. Boa tarde, Edinho.
1: Boa tarde, Emerson. Caminhão desgovernado atinge mercado na rua Santos Dumont, em Erval do Oeste.
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1: Javali de grande porte atropelado na BR-116 em Lages. Uma fêmea de javali de grande porte foi encontrada morta após ser atropelada no quilômetro 456 da BR-116 em Lages. O animal ficou no acostamento da rodovia. A ocorrência chama atenção para a presença de javalis na Serra Catarinense e o risco de acidentes durante a travessia desses animais em rodovias. A espécie é considerada invasora e pode causar prejuízos agrícolas, ambientais e sanitários. Empresários catarinenses reúnem demandas no documento Voz Única 2026, entregue a presidenciáveis. As informações da Caerte com Rita Sardi.
3: A Federação das Associações Empresariais de Santa Catarina, a FACISC, realizou nesta terça-feira uma agenda com candidatos à presidência da República para apresentar o documento Voz Única 2026. A entrega foi feita durante evento aqui em Brasília, Encontro com Presidenciáveis, Diálogo pelo Futuro do Brasil, promovido pela União Nacional de Entidades do Comércio e Serviços. A iniciativa reúne as principais demandas do setor empresarial catarinense e busca abrir um canal de diálogo com os candidatos que disputam o Palácio do Planalto. O documento foi construído a partir das demandas apresentadas pelas associações empresariais de todo o estado. Todo, foram consolidadas 1.217 demandas que receberam mais.

0: alinhamento das propostas e a cobrança dos compromissos assumidos pelos futuros governantes. A agenda desta terça-feira faz parte do circuito eleitoral do programa, que ao longo de agosto e setembro também levará as demandas aos candidatos ao governo de Santa Catarina, Senado, Câmara dos Deputados e Assembleia Legislativa. De Brasília, da Rede de Notícias Acaerte, repórter Rita Sardi.
1: Um caminhão desgovernado atingiu um estabelecimento comercial localizado na rua Santos Dumont, em Erval do Oeste. O acidente foi registrado nesta manhã e causou danos a um mercado. Imagens registradas no momento da ocorrência mostram o caminhão perdendo o controle e atingindo o estabelecimento. O impacto provocou danos estruturais no imóvel e chamou a atenção de moradores e pessoas que passavam pelo local. Cultura Notícias volta às 3 horas aqui comigo no show da alegria. Segue a programação com Emerson.
2: 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Hora certa.
3: 2:36. 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

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Gente, eu tô aglutinando, eu estou misturando, eu estou somando os comentários aí dos ouvintes que fazem a previsão pela natureza. Olha, e deu pano pra manga, hein? Tem quatro áudios aí que eu vou compartilhar aí. Ouvinte só olhando lá fora, opa, começou a florescer meu cinamão, não dá mais geada. É mais ou menos isso, ouvinte? Já já eu conto aqui, ó.

0: 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Cultura.
1: 2h54.
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0: 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Nossa próxima atração na programação Cultura. Edinho Carlos em Cultura Notícias, segunda edição. Contigo, Edinho.
9: Voltamos, Emerson. Congresso SESC de Educação debate inclusão e acessibilidade nas escolas.
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9: Sociedade civil critica a agenda da COP17. Organizações da sociedade civil criticaram a agenda oficial do evento realizado na Mongólia após a inclusão de temas relacionados a gênero e participação social. A retirada ocorreu após oposição dos Estados Unidos, enquanto o Brasil e a União Europeia defenderam a permanência dos assuntos. O painel, que reúne cerca de 1.200 organizações, alertou que a conferência pode priorizar questões técnicas e econômicas, deixando em segundo plano os impactos sociais da desertificação e da seca. As entidades também defendem maior integração entre as agendas de combate à desertificação, mudanças climáticas e proteção da biodiversidade. Congresso SESC de Educação debate inclusão de acessibilidade nas escolas. As informações da CAERT com Vanessa Carini.
11: Começa nesta quarta-feira em Florianópolis o Congresso SESC de Educação, que reúne especialistas para discutir inclusão, acessibilidade e diversidade nos espaços de aprendizagem. Com o tema Educar para Todos, Reconhecer Cada Um, o evento também propõe refletir sobre as barreiras que ainda dificultam a participação de estudantes nas escolas. A psicóloga escolar do SESC Santa Catarina e integrante da comissão organizadora, Jaqueline Bulim Vieira, destaca a importância de transformar a inclusão em uma prática permanente.
12: A gente fala que a principal mudança é pensar que a gente precisa construir uma cultura inclusiva nas nossas escolas. A acessibilidade, ela não pode estar aí isolada ou pontual na escola ou sob responsabilidade de um único profissional. A gente sabe que na prática isso significa investir na formação de educadores, então ter uma proposta consolidada de formação continuada e que seja também assim transversalizada pela acessibilidade, ampliar a acessibilidade física, comunicacional e também pedagógica, rever as práticas e principalmente identificar as barreiras que ainda estão existentes dentro da escola. A gente sabe que dentre elas a que sempre aparece ou a que mais aparece são as barreiras atitudinais.
11: A programação do congresso também vai abordar barreiras que podem dificultar a participação e o pertencimento dos estudantes. Jaqueline explica que a construção de uma escola inclusiva depende do envolvimento de toda a comunidade escolar.
12: O congresso, ele também vai focar muito na superação das barreiras atitudinais e de como que a gente pode pensar um currículo que assegure a aprendizagem e uma experiência efetiva de educação para todos. De uma forma complementar, isso também significa criar as condições para que a diversidade seja presente, não apenas como uma declaração, né, ou ali também muito estabelecida pelos marcos legais, mas de que a gente possa assumir outros posicionamentos, né, ter outros processos decisórios de gestão e também de oferecer outras propostas de construção de vínculos, de convivência e de formação ética e humanizante para toda a comunidade, né? Não só para os estudantes, mas que essa proposta ética, ela esteja já ali no laço entre os pares, dentro de uma horizontalidade, né? Também ressoando aí para que as crianças se sintam um ambiente mais seguro.
11: O Congresso SESC de Educação segue até esta sexta-feira com palestras, painéis e oficinas sobre acessibilidade, educação anticapacitista, neurodivergências, saúde na infância e afetos nas relações educativas. De Florianópolis para a Rede de Notícias AKERT, Vanessa Carini.
9: Cultura Notícias volta às 13h30 aqui no Show da Alegria com a Rose. Segue contigo a programação da tarde da Cultura, Emerson. Boa tarde.
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1: Hora certa.
2: 3:08.
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0: Gente linda e maravilhosa do meu rádio brasileiro. Agora tira as crianças da sala porque os velhinhos vão falar. Agora é só quem conversa com a natureza. É só os homens que entendem do tempo, né? Agora eu preparei o ambiente, a atmosfera. A gente vai deixar o Coutinho de lado. O Coutinho, ele é Nutella. O Coutinho é Nutella, faz previsão com computador, com medidor, é ou não é verdade? Agora eu vou falar só com o pessoal que faz previsão raiz. Exatamente, ó. Pessoal que faz previsão pela natureza. Pera aí que eu já te conto. 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Tá, vamos lá então. Vamos por partes aqui, ó. Vamos por partes. Por ordem de chegada, eu vou começar aqui, ó, com o primeiro áudio que trouxe a discussão, né? Trouxe a discussão à tona, tá certo? Vamos preparar. Aqui, ó, é igual o debate. Então, se é igual o debate, primeira coisa que eu vou fazer, peraí, vamos fazer como se fosse o debate das eleições, né? Cada um vai defender o seu ponto de vista agora. Mas antes, se é igual o debate, tem que ser igual na TV. Peraí. Deixa eu parafusar as cadeiras pra não ter perigo, né? Não, porque debate tem que parafusar a cadeira. O Datena elevou o debate a outro nível. Se vai ter debate, tem que parafusar as cadeiras. Tá, então deixa eu parafusar minha cadeira aqui. Vamos começar. Primeira informação com a palavra...
1: Boa tarde, Emerson. Pai da geada, sim, porque os pés de IP, esses IP velho aí, grande, né? Madeira velha, antiga, estão tudo sem flor, sem folha, sem nada. Então essa aí é uma das provas que quando floresce não dá mais geada. Tem uns IPzinho aí, pequenininho aí, pra lá e pra cá, na cidade, no interior, mas são uns filhotinhos, né? Você não entende nada de tempo. Então os IP grande aí, esse IP amarelo principalmente, a hora que ele florescer, pode apostar, que daí não dá mais geada. Mas sem os IP velho aí florescer, pode esperar que vem qualquer coisa aí. Um abraço e tchau, obrigado.
0: Valeu, tchau, obrigado. Então já viu, esse é o pai dos IP. O Carlos Bula tem o pai dos IP lá na propriedade dele, me mandou a foto e aquele lá não floresceu ainda. Mas aqui o pessoal pela cidade tem controvérsia, né? Há controvérsia, né? É, primeiro deixa eu compartilhar o do Guinter, que é mais neutro, né? Fica assim meio em cima do muro, o áudio dele também, vamos lá.
2: Tá bom, Emerson, boa tarde, abraço aí, o Guinter aí do Campos Novos. Hoje estamos indo aqui pro lado do Zortea, fazendo Schmidt e levar uma adubo. Descarguei cedo ali na fazenda da Poliana, as Zortea ali já tem as andorinhas, né? Geralmente quando as andorinhas vêm ali, o frio também já foi, né? Estava vendo ali nos barracão ali, as andorinhas já estão aí também. Daí disse que o frio já foi embora, hein? Abraço aí, boa tarde para todos da Intercultura. Estamos na escuta do programa aqui. Abraço aí para toda a motoristada aí.
0: Valeu,
2: abraço,
0: valeu, tá bom, Guinter. Abraço, Guinter. Você vê, né? O Guinter ficou meio... Ih, rapaz, essa briga de IP florido, IP não florido, eu vou pelas andorinhas. Veja só, se eu pudesse tocar moda de viola, já ia tocar... Meu IP florido, as andorinhas voltaram, e eu também... É, já dá pra tocar duas, né? Pena que eu não posso tocar moda de viola aqui, rapaz do céu. Aí o Rovilho de Andrade já mandou a dele de lá, ó. Boa tarde, meu amigo Emerson. Ó, pode até esfriar, mas onde eu moro os IP já estão... É, já estão florindo, né? Já estão florindo aí o IP. Daí ele falou ali do IP e o cinamão. Quando ele falou do IP e o cinamão, já mexeu com o Marcos Campagnoni, porque ele disse: opa, negrinho, se é hoje põe cinamão, tem cinamão florido aqui, como é que é?
3: Ô, Emerson, aí, ó, você foi o frio, né? Acho que tá florescendo o cinamão aqui, né? Agora, não aprendeu, falecido vó. Floresceu o IP, o cinamão. Você foi geada com gelo. Geada, sei que eu tenho, geada preta que chama.
0: Que geada preta? Que história é essa, rapaz? No meu programa, não. No meu programa, não.
3: A geada preta negrinha não é racismo. Ela só dá aquela sapecada na planta.
0: Ah, bom.
3: Forma gelo.
0: Ah, bom. Então tá bom.
4: A reporta tá só começando.
0: Deu pra sentir, então. Ah, eu tenho os melhores ouvidos do planeta, né? Meu Deus do céu. Não, gente, tem que cuidar o que fala, né? Hoje em dia é complicado, né? E a... com muito carinho, né? Há muito tempo a gente conhece, nos conhecemos, né? E eles sempre falam: ô, negrinho, como é que você tá? Tudo bem? É o jeito de se comunicar, né?

0: Mas a pergunta ainda tá no ar: vai dar geada ou não dá mais geada esse ano? Cada um tem o seu jeito. Agora vamos mudar um pouco de assunto aqui, porque chegou mais áudio e vou ter que conferir. Vou ter que conferir os outros áudios aqui, tá? Então, abraço aqui. Agora me acabei com essas previsões do tempo. É, André, pra você ver o que, que eu passo aqui, porque nem tudo eu coloco no ar, tá? Nem tudo eu coloco no ar.
1: Não precisa pôr no ar.
0: Algumas coisas eu guardo pra mim. Mas hoje eu resolvi compartilhar com vocês, pra vocês verem o que eu passo aqui. Hoje eu não quero saber o preço da banha e eu vou colocar no ar mesmo.
2: Aqui tem coragem.
0: Tem coragem esse menino. Vou te falar uma coisa, o ouvinte hoje ele tá que tá, hein?
1: Minha nossa.
0: É desse jeito. Aqui ó, também deixa eu mandar um abraço aqui. Oi, Emerson, manda abraço pra nós aqui, ó, a Thaís e a Paula, estão ligadinhas na programação. Hoje já passou o momento bailão, meninas, vou ficar devendo a música de banda pra vocês aí, mas tá registrada a audiência também. Aqui também a Jéssica Veiga também tá ligada na programação, o Ademir Less também, já vou conferir o áudio dele aqui. Mas antes, ô Emerson, aqui é o Juarez Antunes, da Barra do Salto, em Cerro Negro. Tô de aniversário hoje, opa, primeiramente parabéns então. Tô de aniversário e hoje o meu presente, sabe qual vai ser? É o Flamengo ganhar do Cruzeiro e ver o Palmeiras sendo eliminado da Libertadores. E manda uma música aí, ó. Até agradeço por atendido, abraço pra todos vocês aí da rádio. Muito bem, meu querido Juarez Antunes é o nome da fera, ele que é flamenguista. Se você ganhar esse presente, pode ter certeza que o seu presente vai fazer muita gente feliz, né? Imagina, Flamengo ganhando, os flamenguistas ficam felizes. Palmeiras perdendo, os corintianos ficam felizes também, é verdade ou não é? Exatamente, né? Então, pra felicidade de tanta gente, as duas maiores torcidas do planeta, que a sua alegria seja a nossa alegria também, né?

Agora na programação Cultura, 3 horas. Ai, meu Deus do céu, 3 horas aqui e 22 minutos, né? Deixa eu só te falar uma coisa aqui, ó. Tem mais um áudio pra eu rodar aqui, ó. Tem mais um áudio que eu tenho que rodar aqui. Antes, deixa eu só passar aqui um contato que o ouvinte tá pedindo aqui. Isso, passei agora, passei. Agora, aqui, ó, o pessoal tá mandando essa aqui, ó. Você conhece alguém que é mentiroso? Nessa época parece

0: bastante, né? Bastante, bastante mentiroso. Você conhece alguém mentiroso? Então vou te falar uma coisa, você não vai acreditar, mas na natureza tem árvores mentirosas também, inclusive de uma dessas árvores que foi feito o Pinóquio. Exatamente. Que história é essa, Demir?
1: Diga pro Bula que tem que ser o ipê nativo, né? Não o plantado, mas eu prefiro a abracatinga. A abracatinga é mais certeira. Floresceu a abracatinga, daí não gira mais. O ipê é mentiroso. O ipê mente. O ipê não dá pra confiar nele. É meio que você confiar num mentiroso.
0: Não, gente, você vai me dizer uma coisa dessa aqui às 3h23 da tarde.
2: Você tá doido, moço?
0: Que o IP é mentiroso e a gente acabou de descobrir, então, qual foi a árvore que originou o Pinóquio, né? O Gepeto foi lá, alisou, né? Cresceu e virou o Pinóquio, né? Meu Deus do céu, não, gente. Vou te contar uma coisa, hein? Ai, ai, não quero tomar conta do programa, mas ó, tem um amigo meu que falou que quando aparece aqueles pássaros, os tesoureiro, conheço por tesoureiro também, né? Também não dá mais geada e por enquanto ninguém por aqui. É, eu também não vi tesoureiro ainda, verdade. Bem verdade. Lembrei dos tesoureiros. Nossa, faz tempo que eu não vejo. Será que não entrou em extinção o tesoureiro? Tempo de moleque, eu lembro que tinha os tesoureiros, mas nunca mais vi, gente. Meu Deus do céu, né? E agora tem essa, então tem que esperar tem que esperar o tesoureiro aparecer pra daí sim não dar geada. Gente, o ouvinte tem cada coisa, tem que estudar mais o ouvinte cultura. Eu tenho que estudar mais, o ouvinte cultura tem rica sabedoria, vou te falar, hein?
3: Hora certa, cultura.
0: 3h25.

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0: Olha aí, minha gente, 3:27 aqui na nossa programação. Deixa eu conferir aqui, o nosso amigo Lucas tá ligadinho na programação também. Boa tarde, amigo Emerson. Manda uma música do Humberto e Ronaldo. Mandando um abraço pra Josi, lá no Super Lucas em Celso. Muito bem, muito bem. Abraço aí, amigos. Obrigado pela sintonia, curtindo a programação com a gente aqui também na Mais Ouvida. Olha, gente, e o Cleverson Lins, ele tá fazendo uma constatação aqui, ou pedindo uma retratação do programa Show da Alegria. Exatamente, e já eu falo. Ele diz que ele não admite falar que Flamengo e Corinthians são as maiores torcidas do mundo. E ele pede uma retratação, ele tá ali junto com o advogado dele, né? Estão sentados ali na frente do computador e estão conversando comigo por videochamada, inclusive. O Lawrence pode fazer uma retratação aí do Show da Alegria, que tá errado. Não é a maior torcida, não são as maiores torcidas do mundo. Daí eu fui pesquisar aqui, então eu tenho que fazer a retratação. O contra-regra aqui do programa tá equivocado. É a primeira maior torcida do mundo é a do Real Madrid. Esse que é o problema, porque eu também torço pro Real Madrid, né? Mas só que eu não sou Nutella agora, não. Eu sou raiz do tempo que jogava o Ronaldinho, o Fenômeno, que jogava o David Beckham, que jogava o Zidane, que jogava o Roberto Carlos, os Galácticos, lembram? Eu sou daquela época lá, né? Então eu já torço pro Real Madrid há muito tempo. É a minha segunda opção há muito tempo, né? Primeira, claro, é Flamengo, não tem. E eu acredito que tem isso também, né? Se faz uma pesquisa aí e a pessoa fica, pra quem que se torce? Ah, eu torço. E lá na Europa se torce pra quem? Daí, claro que os caras têm mais. Eu acredito que também precisa fazer algo mais, né? Mais analisado aí, mas tudo bem. A posição que a chata GPT deu pra gente aqui, que a internet deu pra gente aqui, ó, eu acredito que é a mesma que você encontrou aí, né? É Real, Barcelona, Manchester, Paris Saint-Germain, Manchester City, Liverpool, Juventus, é a mesma, né? É a mesma. Exatamente, encontrei a mesma aqui. Mas eu não achei o Palmeiras, Cleverson, não encontrei aqui. Se puder me mandar, né? Mas tudo bem, depois a gente atualiza esses números aí, ó. 3:30. 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A seguir com Roseli Rossi, Cultura Notícias, terceira edição.
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2: Às 10:31, a polícia militar apreendeu hoje mais de 14 quilos de drogas e prendeu suspeito no bairro Nossa Senhora de Lourdes.
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2: Crianças estão entre os 23 mortos em acidente entre micro-ônibus e uma carreta na BR-373, no Paraná. 23 pessoas morreram neste acidente em Ipiranga, nos Campos Gerais do Paraná, na manhã de hoje. O acidente entre o micro-ônibus e uma carreta na manhã de hoje deixa 23 mortos. Entre as vítimas estão duas crianças, informou a Polícia Rodoviária Federal. Já a Polícia Científica em Ponta Grossa faz a perícia e a identificação e por isso ainda não divulgou informações detalhadas sobre as vítimas. Também morreram 13 mulheres e 8 homens, incluindo o motorista do caminhão, que é de Erechim, cidade do Rio Grande do Sul. A maior parte das vítimas estava no micro-ônibus que era da Secretaria de Saúde da Prefeitura de Imbituva e levava pacientes para hospitais na Grande Curitiba. Os 5 sobreviventes foram resgatados pelo Corpo de Bombeiros e encaminhados para hospitais de Ponta Grossa, no Paraná. As equipes da Polícia Científica atuam para fazer a identificação biométrica e a análise dos vestígios para determinar as causas e a dinâmica da colisão. A PRF afirma que há evidências apontando que o caminhão teria invadido a pista contrária e colidido de frente com o micro-ônibus. 22 graus a temperatura, ciclone, temporais e frio de até menos 7 graus. É um combo climático que está se preparando já a partir da noite de hoje para o sul do Brasil. É um ciclone extratropical que avança pela região sul na noite de hoje. Chuva intensa, rajadas de vento, queda acentuada nas temperaturas. É uma mudança brusca no tempo que atinge a região sul, mais precisamente amanhã quinta, quando o ciclone extratropical se forma no estado do Rio Grande do Sul. Aqui nos aplicativos o tempo não está marcando chuva para hoje em Campos Novos, nem para agora à tarde, nem para agora à noite, mas sabe que o tempo vira. Mas sim, mudança brusca no tempo, certamente a partir de amanhã, o sistema terá uma frente fria associado, provocará temporais e fortes rajadas de vento. Na sequência, esse combo aí abre caminho para uma massa de ar frio que vai derrubar as temperaturas. Então é bom que a gente se prepare. Se tiver uma vitamina C aí, mal não faz, não é? A vitamina D, preparar o corpo, preparar a imunidade, porque desse calor que está fazendo, 22 graus e já esteve até mais quente, vai cair bastante a temperatura nas camadas mais baixas da atmosfera. Há transporte de ar quente e úmido vindo do norte, enquanto na camada superior ventos intensos favorecem a divergência de ar. Esse cenário, então, contribui para a formação de uma área de baixa pressão atmosférica. Como consequência, o ar quente e úmido se eleva e dá origem às nuvens carregadas, chuva, vento, etc. O ciclone provoca chuva forte durante a madrugada de quinta, principalmente no estado do Rio Grande do Sul, se estendendo também para Santa Catarina e partes do Paraná, com trovoadas e descargas elétricas associadas a muita chuva. 15:35, a terceira companhia da Polícia Militar atendeu duas ocorrências relacionadas à droga. E uma delas, hoje de manhã, a PM fez uma apreensão considerável de drogas. Um homem foi preso com mais de 14 quilos de droga, tinha cocaína, crack, maconha, uma arma de fogo e munições. A prisão e a apreensão da droga ocorreram no bairro Nossa Senhora de Lourdes. Foi na madrugada desta quarta quando a PM prendeu um homem de 31 anos. Ele é acusado de tráfico de drogas e de posse ilegal de arma de fogo. A ocorrência foi atendida na rua Tancredo Neves, na rua principal do bairro Nossa Senhora de Lourdes. Durante a abordagem de um Corsa, foram encontrados um revólver calibre 38 com munição, uma balança de precisão e 197 gramas de cocaína. Uma droga terrível. Em continuidade às diligências, mediante autorização do abordado, os policiais realizaram buscas em uma casa onde localizaram aproximadamente 7,5 kg de maconha, 4,2 kg de cocaína, 2,4 kg de crack e mais 18 munições calibre 38. Ao todo foram apreendidos mais de 14 quilos de drogas, uma arma de fogo, 24 munições, uma balança de precisão, um aparelho celular e dinheiro. O acusado foi preso e levado para a delegacia de polícia civil. A outra ocorrência relacionada à droga foi de menor significado em termos de apreensão, Na tarde de terça, 15h20, a PM flagrou um homem de 42 anos com maconha na rua Juvelino Fernandes da Silva, no bairro Aparecida. Durante a operação, a PM abordou um veículo em atitude suspeita estacionado em local conhecido pela venda de drogas. No interior do carro foi encontrada pequena quantidade de maconha, 1 grama. A droga foi apreendida, foi confeccionado um termo circunstanciado e o autor se comprometeu a comparecer perante o Poder Judiciário. É que é uma lei em Santa Catarina, seja qual for a quantidade de droga que a polícia encontrar com alguém, essa pessoa, ela, então, é tido ali o seu nome, é feito um boletim e tem que comparecer no Poder Judiciário respondendo por um termo circunstanciado. 15 horas e 38 minutos, eu volto com notícias daqui a pouco, no Show da Alegria.
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1: Hora certa.
2: 3:41.
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1: Agora 3 horas e 44 minutos. 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E agora, minha gente, 22 graus é a temperatura. Boa tarde pro nosso amigo Fábio Iegros, tá ligado na programação também. Buenas tardes, meu amigo. Nosso amigo paraguaio. E agora pro paraguaio e também para todos os nossos ouvintes de todas as nacionalidades, de todas as torcidas também, a gente vai falar com o Douglas Tony, porque agora a gente tem uma ação de vendas que está acontecendo na Auto Show, que é para todos aproveitar e conferir. 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
2: Maravilha, meu irmão, sucesso e boas vendas.
3: Valeu, Douglas, um abraço e aguardamos todos.
2: Auto Show é sempre
3: o melhor negócio.
2: Esse é o Anderson e eu, Douglas Tony, volto com você, Emerson. Segue daí a programação Show da Alegria. Fala, meu querido, tá contigo.
1: Valeu, obrigado, Douglas Tony, abraço aí pro Anderson e pra essa turma maravilhosa aí da Auto Show. Valeu, pessoal, ótima quarta-feira aí, bons negócios.

0: Hora certa. Cultura.
1: 3:54.
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0: Na programação Cultura, Bruno e Marrone, Te Amar Foi Ilusão. 22 graus agora a temperatura. 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E agora na programação Cultura, vamos trazendo aqui destaque do nosso Jornalismo Cultura, Cultura Notícias, agora a quarta e última edição, mais uma vez sendo destaque aqui no nosso Show da Alegria.
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2: Notícia sobre comunicação. O STF poderá rever o processo sobre o diploma do jornalista.
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2: 22 graus a temperatura, o tempo é nublado pelo aplicativo do clima regionalizado para Campos Novos, ao menos até o início da noite não tem sinal de que haverá chuva, mas amanhã a temperatura muda certamente, caminhando para uma queda acentuada da temperatura, podendo chegar até a ter geada mais para o final de semana, segundo a Climaterra São Joaquim. A Prefeitura de Campo Alegre, em Santa Catarina, vai conceder seus parques e praças para a iniciativa privada. A Prefeitura deu um passo importante para a futura concessão de parques e praças em espaço de uso público cedidos por empreendimentos privados por meio de operações consorciadas. Localizada na região serrana de Santa Catarina, a Prefeitura de Campo Alegre dá um passo importante para que os parques e praças tenham atrativos que visem a melhoria da qualidade de vida da sua população. Porque cidades aí com uma população considerável, como, por exemplo, Campos Novos, que tem certamente mais de 40 mil habitantes, já comporta, sem dúvida, mais de um parque urbano, para que a população que mora na cidade possa ter um espaço para passeio com a família, com os pets, fazer atividades físicas. Então, em Campo Alegre, a saída foi essa: conceder os parques e praças para iniciativa privada para que a manutenção seja feita de forma mais aprimorada. Em tempos de IA, inteligência artificial, que produz uma série de conteúdos a ponto de, algumas vezes, nós nem sabemos se é de IA ou é produção humana 100%, ou parte da produção é de inteligência artificial. E também em tempos em que a produção de conteúdos reais é muito importante, o Supremo poderá voltar a avaliar a necessidade do diploma para o exercício da profissão de jornalista. No ano de 2009, por 8-1, o Supremo Tribunal Federal derrubou a exigência de diploma para o exercício da profissão de jornalista. E colocou assim em certa desvantagem todos aqueles que foram para a universidade, batalharam para ter um diploma, até uma especialização, e que em tese fizeram, como tantas outras profissões, uma preparação básica para poder exercer a profissão de maneira mais técnica. Agora, os ministros Flávio Dino e Alexandre de Moraes, do Supremo, sugeriram que a corte volte a discutir a necessidade do diploma de jornalismo para exercício da profissão. Da mesma forma como ocorre com a ordem dos advogados, todas as engenharias, seja civil, seja elétrica, engenharia ambiental, o administrador de empresas, né? Todos, para ter registro da profissão, tem que passar pela universidade. O assunto foi abordado enquanto os magistrados julgavam um processo sobre direito de resposta. O ministro Dino disse que o debate sobre as garantias da imprensa se tornou mais complexo após a decisão do Supremo, que eliminou em 2009 a exigência do diploma, um cenário agravado pela expansão das redes sociais. O ministro afirmou que a garantia da boa informação é que consagra a liberdade de imprensa, porque em tese a liberdade de imprensa, ela não pode ser exercida sem responsabilidade, porque todo qualquer profissional que produzir um conteúdo vai ter que responder de um jeito ou outro pela produção desse conteúdo. O ministro disse que a liberdade de imprensa é um dos pilares fundamentais da democracia e que se a imprensa for contaminada por produção de conteúdos daqueles que, em tese, né, não se prepararam, haverá um desgaste de um dos pilares mais importantes da democracia, que é a liberdade de imprensa e a liberdade de produção de conteúdos. Votaram contra a exigência do diploma de jornalista os ministros, na época: Gilmar Mendes, Carmen Lúcia, Antunes Rocha, Ellen Grassi e os ministros Ricardo Lewandowski, Eros Grau, Carlos Aires e assim por diante. A maioria deles já está até aposentada da Suprema Corte Brasileira. 16:07, você continua aqui com o Show da Alegria e Emerson Reiser.
1: 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Hora certa.
0: 4:07. 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

Legal, olha só, 4:10 agora na programação Cultura. Já estamos aqui na última hora da nossa programação, com o momento flashback, momento de fé, top hits, muita coisa legal e a boa companhia de Super Lucas. 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

0: Hora certa. Cultura.
1: 4:17. 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

0: 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Vamos de momento flashback aqui na programação da Mais Ouvida.
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Boa tarde. Agosto, um mês dedicado às vocações. Quando falamos de vocação, quase sempre temos em mente os ministérios ordenados ou a vida consagrada. Na verdade, trata-se de uma compreensão bem mais ampla. Quanto é necessário que nas diversas dimensões da vida social haja pessoas leigas, comprometidas com a fé e dispostas em construir um mundo melhor para as futuras gerações. Jesus não chama algumas pessoas somente para as vocações sacerdotais e religiosas. Ele também nos chama para formar famílias cristãs. O evangelista Mateus, ao narrar o chamado de Simão Pedro e André, que eram pescadores, afirma que primeiro é Jesus que vem os vê lançando as redes e que após vê-los se aproxima deles e diz: "Segui-me, eu os farei pescadores de homens." Então Simão Pedro e André deixaram imediatamente as redes e o seguiram. Como diz São João, não fomos nós que amamos a Deus, mas foi Ele quem nos amou primeiro. O Papa Francisco disse que descobrir a própria vocação é um processo que se desenvolve no seio da comunidade cristã, mas exige a experiência do silêncio por Deus que fala ao coração. Ele se dirigiu aos jovens, encorajando-os para escutar o chamado de Deus e compreender que todos podemos ser peregrinos de esperança se fizermos da vida um dom, especialmente ao serviço daqueles que habitam nas periferias do mundo. Cada vocação abre para a missão de ser presença de Cristo, onde mais se sente necessidade de luz e consolação.

0: Hora certa.
1: 4:40.
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0: 21 graus a temperatura, 4 horas 44 minutos. Nossa próxima atração, Top Hits. Destaque aí de música nova da Ana Castela e também de Matheus e Cauã. Tem novidade aí no Top Hits. 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Agora tem no nosso Top Hits, vamos conferir aqui novidades.
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0: Top Hits, música nova da Ana Castela. Mamãe, não deixe seu filho ser um cowboy.

0: 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Cultura.
1: 4:48.
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0: Galerinha, 10 agora faltando para as 5. 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
0: Grande família Cultura, o que diz respeito à minha parte, vou finalizando a programação de hoje. Quero agradecer a você pelo carinho, agradecer a você pela companhia, mas principalmente agradecer você, amigo ouvinte, pela resenha, né? O programa Show da Alegria, ele tá cada dia mais se caracterizando como um programa fora da curva. Ele foge de todos os padrões do rádio brasileiro. É muita resenha, é muita amizade. E sabe, eu venho pra rádio, gente, eu não venho com aquele peso de dizer eu tenho um roteiro, eu tenho um compromisso, eu tenho uma missão. Obviamente que eu tenho profissionalismo. Mas você, do outro lado da caixinha, você torna esse programa tão gostoso que você, sabe, você tira aquela questão assim de você ter que trazer todo um incremento para um programa, você entra na brincadeira, a gente puxa um tema, por exemplo, hoje, né? Vai dar geada ou não vai dar geada? Gente, foi suficiente, né? Foi suficiente pra gente descobrir qual foi a árvore que criaram o Pinóquio, né? Qual foi a árvore que o Gepeto escolheu aí pra fazer o Pinóquio? Quando floresce, se floresce, dá geada, se não dá geada. A gente falou de tesoureiro, bico xanxã, quero, quero. Enfim, gente, falando nisso, né? A natureza é perfeita. Você já viu a valentia que tem um quero, quero? Quero, quero é valente, né? Ainda bem que Deus colocou essa valentia no quero, quero. Já pensou essa valentia num avestruz? Gente do céu, não tinha quem lidasse com um bicho desse, né? Nem leão ia enfrentar, né? É bem que diz o baixinho é valente, né? Você conhece um amigo baixinho que é valente? Todo mundo tem um, né? Todo mundo tem. Ou seja, né? O nosso programa é essa de maneira descontraída, descolada, por isso que o nome é Show da Alegria. A gente consegue fazer junto com você do outro lado do rádio essa maneira aí, um programa que acabou conquistando muitos os ouvintes. Tanto que teve um ouvinte que me mandou: Emerson, tá tão gostosa a resenha que nem precisa tocar música. Deixa o ouvinte falar de geada, falar de árvore, falar de chuva, falar de tempo. E o rádio tem que ser isso, né? Ele tem que ter a temperança, é a palavra certa, né? Ele tem que ter as coisas muito bem distribuídas, mas de uma maneira que fique leve, fique agradável, fique gostosa. Sempre que eu venho pra cá, que eu abro esse microfone uma hora da tarde, essa é a minha missão. E que bom que hoje ficou evidente, porque o próprio ouvinte falou sobre isso aí no transcorrer da programação. E no mais, é agradecer a você. Muito obrigado aí por aceitar esse meu jeito diferente de fazer rádio. E saber que você é parte disso, que eu tenho esse suporte, que é a sua companhia, a sua amizade, faz as minhas tardes serem ainda mais agradáveis. E no mais, gente, ótima noite, bom descanso. Papai do céu abençoe cada um de nós aí, todos nós, né? Fica ligado na Cultura, que a seguir tá chegando o nosso amigão Gerson Page com o Galpão Distância. 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Vamos finalizando a nossa programação aqui com Matheus e Cauã, música nova, participação da Simone Mendes e Zé Neto e Cristiano e a Fama de Louco. Valeu, turma, forte abraço, tchau, tchau.

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1: 5 horas.
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15: 5:04, 5 minutos para ser bem exato. Alô amigos, alô amigas, buenas. Estamos de volta neste final de tarde, já tarde parcialmente nublado. O tempo em Campos Novos com 21 graus. E começando nesta quarta-feira, meio de semana, mais um programa com a qualidade 93,9. É mais um Galpão de Estância.
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15: E a alegria de estarmos juntos. Aí você participando aqui através do WhatsApp, o 984-03-43-27. E juntos a gente vai fazer uma festa gostosa nesse final de tarde. Vamos até às 6:30 com os destaques da música tradicionalista, da música regionalista, música que fala do nosso chão, dos nossos campos, das nossas lavouras, isso, e principalmente dos nossos costumes, né, moçada? do sul do nosso país. 7:17:06. Vamos começando o nosso programa deste jeito aqui. Olha, boa tarde para você que estava na boa companhia do Emerson Reiser durante toda a tarde aqui na programação do Show da Alegria. Esta alegria que vai continuar.

0: certa.
1: 5 e 9.
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Voltamos, né, moçada? Agora 5 horas e mais 18 minutos, 5 e 18. Quero mandar um abração pro André Sandri, que tá ligado com a gente, né? Também quem está ouvindo o nosso programa é a minha amiga Odila Bortoli, lá bem pertinho da Marina, lá no Santo Antônio, município de Abedão Batista, né, minha amiga? Odila, um abraço para você, para toda a família Bortoli. Quero mandar um alôzão aqui também pro meu amigo Marcos Campagnoni, o Tilápia. Opa, Chiro Edson, tá beneficiando semente de soja lá na Coacer e tal. E isso que o agro não pode parar de jeito nenhum, né? Meu Deus do céu. Se o agro parar, nós estamos fritos, né, meu amigão? Mas valeu.

0: Hora certa. Cultura.
1: 5:26.
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2: Então, 5:33, 5:33. Quero mandar um alôzão pro meu amigo Careca, que tá ouvindo a gente. Oi, Careca. Dele aí pra Solange, né? Oi, Solange. Abraço, Careca. Tudo de bom pra você. Obrigado aí pela companhia. Tá no trecho aí, Chiru, velho. Isso. Bem-vindo sempre aqui nos Gaitaços, meu amigão. Meu amigo Ginter, já tem uma música aqui que o meu amigo Murilo tá me pedindo. Já vamos atender aí a moçada aqui, né? Isso. Ginter Bade com a gente. Oi, Ginter.
17: Boa tarde, abraço aí pra você. Boa tarde, abraço aos ouvintes de cultura. É o Ginter, morador aí da Flávia Osvaldo.
2: Beleza.
17: Estamos retornando aqui da Zoté. Chegou a dúvida aí para se fazer aí. Mais tudo 100%, graças a Deus.
2: Abraço. Bom retorno aí, meu amigo.
17: Os demais aí, pessoal do Copper Campos. Motoristada, todo mundo. Opa. Aí, né? Pessoal do Agro aí, que nem você comentou, se o Agro parar, para o Brasil.
2: Verdade.
17: Vamos lá, escuta o programa aí. Vamos de carona aí na próxima aí. Bastante música boa aí, né? Tamo na escuta aí, até nós chegar aí na garagem ali da Copper Campos. Abraço aí, boa tarde, meu amigo Gerson.
2: Boa tarde, bom retorno aí pra você, meu amigo Ginter Bade. Obrigadão, né? Eu falava agora do Murilo. O Murilo tá lá no colégio, lá aguardando a saída da Júlia. Oi, Júlia! Você já tá no carro, né? Um beijão pra Júlia. O Murilo Tragancin tá aguardando a filha lá na escola e nos ouvindo, nos dando o carinho da audiência. E vamos aproveitando e mandando um abraço lá pro nosso amigo Pacheco, né, Murilo? Então, um abraço, Pacheco! O homem da saúde lá do nosso querido Ibia, e sempre que pode estar ligado com a gente também. Murilo, obrigado aí, um grande abraço para você, um beijão para Júlia e para toda a família aí. E vamos chamando o capitão Faustino deste jeito aqui, participação do César Oliveira e Rogério Melo.

0: 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Cultura.
1: 5:41.
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5h47, 13 minutos nos separando das 18 horas. Às 18 tem Padre Joel Ferrari e a nossa mensagem aí do final de tarde, a hora da Ave Maria. Isso, fique ligado com a gente aqui. Né, meu amigo Pedro? Pedro Antunes, lá do bairro Santo Antônio, tá ouvindo a gente. Um abraço, Pedro, pra você, pra família. Bom final de tarde e bom mate aí. Esse, boa prosa aí com a família. Obrigado aí pela sintonia. Quem tá confirmando a audiência aqui é o nosso amigo Pacheco. Oi, Pacheco, lá da saúde do nosso querido município lá de Ibiã. E ele tá retribuindo. Um abraço aí pro Murilo. Alô, Murilo. Isso, estamos retribuindo. Um abraço aí pra você. Música também pro pessoal lá de Anitta Garibaldi, meu amigo Ademar Batista. Tá ligadaço com a gente, né, Ademar? Buenas, amigas. João Maria de Matos, lá no nosso querido Rio Grande. Isso, lá no Barracão. Lá no Pinhal da Serra também, ouvindo o nosso programa natalino. E abraçando o natalino, queremos abraçar a todos os nossos ouvintes aí do Pinhal da Serra, ligadaços com a gente aqui no nosso programa. Vamos chamando mais música aqui no nosso programa. E faltando 11 minutinhos agora para as 18 horas, daqui a pouquinho o Padre Joel chega com a gente aqui no programa, né? E agora tem o saudoso Porca Velho Cavalo.

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3: Pois é, agora faltando 8 minutinhos para as 18 horas, quem tá preparando a carne hoje vai ter churrasco lá na casa do Índio Velho, isso mesmo, lá no sítio, na casa lá do nosso amigo, isso, valeu, do nosso amigo Ari Ferrari, lá no Entre Rios. Tô recebendo a foto aqui do churrasco, né? Isso, pessoal, vai fazer um picadinho lá. Um abração pra ti, então, tão jogando uma canastra lá e ouvindo a gente.
4: Boa tarde, meu amigo João.
3: Opa!
4: Nós estamos de novo reunidos com meus amigos.
3: Como é bom reunir os amigos, né?
4: Carne na brasa.
3: Opa!
4: Jogando uma cacetinha.
3: Beleza, amigão.
4: Roda uma música daquela que tá na ponta da agulha aí. Sim. Tá bom?
3: Tá bom, então, um abraço.
4: Um abraço, meu amigo.
3: Um abraço pra todos aí. Boa sorte aí. Bom jogo.

0: certa. 6 horas.
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1: Olá, ouvintes, eu desejo muito a todos vocês saúde e paz. Seguimos no mês vocacional e mais especificamente na semana em que refletimos e rezamos pelas vocações à vida religiosa consagrada. Nossa Senhora é um modelo de vida também para todos os consagrados, uma vez que ela consagrou a vida na pobreza, na castidade e na obediência a Deus, a fim de melhor levar Jesus ao mundo, primeiro como mãe, depois como discípula e servidora. Religiosas e religiosos consagram a vida a Deus para viver do modo como Jesus viveu e também, identificando-se com as atitudes de Maria, buscam levar Jesus às pessoas no mundo todo, de modo especial pelo anúncio, pelo testemunho de vida e pelo serviço da caridade. Bendigamos a Deus pelas pessoas que consagraram com coragem a própria vida a Deus nesse serviço e rezemos para que Deus sustente e fortaleça todos os que estão mundo afora servindo através desta santa vocação. Dentre eles, lembramos de modo especial os religiosos e as religiosas escalabrinianos, que evangelizam em mais de 35 países do mundo, sobretudo no serviço aos migrantes. O Papa, saudoso Papa Francisco, disse assim: as vocações nascem da oração e na oração. E só na oração podem perseverar e dar fruto. Então, rezemos especialmente pelas religiosas e pelos religiosos, para que possam perseverar e dar frutos. Jesus, Mestre Divino, que chamastes os apóstolos a vos seguirem, continuai a passar pelos nossos caminhos, pelas nossas famílias, pelas nossas escolas. E continuai a repetir o convite a muitos de nossos jovens. Dai coragem às pessoas convidadas, dai forças para que vos sejam fiéis como apóstolos leigos, como sacerdotes, como religiosos e religiosas, para o bem do povo de Deus e de toda a humanidade. Amém. Ave Maria, cheia de graça, o Senhor é convosco, bendita sois vós entre as mulheres, e bendito é o fruto do vosso ventre, Jesus. Santa Maria, Mãe de Deus, rogai por nós, pecadores, agora e na hora de nossa morte. Amém. O Senhor esteja convosco, Ele está no meio de nós. Pela intercessão de Nossa Senhora, Rainha das Vocações, e de São João Batista Scalabrine, abençoe-vos o Deus Todo-Poderoso, Pai, Filho e Espírito Santo. Amém. Fiquem bem, fiquem em paz. Até amanhã. Tchau.

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0: Então, gente, agora 18 horas e mais 15 minutos. Estamos com o nosso galpão de estância aqui na Cultura. E a alegria de estarmos juntos aí mais uma vez, né? Aquele abraço aí para você que está chegando neste momento, está chegando em casa depois de um dia de trabalho. Isso, já batendo um papo aí com a família. Obrigado aí pela audiência com a gente aqui no nosso galpão de estância. Ô, meu boa tarde vai lá pro nossos amigos, o Silvio Nisseu Ferreira. O Silvio tá me pedindo uma música aqui, essa música que nós abrimos o programa com ela hoje. Isso. Mas vamos mandar um abraço lá pro pessoal lá na Palmeira do Ibicuí. Tá pro seu Adão, o Vardolino, o Negão. Estão ligados com a gente lá, né, Silvio? Um abração pra você e tudo de bom. Mas vamos trazer uma outra moda bem boa aqui. A Maria Delins está com a gente também.
1: Maria dos Prazeres, de Betão Batista.
0: Seja bem-vinda.
1: Mande uma música gaúcha para nós.
0: Com certeza.
1: Para todas minhas amigas. A Vone lá da Varge, minha cunhada, o Bastião. E para todas as que estiverem ouvindo, para vocês e da rádio.
0: Obrigado. Obrigadão aí pela companhia. Meu abraço também pro Valdemir Francisco Imer, tá com a gente aqui no programa.
2: Boa tarde, João, seu Valdemir. Boa
0: tarde.
2: Uma próxima música que estiver disponível, todo mundo conhece o Francisco e região aí. Forte abraço, forte final de tarde a todos. Acabamos de chegar da pelinha agora.
0: Isso.
2: Muito forte, graças a Deus.
0: Bom descanso então. Valeu, moçada. Daqui a pouquinho tem a oração do Santo Terço, a Denise e a Jane deverão estar com a gente aqui daqui a pouco mais, e a partir das 18:30 aguardamos aí a sua ligação para você rezar uma dezena do terço com a gente aqui no, na programação religiosa da Cultura.

Boa tarde, aqui vai pra quem? Pra quem? Lá pra Celso Ramos. Isso, eu quero mandar um abraço lá pra Neuci Guzatti. A Neuci tá ouvindo a gente e tá oferecendo para todos que estão ligados aqui no nosso galpão de estância. Obrigado, Neuci, bom final de tarde, ótima noite aí pra você. E o meu amigo Edivaldo, lá do Bressan. Alô, Edivaldo. Abração, ele tá ouvindo a gente lá no... Onde? Lá no sítio. Opa, tá no sítio hoje o nosso amigo. Tá ele e o Elinésio Bevilacqua. Abraço, Elinésio. Tudo de bom. Um abração pra toda a família aí, Edivaldo. E pro pessoal que tá por aí no sítio, ouvindo nossos gaitaços aqui. Daqui a pouquinho a gente volta aí com a oração do Santo Terço. A Denise e a Jane já estão por aqui e aguardamos a sua ligação a partir das 18:30 para você rezar uma dezena do terço com a gente.

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1: 6:28. 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
4: Muito boa noite, amigos ouvintes da Rádio Cultura. Vocês que todas as noites nos acompanham neste mesmo horário, rezando conosco o Santo Terço, rezando junto com nós aqui da Rádio Cultura ao vivo. E hoje, nesta quarta-feira, dia 19 de agosto, juntos nós vamos rezar meditando os mistérios gloriosos. E nós iniciamos em nome do Pai, do Filho, do Espírito Santo.
5: Amém.
4: Amém. Você sabe que você pode participar do Santo Terço? Se quiser rezar uma dezena conosco ao vivo, você liga para o 3541-0391. Liga e coloca as suas intenções e reza conosco. Ou você pode através do WhatsApp 984034327. Você pode mandar a sua mensagem de texto ou o seu áudio, também colocando as suas intenções para rezar conosco.
6: Nós rezamos pela paz no mundo, pela conversão dos pecadores, pelas crianças, jovens e idosos, pelos enfermos, pelos padres e religiosas, pelas vocações, pela Igreja e pelo Papa Leão XIV.
4: Creio em Deus Pai Todo-Poderoso, Criador do céu e da terra, e em Jesus Cristo, seu único Filho, nosso Senhor, que foi concebido pelo poder do Espírito Santo, nasceu da Virgem Maria, padeceu sob Pôncio Pilatos, foi crucificado, morto e sepultado. Desceu à mansão dos mortos, ressuscitou ao terceiro dia, subiu aos céus, está sentado à direita de Deus Pai Todo-Poderoso, donde há de vir a julgar os vivos e os mortos. Creio no Espírito Santo, na Santa Igreja Católica, na comunhão dos santos, na remissão dos pecados, na ressurreição da carne, na vida eterna. Amém. Pai nosso que estais no céu, santificado seja o vosso nome, venha a nós o vosso reino, seja feita a vossa vontade, assim na terra como no céu.
6: O pão nosso de cada dia nos dai hoje, perdoai-nos as nossas ofensas, assim como nós perdoamos a quem nos tem ofendido, e não nos deixeis cair em tentação, mas livrai-nos do mal. Amém.
4: O anjo do Senhor anunciou a Maria,
6: e ela concebeu pelo Espírito Santo.
4: Ave Maria, cheia de graça, o Senhor é convosco. Bendita sois vós entre as mulheres, e bendito é o fruto do vosso ventre, Jesus.
6: Santa Maria, Mãe de Deus, rogai por nós, pecadores, agora e na hora de nossa morte. Amém.
4: Eis aqui a serva do Senhor.
6: Faça-se em mim, segundo a sua palavra.
4: Ave Maria, cheia de graça, o Senhor é convosco. Bendita sois vós entre as mulheres, bendito é o fruto do vosso ventre, Jesus.
6: Santa Maria, Mãe de Deus, rogai por nós, pecadores, agora e na hora de nossa morte. Amém.
4: E o Verbo divino se fez carne
6: e habitou entre nós.
4: Ave Maria, cheia de graça, o Senhor é convosco, bendita sois vós entre as mulheres, e bendito é o fruto do vosso ventre, Jesus.
6: Santa Maria, Mãe de Deus, rogai por nós, pecadores, agora e na hora de nossa morte. Amém.
4: Glória ao Pai, ao Filho e ao Espírito Santo,
6: como era no princípio, agora e sempre. Amém.
4: Ó meu Jesus,
6: perdoai-nos, livrai-nos do fogo do inferno, levai as almas todas para o céu, e socorrei principalmente as que mais precisarem.
5: Rezando conosco está o Clodoaldo, lhe reza o terço de hoje, especialmente pelos seus pais, seus João e Dona Selma, que acompanham também a oração do Santo Terço, para os seus irmãos, sobrinhos, seus filhos, e por nós aqui da oração do Santo Terço, e pelo menino Gustavo, que está em tratamento de saúde. Também rezando conosco o Ademar Batista, lá de Anitta Garibaldi, ele reza pela saúde de toda a família. A Terezinha também reza pedindo saúde a todos os seus familiares.
4: Temos alguém já aguardando, alô?
7: Alô.
4: Oi, quem fala?
7: A Jurema.
4: Fala daqui, né, Jurema?
7: Do bairro Aparecido.
4: Sim. Pode colocar tuas intenções, então.
7: A minha intenção hoje, por todas aquelas pessoas que sofrem de câncer, que hoje já perdi uma amiga, filha da minha amiga também, que morreu de câncer, que Deus conforta a Eva, que é a mãe dela, e que Deus cure todas as pessoas que estão doentes, que a Nossa Senhora passe à frente de cada um dos nossos médicos, das nossas enfermeiras e tudo aquele que trabalha nos postos de saúde.
4: Amém.
6: Pai nosso que estais no céu, santificado seja o vosso nome, venha a nós o vosso reino, seja feita a vossa vontade, assim na terra como no céu.
7: O pão nosso de cada dia nos dá hoje, perdoai as nossas ofensas, assim como nós perdoamos a quem nos tem ofendido. E não deixeis cair em tentação, mas livrai-me do mal. Amém.
6: Ave Maria, cheia de graça, o Senhor é convosco, bendito sois vós entre as mulheres, e bendito é o fruto do vosso ventre, Jesus.
7: Santa Maria, Mãe de Deus, rogai por nós, pecadores, agora e na hora da nossa morte. Amém.
6: Ave Maria, cheia de graça, o Senhor é convosco, bendito sois vós entre as mulheres, e bendito é o fruto do vosso ventre, Jesus.
7: Santa Maria, Mãe de Deus, rogai por nós, pecadores, agora e na hora da nossa morte. Amém.
6: Ave Maria, cheia de graça, o Senhor é convosco, bendito sois vós entre as mulheres, e bendito é o fruto do vosso ventre, Jesus.
7: Santa Maria, Mãe de Deus, rogai por nós, pecadores, agora e na hora da nossa morte. Amém.
6: Ave Maria, cheia de graça, o Senhor é convosco, bendito sois vós entre as mulheres, e bendito é o fruto do vosso ventre, Jesus.
7: Santa Maria, Mãe de Deus, rogai por nós, pecadores, agora e na hora da nossa morte. Amém.
6: Ave Maria, cheia de graça, o Senhor é convosco, bendito sois vós entre as mulheres, e bendito é o fruto do vosso ventre, Jesus.
7: Santa Maria, Mãe de Deus, rogai por nós, pecadores, agora e na hora da nossa morte. Amém.
8: Ave Maria, cheia de graça, o Senhor é convosco, bendito sois vós entre as mulheres, e bendito é o fruto do vosso ventre, Jesus.
7: Santa Maria, Mãe de Deus, rogai por nós, pecadores, agora e na hora da nossa morte. Amém.
8: Ave Maria, cheia de graça, o Senhor é convosco, bendito sois vós entre as mulheres, e bendito é o fruto do vosso ventre, Jesus.
7: Santa Maria, Mãe de Deus, rogai por nós, pecadores, agora e na hora da nossa morte. Amém.
8: Ave Maria, cheia de graça, o Senhor é convosco, bendito sois vós entre as mulheres, e bendito é o fruto do vosso ventre, Jesus.
7: Santa Maria, Mãe de Deus, rogai por nós, pecadores, agora e na hora da nossa morte. Amém.
8: Ave Maria, cheia de graça, o Senhor é convosco, bendito sois vós entre as mulheres, e bendito é o fruto do vosso ventre, Jesus.
7: Santa Maria, Mãe de Deus, rogai por nós, pecadores, agora e na hora da nossa morte. Amém.
8: Ave Maria, cheia de graça, o Senhor é convosco, bendito sois vós entre as mulheres, e bendito é o fruto do vosso ventre, Jesus.
7: Santa Maria, Mãe de Deus, rogai por nós, pecadores, agora e na hora da nossa morte. Amém.
8: Glória ao Pai, ao Filho e ao Espírito Santo.
7: Assim como era no princípio, agora e sempre. Amém.
8: Ó meu Jesus,
7: perdoai e livrai do fogo do inferno, levai as almas todos para o céu e socorrei principalmente os que mais precisarem da vossa misericórdia. Amém.
8: Nossa Senhora de Lourdes,
7: rogai por nós.
8: Muito obrigada, Jurema, por ter rezado a primeira dezena do nosso terço de hoje. Tenha uma boa e santa noite.
7: Amém. Vocês também.
5: Então, para você que quer rezar a próxima dezena, é só ligar 35410391. A Zeli Rossi, ela reza pela saúde da sua família, pelos doentes, pelas crianças, pedindo uma graça a São José, e reza também pela saúde do menino Gustavo. A Maria rezando conosco aqui, boa noite.
9: Gerson, boa noite. Maria dos Prazeres aqui, Bebedão Batista. Essa oração do Santo Terço para mim, para o meu marido, para meus filhos, meus netos, meus bisnetos, minhas noras, e para todos os doentes, para o seu Adão, Madre Ledir, e para todas as pessoas, e para o menino Gustavo, e para vocês, da rádio.
5: Anice, lá de Anitta Garibaldi, reza agradecendo a Deus pelos exames do seu esposo, que deu tudo certo, e reza também pela saúde de todos os seus familiares.
4: No segundo mistério glorioso, nós contemplamos a ascensão de Jesus ao céu. Alô?
10: Alô?
4: Oi, quem fala?
10: É Sandra.
4: Da onde que você fala, Sandra?
10: É aqui do centro, de Campos Novos.
4: Então, Sandra, nós vamos rezar e você pode colocar as suas intenções.
10: Eu quero rezar por toda a minha família, meus familiares, pelo menino Gustavo, por todos os doentes acamados e por todos nós que estamos rezando o terço agora juntos.
4: Então, vamos lá. Pai nosso que estais no céu, santificado seja o vosso nome, venha a nós o vosso reino. Seja feita a vossa vontade, assim na terra como no céu.
10: O pão nosso de cada dia nos dai hoje, perdoai as nossas ofensas, assim como nós perdoamos a quem nos tem ofendido, e não nos deixais cair em tentação, mas livrai-nos do mal.
8: Ave Maria, cheia de graça, o Senhor é convosco, bendito sois vós entre as mulheres, e bendito é o fruto do vosso ventre, Jesus.
10: Santa Maria, Mãe de Deus, rogai por nós, pecadores, agora e na hora de nossa morte. Amém.
8: Ave Maria, cheia de graça, o Senhor é convosco, bendito sois vós entre as mulheres, e bendito é o fruto do vosso ventre, Jesus.
10: Santa Maria, Mãe de Deus, rogai por nós, pecadores, agora e na hora de nossa morte. Amém.
8: Ave Maria, cheia de graça, o Senhor é convosco, bendito sois vós entre as mulheres, e bendito é o fruto do vosso ventre, Jesus.
10: Santa Maria, Mãe de Deus, rogai por nós, pecadores, agora e na hora de nossa morte. Amém.
8: Ave Maria, cheia de graça, o Senhor é convosco, bendito sois vós entre as mulheres, e bendito é o fruto do vosso ventre, Jesus.
10: Santa Maria, Mãe de Deus, rogai por nós, pecadores, agora e na hora de nossa morte. Amém.
8: Ave Maria, cheia de graça, o Senhor é convosco, bendito sois vós entre as mulheres, e bendito é o fruto do vosso ventre, Jesus.
10: Santa Santa Maria, Mãe de Deus, rogai por nós, pecadores, agora e na hora de nossa morte. Amém.
8: Ave Maria, cheia de graça, o Senhor é convosco. Bendito sois vós entre as mulheres e bendito é o fruto do vosso ventre, Jesus.
10: Santa Maria, Mãe de Deus, rogai por nós, pecadores, agora e na hora de nossa morte. Amém.
8: Ave Maria, cheia de graça, o Senhor é convosco, bendito sois vós entre as mulheres, e bendito é o fruto do vosso ventre, Jesus.
10: Santa Maria, Mãe de Deus, rogai por nós, pecadores, agora e na hora de nossa morte. Amém.
8: Ave Maria, cheia de graça, o Senhor é convosco, bendito sois vós entre as mulheres, e bendito é o fruto do vosso ventre, Jesus.
10: Santa Maria, Mãe de Deus, rogai por nós, pecadores, agora e na hora de nossa morte. Amém.
8: Ave Maria, cheia de graça, o Senhor é convosco, bendito sois vós entre as mulheres, e bendito é o fruto do vosso ventre, Jesus.
10: Santa Maria, Mãe de Deus, rogai por nós, pecadores, agora e na hora de nossa morte. Amém.
8: Ave Maria, cheia de graça, o Senhor é convosco, bendito sois vós entre as mulheres, e bendito é o fruto do vosso ventre, Jesus.
10: Santa Maria, Mãe de Deus, rogai por nós, pecadores, agora e na hora de nossa morte. Amém.
8: Glória ao Pai, ao Filho e ao Espírito Santo.
10: Como era no princípio, agora e sempre. Amém.
8: Ó meu Jesus,
10: perdoai, livrai-nos do fogo do inferno, levai as almas todas para o céu e socorrei principalmente os que mais precisarem da vossa misericórdia. Amém.
8: Nossa Senhora Aparecida,
10: rogai por nós.
8: Muito obrigada, Sandra, por ter rezado conosco. Tenha uma boa noite e que Deus abençoe a você e a toda a sua família.
10: A todos nós. Amém.

você quer rezar a próxima dezena da oração do Santo Terço, ligue 35410391. Quem reza conosco a oração do Santo Terço é Elisete.

0: e Rosa de Jesus. Ela reza o terço pela sua família, pelas crianças, pelos idosos, agradecendo a Deus por mais um dia de vida. A Gabriela também está rezando conosco. Ela reza hoje pelo avô Avelino Marcon, que estava de aniversário ontem, desejando muita saúde e muitos anos de vida. Eles estão acompanhando a oração do Santo Terço lá em Erval Velho. Também reza conosco, boa noite para o Juscelino, que reza aí pela saúde de toda a família.
1: Mistério glorioso, nós contemplamos a vinda do Espírito Santo sobre os apóstolos reunidos no cenáculo. Alô?
2: Boa noite.
1: Boa noite.
2: É aqui do bairro São Sebastião, Mantovani?
1: Dirce?
2: Judite, Mantovani.
1: Ah, Judite, desculpa, Judite, não tinha entendido bem. Pode colocar as suas intenções, Judite.
2: Eu tenho colocado um amigo nosso que está doente. O filho, o nosso Piazinho aqui de perto, como diz o outro, o Thiago Felipe Santin, que Deus abençoe. Parece que amanhã ele vai sair lá de Curitiba, que está internado lá, vai vir para casa, que Nossa Senhora Aparecida abençoe ele. Uhum. E toda a minha família, meus filhos, netos, nora, genro e os bisnetos, meu velho também, que Deus nos proteja. Todas as pessoas que necessitam de oração.
1: Isso, vamos lá então. Pai nosso que estais no céu, santificado seja o vosso nome, venha a nós o vosso reino, seja feita a vossa vontade, assim na terra como no céu.
2: O pão nosso de cada dia nos dai hoje, perdoai as nossas ofensas, assim como nós perdoamos a quem nos tem ofendido. E não nos deixeis cair em tentação, mas livrai-nos do mal. Amém.
1: Ave Maria, cheia de graça, o Senhor é convosco, bendito sois vós entre as mulheres, e bendito é o fruto do vosso ventre, Jesus.
2: Santa Maria, Mãe de Deus, rogai por nós, pecadores, agora e na hora de nossa morte. Amém.
1: Ave Maria, cheia de graça, o Senhor é convosco, bendito sois vós entre as mulheres, e bendito é o fruto do vosso ventre, Jesus.
2: Santa Maria, Mãe de Deus, rogai por nós, pecadores, agora e na hora de nossa morte. Amém.
1: Ave Maria, cheia de graça, o Senhor é convosco, bendito sois vós entre as mulheres, e bendito é o fruto do vosso ventre, Jesus.
2: Santa Maria, Mãe de Deus, rogai por nós, pecadores, agora e na hora de nossa morte. Amém.
1: Ave Maria, cheia de graça, o Senhor é convosco, bendito sois vós entre as mulheres, e bendito é o fruto do vosso ventre, Jesus.
2: Santa Maria, Mãe de Deus, rogai por nós, pecadores, agora e na hora de nossa morte. Amém.
1: Ave Maria, cheia de graça, o Senhor é convosco, bendito sois vós entre as mulheres, e bendito é o fruto do vosso ventre, Jesus.
2: Santa Maria, Mãe de Deus, rogai por nós, pecadores, agora e na hora de nossa morte. Amém.
1: Ave Maria, cheia de graça, o Senhor é convosco, bendito sois vós entre as mulheres, e bendito é o fruto do vosso ventre, Jesus.
2: Santa Maria, Mãe de Deus, rogai por nós, pecadores, agora e na hora de nossa morte. Amém.
1: Ave Maria, cheia de graça, o Senhor é convosco, bendito sois vós entre as mulheres, e bendito é o fruto do vosso ventre, Jesus.
2: Santa Maria, Mãe de Deus, rogai por nós, pecadores, agora e na hora de nossa morte. Amém.
1: Ave Maria, cheia de graça, o Senhor é convosco, bendito sois vós entre as mulheres, e bendito é o fruto do vosso ventre, Jesus.
2: Santa Maria, Mãe de Deus, rogai por nós, pecadores, agora e na hora de nossa morte. Amém.
1: Ave Maria, cheia de graça, o Senhor é convosco. Bendita sois vós entre as mulheres e bendito é o fruto do vosso ventre, Jesus.
2: Santa Maria, Mãe de Deus, rogai por nós, pecadores, agora e na hora de nossa morte. Amém.
1: Ave Maria, cheia de graça, o Senhor é convosco. Bendito sois vós entre as mulheres e bendito é o fruto do vosso ventre, Jesus.
2: Santa Maria, Mãe de Deus, rogai por nós, pecadores, agora e na hora de nossa morte. Amém.
1: Glória ao Pai, ao Filho e ao Espírito Santo.
2: Como era no princípio, agora e sempre. Amém.
1: Ó meu Jesus,
2: perdoai-nos, livrai-nos do fogo do inferno, levai as almas todas para o céu e socorrei principalmente aquelas que mais precisarem da vossa misericórdia. Amém.
1: Nossa Senhora do Carmo,
2: rogai por nós que recorremos a vós.
1: Muito obrigada, Judite, por rezar conosco. Tenha uma boa noite e fique sob a proteção de Jesus e de Maria.
2: Obrigada igualmente para vocês também.
0: Telefone liberado para você rezar a próxima dezena. Quem reza conosco, a oração do Santo Terço, boa noite.
3: Boa noite, aqui é o Marcelo, de Ibicuí. Eu peço uma oração e proteção para minha família, especialmente para o meu filho Benjamin.
0: A Natalina também reza com a gente, boa noite.
4: Quero rezar o Santo Terço de hoje para minha saúde. Eu ontem comecei a primeira quimioterapia. E que a minha irmã foi junto comigo, se sacrificou o dia inteiro junto comigo. E ela estava de aniversário dia segunda-feira, dia 16. 17, quer dizer. E daí que ela, Deus abençoe ela, dê muita saúde e felicidade para ela. E saúde para vocês aí da rádio, para os ouvintes. Que Deus abençoe a todos. E obrigado pelas orações que fizeram por mim.
0: O Ademar Oliveira também reza o terço pela família, por nós aqui da Oração do Santo Terço, pelas crianças, os idosos e quem precisa de oração. A Gisa Micabô está rezando conosco, ela reza em honra a Nossa Senhora Aparecida e agradece pela saúde de todas as pessoas das famílias Micabô, Mocelim, Tequio e Pegoraro. A Ivonete, a Dona Veneranda, perdão, de Erval Velho, ela reza o terço de hoje pela família, também pela dona Raquel Alessi, seu Provino Alessi, a dona Juvina e o seu Paulo, também para Raquel Recalcati e por todos os doentes. A Mari lá de Capinzal também reza, especialmente pela sua saúde e a saúde de toda a família e por todos que precisam de oração.
5: No quarto mistério glorioso, nós contemplamos a assunção de Nossa Senhora ao céu. Alô?
6: Alô, boa noite.
5: Oi, boa noite. Com quem nós falamos?
6: Marileide.
5: Marileide, tu fala daqui? De Campos Novos?
6: Sim.
5: Sim, então você pode colocar as suas intenções, por favor.
6: Quero rezar pela minha família, pela saúde dos meus filhos, netos, bisnetos, meu esposo Jacqueline. Para todas as pessoas que precisarem de oração, pelas pessoas que estão com câncer, especialmente pela Natalina, pela Nadir, pelo meu cunhado também, que Ivair, que está com câncer, por todas as pessoas que precisam de oração, para vocês aí da rádio, e pedindo que Nossa Senhora passe na frente e cure a todos.
5: Amém. Vamos lá.
1: Pai nosso que estais no céu, santificado seja o vosso nome, venha a nós o vosso reino, seja feita a vossa vontade, assim na terra como no céu.
6: O pão nosso de cada dia nos dai hoje, perdoai-nos as nossas ofensas, assim como nós perdoamos a quem nos tem ofendido, e não nos deixeis cair em tentação, mas livrai-nos do mal. Amém.
1: Ave Maria, cheia de graça, o Senhor é convosco, bendito sois vós entre as mulheres, e bendito é o fruto do vosso ventre, Jesus.
6: Santa Maria, Mãe de Deus, rogai por nós, pecadores, agora e na hora de nossa morte. Amém.
1: Ave Maria, cheia de graça, o Senhor é convosco, bendito sois vós entre as mulheres, e bendito é o fruto do vosso ventre, Jesus.
6: Santa Maria, Mãe de Deus, rogai por nós, pecadores, agora e na hora de nossa morte. Amém.
1: Ave Maria, cheia de graça, o Senhor é convosco, bendito sois vós entre as mulheres, e bendito é o fruto do vosso ventre, Jesus.
6: Santa Maria, Mãe de Deus, rogai por nós, pecadores, agora e na hora de nossa morte. Amém.
1: Ave Maria, cheia de graça, o Senhor é convosco, bendito sois vós entre as mulheres, e bendito é o fruto do vosso ventre, Jesus.
6: Santa Maria, Mãe de Deus, rogai por nós, pecadores, agora e na hora de nossa morte. Amém.
1: Ave Maria, cheia de graça, o Senhor é convosco, bendito sois vós entre as mulheres, e bendito é o fruto do vosso ventre, Jesus.
6: Santa Maria, Mãe de Deus, rogai por nós, pecadores, agora e na hora de nossa morte. Amém.
1: Ave Maria, cheia de graça, o Senhor é convosco, bendito sois vós entre as mulheres, e bendito é o fruto do vosso ventre, Jesus.
6: Santa Maria, Mãe de Deus, rogai por nós, pecadores, agora e na hora de nossa morte. Amém.
1: Ave Maria, cheia de graça, o Senhor é convosco, bendito sois vós entre as mulheres, e bendito é o fruto do vosso ventre, Jesus.
6: Santa Maria, Mãe de Deus, rogai por nós, pecadores, agora e na hora de nossa morte. Amém.
1: Ave Maria, cheia de graça, o Senhor é convosco, bendito sois vós entre as mulheres, e bendito é o fruto do vosso ventre, Jesus.
6: Santa Maria, Mãe de Deus, rogai por nós, pecadores, agora e na hora de nossa morte. Amém.
1: Ave Maria, cheia de graça, o Senhor é convosco, bendito sois vós entre as mulheres, e bendito é o fruto do vosso ventre, Jesus.
6: Santa Maria, Mãe de Deus, rogai por nós, pecadores, agora e na hora de nossa morte. Amém.
1: Ave Maria, cheia de graça, o Senhor é convosco, bendito sois vós entre as mulheres, e bendito é o fruto do vosso ventre, Jesus.
6: Santa Maria, Mãe de Deus, rogai por nós, pecadores, agora e na hora de nossa morte. Amém.
1: Glória ao Pai, ao Filho e ao Espírito Santo.
6: Como era no princípio, agora e sempre. Amém.
1: Ó meu Jesus,
6: perdoai-nos, livrai-nos do fogo do inferno, levai as almas todas para o céu e socorrei principalmente as que mais precisarem da vossa misericórdia. Amém.
1: Nossa Senhora de Fátima,
6: rogai por nós.
1: Muito obrigada, Marileide, por ter rezado conosco. Tenha uma boa e santa noite.
6: Eu que agradeço. Eu desejo mesmo a vocês todos. A todos os ouvintes.
0: Para você que quer rezar, então, a última dezena da oração do Santo Terço, é só ligar 35410391. A Márcia da Corredeira reza agradecendo graças alcançadas, pede no terço também pela saúde de sua família, pelo esposo Adilson, pelas filhas Lara e Evelyn, e também pela sua gestação, que já está no terceiro mês. Quem reza conosco também, lá de Abdão Batista, da Barra Grande, é a Lourdes. Ela reza o terço de hoje por todas as famílias, pelas crianças, pelas pessoas que estão precisando de oração. Boa noite também para Marinei. Boa noite.
7: Olá, boa noite. Aqui é Marinei Corbe. Hoje eu e meu filho Lucas rezamos o Santo Terço pela saúde de muitas pessoas que estão precisando. Principalmente as pessoas que estão enfrentando a luta contra o câncer, que eles tenham sempre força e coragem. Por todas as pessoas que estão desmotivadas na fé e pela paz no mundo.
0: A Elizabeth da Silva também reza pedindo proteção para toda a sua família. A Cleusa Parpinelli reza conosco também. Boa noite.
8: Gerson.
0: Boa noite.
8: Hoje eu quero rezar essa dezena do terço. Eu e a tia estamos acompanhando a tia Luísa Bula. Uhum. E pedir a Nossa Senhora que dê saúde na intenção de duas pessoas que estão doentes. E hoje faz 4 meses que meu pai faleceu. Em honra ao meu pai, pela alma do meu pai. E a todos vocês aí da rádio que sempre tenham essa fé e essa coragem de enfrentar o dia a dia de oração. Meu boa noite e uma abençoada noite.
0: Também rezamos com Jorge Duarte da Maragata Erval Velho, pede oração pela família e em especial pela saúde da filha Lohana.
5: No quinto mistério glorioso, nós contemplamos a coroação de Nossa Senhora como rainha do céu e da terra. Alô?
9: Boa noite.
5: Boa noite, quem está falando?
9: É José Walter.
5: José, você fala da onde?
9: Aqui da Fazenda Velha.
0: Fazenda Velha.
5: Fazenda Velha. Tá, agora entendi. Ô José, nós vamos rezar essa última dezena juntos e você pode colocar suas intenções.
9: Eu quero pedir por mim, para minha esposa, meus dois filhos, o Adilson e o Adilson e a Carol, a minha nora, e a Patrícia, minha nora. E por todas as pessoas que precisam de oração.
1: Pai nosso que estais no céu, santificado seja o vosso nome, venha a nós o vosso reino, seja feita a vossa vontade, assim na terra como no céu.
9: O pão nosso de cada dia nos dai hoje, perdoai as nossas ofensas, assim como nós perdoamos aqueles que têm ofendido. E não nos deixeis cair em tentação, mas livrai-nos, Senhor, do mal.
1: Ave Maria, cheia de graça, o Senhor é convosco, bendito sois vós entre as mulheres, e bendito é o fruto do vosso ventre, Jesus.
9: Santa Maria, Mãe de Deus, rogai por nós, pecadores, agora e na hora de nossa morte. Amém.
1: Ave Maria, cheia de graça, o Senhor é convosco, bendito sois vós entre as mulheres, e bendito é o fruto do vosso ventre, Jesus.
9: Santa Maria, Mãe de Deus, rogai por nós, pecadores, agora e na hora de nossa morte. Amém.
1: Ave Maria, cheia de graça, o Senhor é convosco, bendito sois vós entre as mulheres, e bendito é o fruto do vosso ventre, Jesus.
9: Santa Maria, Mãe de Deus, rogai por nós, pecadores, agora e na hora de nossa morte. Amém.
1: Ave Maria, cheia de graça, o Senhor é convosco, bendito sois vós entre as mulheres, e bendito é o fruto do vosso ventre, Jesus.
9: Santa Maria, Mãe de Deus, rogai por nós, pecadores, agora e na hora de nossa morte. Amém.
1: Ave Maria, cheia de graça, o Senhor é convosco, bendito sois vós entre as mulheres, e bendito é o fruto do vosso ventre, Jesus.
9: Santa Maria, Mãe de Deus, rogai por nós, pecadores, agora e na hora de nossa morte. Amém.
1: Ave Maria, cheia de graça, o Senhor é convosco, bendito sois vós entre as mulheres, e bendito é o fruto do vosso ventre, Jesus.
9: Santa Maria, Mãe de Deus, rogai por nós, pecadores, agora e na hora de nossa morte. Amém.
1: Ave Maria, cheia de graça, o Senhor é convosco, bendito sois vós entre as mulheres, e bendito é o fruto do vosso ventre, Jesus.
9: Santa Maria, Mãe de Deus, rogai por nós, pecadores, agora e na hora de nossa morte. Amém.
1: Ave Maria, cheia de graça, o Senhor é convosco, bendito sois vós entre as mulheres, e bendito é o fruto do vosso ventre, Jesus.
9: Santa Maria, Mãe de Deus, rogai por nós, pecadores, agora e na hora de nossa morte. Amém.
1: Ave Maria, cheia de graça, o Senhor é convosco, bendito sois vós entre as mulheres, e bendito é o fruto do vosso ventre, Jesus.
9: Santa Maria, Mãe de Deus, rogai por nós, pecadores, agora e na hora de nossa morte. Amém.
1: Ave Maria, cheia de graça, o Senhor é convosco, bendito sois vós entre as mulheres, e bendito é o fruto do vosso ventre, Jesus.
9: Santa Maria, Mãe de Deus, rogai por nós, pecadores, agora e na hora de nossa morte. Amém.
1: Glória ao Pai, ao Filho e ao Espírito Santo.
9: Assim como é no princípio, agora e sempre. Amém.
1: Ó meu Jesus,
9: perdoai e livrai do fogo do inferno, levai as almas todas para o céu, e socorrei principalmente as que mais precisarem da vossa misericórdia. Amém.
1: Nossa Senhora das Graças,
9: rogai por nós.
1: Muito obrigada, José, por ter rezado a última dezena do nosso terço de hoje. Tenha uma boa noite e que o bom Deus abençoe a você e a sua família.
9: Amém.
10: Infinitas graças vos damos, soberana rainha, pelos benefícios que recebemos todos os dias de vossas mãos liberais. Dignai-vos agora e para sempre tomar-nos debaixo de vosso poderoso amparo, e para mais vos agradecer, vos saudamos com uma salve, rainha. Salve, rainha, mãe de misericórdia, vida, doçura e esperança nossa salve. A vós bradamos, degredados filhos de Eva, a vós suspiramos gemendo e chorando neste vale de lágrimas. Eia, pois, advogada nossa, esses vossos olhos misericordiosos a nós volveis, e depois desse desterro mostrai-nos Jesus, bendito o fruto do vosso ventre. Ó clemente, ó piedosa, ó doce e sempre Virgem Maria,
5: rogai por nós, Santa Mãe de Deus,
1: para que sejamos dignas das promessas de Cristo.
5: E assim nós concluímos, nesta quarta-feira, dia 19 de agosto, mais um Santo Terço aqui na Rádio Cultura. Rezado conosco aqui, com vocês de suas casas, rezado junto com a Jurema, com a Sandra, com a Judite, a Marileide e o José, cada um rezando uma dezena. Você que mandou sua mensagem, você que mandou o seu áudio, Deus abençoe, Nossa Senhora interceda junto a ele pelos pedidos de cada um. Agora nós vamos receber a bênção do nosso bispo diocesano Dom Mário Marques. Bênção essa que é destinada especialmente aos ouvintes e participantes do Santo Terço aqui da Rádio Cultura. Tenham todos uma boa e abençoada noite.
11: Deus Todo-Poderoso, cheio de bondade e misericórdia, conceda paz, saúde, proteção e prosperidade para você, para seus familiares, para seus vizinhos. Que Ele esteja atrás de vós para vos livrar de todo o mal, de toda inveja, doença e discórdia. Que Ele esteja dentro de vós para vos dirigir, ao vosso lado para vos acompanhar, em vossos corações para vos conservarem sempre na saúde do corpo e da alma. A bênção de Deus Todo-Poderoso, Pai, Filho e Espírito Santo, desça sobre cada um de vós e permaneça para sempre. Amém.

0: Nas bodas de Caná, Jesus pediu para os serventes encherem com água as talhas para transformá-la em vinho e garantir a continuidade da alegria da festa. A água é fonte de vida e fonte de alegria. O dízimo também é fonte de ajuda. Devolvamos nosso dízimo ao nosso Senhor.
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4: Valeu, moçada, estamos de volta aqui, feliz da vida, depois da oração do Santo Terço, estamos de volta agora com a nossa programação musical e a partir de agora o nosso sertanejão louco de bom de todas as noites aqui na cultura. 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
4: E com a sua participação, que é muito importante pra gente juntos, vamos fazendo aquela festa gostosa nesta noite de quarta-feira. Namorados e namoradas, eternos apaixonados, o nosso boa noite, né? Estamos chegando nessa quarta-feira, meio de semana, com mais um sertanejão pra você. 19:09.

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0: Olha, meu, boa noite pro Fabiano. Oi, Fabiano. Fabiano tá mandando um alôzão aí pra família. Tá ouvindo a gente lá no bairro Santo Antônio. Ele tá me pedindo uma música aqui do Rick. O Rick gravou sozinho essa música aí, né? Nós vamos trazer já já aqui, tá bom, meu amigo Fabiano? Um abraço aí pra você. Também nosso amigo Careca, tá ligadasco, a gente tá na peleia, está ouvindo o nosso Noite Sertaneja. Obrigado pela audiência. 19:22.

0: 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Cultura.
1: 7:31. 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

0: 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Boa noite, meu amigo Luiz Carlos Fogaça, tá na escuta da programação e tá no trecho, tá retornando para Campos Novos. Grande abraço aí, meu amigão, boa noite. Boa noite pra Terezinha lá em Anitta Garibaldi, ela tá pedindo uma música aqui, foi ouvindo lá no bairro Borges, onde ela tá por casa, ah, tá de férias lá na Celesc. Opa, aproveite bem as férias aí, minha amiga. Um abraço aqui do programa. Nosso amigo Valdir Xavier também tá com a gente aqui. Amigo, fala aí, meu amigo.
1: Quem que você fala, seu amigo? Fuja. É, na possibilidade de escutar uma moda aí de Christian Ralph, tempo ao tempo, oferecer para todo mundo aí que tá na peleia, ainda pros caminhoneiros aí que estão ouvindo esse maravilhoso programa, pro pessoal que tá em casa, já tomou banho, já tá tomando água mineral, né? E lá pro meu amigo Nene, lá pra Mercearia Santos, pro meu amigo Antônio Oliveira, pro Santo Demar Canane, Demar Crabulante, e pra você da rádio também, Jasso. Um abraço e tudo
0: valeu,
1: de bom.
0: Valeu, valeu, aquele abraço, obrigado aí pela companhia, tudo de bom. 19:35, gente.

0: Hora certa.
1: 7:44.
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1: 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Juntos nessa noite de quarta-feira com o nosso Noite Sertaneja. Tô mandando um abraço aqui pro André, que tá ligado com a gente também. O Flávio, o Júnior. Opa, vai ter janta por lá, né? Abraço aí a todos lá no bairro Aparecida, ligados com a gente aqui no programa. Meu amigo Chico, boa noite, Chico Kemmer. Tá pedindo uma música e já vou trazer. Essa música é do Bruno Marrone, meu amigo Chico. Um abraço aí pra você e tudo de bom. Serginho Poço era conosco aqui também, boa noite.
2: Tudo certo com vocês, aqui é o Cardinho Campos Nova. Pode rodar uma música bem boa pra nós e do Teodoro Sampaio, bem caprichador, nem ofertando a programação aqui pra toda a minha família. Lá pro seu Jair Brecena, lá pra dona Maria, pro seu Darcy, lá pro seu Rodrigo, pra dona Débora, lá pro seu Pedrão, pro seu Flávio Bazé e pra aquele povão da Bela Vista e aqui lá pro seu Everaldo da Gerval e pra nossa galera Tapetão Preto e lá pra turma do Mano que estão na peleia aí, lá pro seu Bochecha, pro seu Zareguinho, pro seu Simplão, pro seu Xará, lá pro seu Cookie e lá pro seu Juliano Piccoli e pro seu Rodrigo dos Santos, um forte abraço pra vocês e tudo de bom.
1: Valeu, aquele abraço, ótima noite aí, tudo de bom. O Jaimir de Oliveira também está com a gente aqui lá do Arroio Bonito, Piratuba. Alô, Jaimir. Um abração, família Oliveira, sintonizados com a gente lá. Agradeço de coração lá na terra bonita lá, né? Querida. Então, pedindo para ouvir uma música aqui. Vamos ver se achamos aqui. Valeu, meu amigão. Um abraço aí para você, Jaimir. Para toda a família, pessoal de Piratuba, especialmente lá do Arroio Bonito.

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1: 7:56.
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4: E então, faltando 2 minutinhos agora para as 20 horas, é o nosso Noite Sertaneja aqui, Cultura. 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
4: E hoje a festa, hoje é quarta-feira, hoje tem festa lá em Celso Ramos, dos nossos amigos da sede do Internacional, e o nosso amigo Gilson de Lourenço já tá mandando umas fotos aqui pra gente. Aí hoje é churrasco lá, né? Mas o mais importante, ele tá mandando um áudio aqui, falando desse encontro mais uma vez de quarta-feira. Né, Gilson? Boa noite, seja bem-vindo, amigão.
6: Boa noite, Gerson. Boa noite aos ouvintes da Rádio Cultura, aos ouvintes do programa do Gerson.
4: Tamo aí, meu
6: amigo. Tamo aí, Gerson. Escutando teu programa aqui.
4: Obrigado,
6: pracinha,
4: amigão.
6: Pracinha do Celso Ramos aqui.
4: Bem no centro.
6: No bairro de Campos Novos, quase, né?
4: É,
6: tá bom,
4: verdade,
6: meu amigo, velho?
4: Tamo bem pertinho.
6: Aqui hoje. Na casa do seu Edson aqui, quem tá pagando a janta hoje, fazendo aquele churrasco velho caprichado aqui, o seu Edson. Aqui é casa de colorado, viu? Aqui é casa de colorado.
4: Até o freezer
6: até
4: colorado.
6: Até os espetos, você pode ver aí que é de um colorado.
4: É verdade.
6: Tá bom, meu amigo, velho?
4: Até o copinho
6: tá,
4: da pinga.
6: Já estamos aí, presente no evento, escutando o teu programa, né?
4: Obrigado.
6: E se puder oferecer uma música hoje pro Edson, que tá aí fazendo a janta pra nós aí. Nós ficamos agradecidos.
4: Valeu,
6: tá bom,
4: Edson. Abraço, Edson.
6: Ligadinho no programa aí, desejando uma boa noite a todos os teus ouvintes aí. A música pode ser a da rodada.
4: Beleza, e uma ótima noite aí pra vocês. Um bom jantar. Um abraço mais uma vez pro Edson. E abraçando ele, estamos abraçando a todos aí, né, Gilson? Todos que estão participando desse jantar maravilhoso, dessa casa bem colorada lá. Vai fazer o quê? Valeu, moçada. Olha, ó. Oh, quero mandar um abraço pro meu amigo Paulo Eduardo Fachin, tá chegando com a gente aqui, ele tá mandando um abraço pro Gustavo Zorté, que se encontra aí toda semana, né? Gustavo, o Gustavo nosso vizinho aqui, tá ouvindo a gente aqui, com certeza. Tá bom, obrigado aí, meu amigão. Valeu, Paulo Eduardo Fachin, abração pra você. Tô mandando um alôzão aqui pro Sabiano tá pedindo uma música, bonita essa música aí. Ele está oferecendo para todos que estão ouvindo o nosso programa. Tá bom, Sabiano? Um abraço, meu amigo. Isso, então mais uma vez, obrigado. Eu que agradeço aqui, meu amigo Gilson de Lourenço e a toda a moçada lá desta festa maravilhosa que fazem toda quarta-feira. Isso, uma amizade que é de longa data, né, moçada? Um abraço também pro pessoal lá da chácara Recanto dos Tropeiros, a Elisete, toda a moçada por lá, nosso melhor, muito obrigado. Uma ótima noite aí, gente. 20 mais 1.

0: Hora certa.
1: 8:10.
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0: falar já o nome do homem aqui, Adelar. Ô Adelar, um abraço, Adelar. Adelar trabalha lá no Rampas, estão lá trabalhando, né? Ele, a Isolete, o Betiolo tá por lá ajudando também, né, Vilmar? Um abração para todos aí, muito obrigado aí pela companhia, pela audiência que a gente adora, a piazada que estão atendendo aí na frente, pessoal da entrega, nosso carinho especial aqui da cultura, eles preparando sempre o melhor lanche da cidade. 20:14. Um abração pro Altair, que tá ouvindo o nosso Noite Sertanejo também, obrigado Altair, obrigado também ao Juarez, que está ligadaço com a gente, tá pedindo uma moda aqui, meu amigo Ronaldo Pancada, alô Pancada, tá no trecho, Pancada, boa noite. Isso, agora vamos ouvir aqui, isso, vamos largar o áudio aqui do nosso amigo Ronaldo Pancada.
1: Alô, noite. Alô, Jason, boa noite, meu nobre amigo.
0: Seja bem-vindo, amigão.
1: Sua alegria, Pancada Pucá, homem do céu. Como sempre, não tem nada aí na cultura aí, homem do céu.
0: Que passando bom,
1: é bom, velho, agora nesse exato momento. Mas não tem nada aí na toda poderosa cultura aí.
0: Solta
1: uma mão nós contigo, aquela lá com o seu Mirosmar aí. Sempre ajudar isso, só que nós agradecemos aí. E eu vejo pro seu mãe, na Cuba da Mortadela, bicho velho, dona Ana, São José de Vagem. O seu Mário Tendal, o seu Darley Vargas aí, não podemos esquecer essas lendas vivas aí. Sou Leandro Transfabres, seu Antônio Ed Stark aí. O grande Nilson, seu Gabriel do Rio Grande do Sul aí, não podemos esquecer essas lendas vivas. O grande também Cook, não vamos esquecer dessa lenda viva. Rita de Cássia, não podemos esquecer também a grande Rose Ferronato aí. Alô, Leandro Antunes Evolvelho, o grande Marcão também, o Ricardo Souro aí. E pro motor aí da Express Campos Novos, o Ezequiel aí.
0: Ezequiel.
1: Positivo,
0: isso.
1: Um abraço aí, bom resto de quarta-feira aí. E tudo de bom, meu nobre amigo.
0: Uma boa viagem, bom trabalho aí pra você, meu amigão. Com Deus sempre. 20:15, obrigado aí pela tua participação e pela carona que você nos dá aí. Boa noite, Monte Carlo, boa noite, Gelson Gomes. Pessoal lá do Rampas ouvindo aqui o nosso Noite Sertaneja. Zezé e Luciano, 19 graus.

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4: 8:26. 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
5: Valeu, 20 mais 27, valeu, 20, 27. Nosso amigo Ronaldo Pancada, né? Quando ele mandou o áudio, tava lá em Erval Velho, né? Já tá passando por aqui. Alô, Ronaldo Pancada, mais uma vez, boa noite. Isso mesmo. Boa viagem, meu amigão. Obrigado aí pela companhia. Isso, vamos com 19 graus agora. Temperatura super agradável para a época do ano, mas amanhã já vai cair, já começa a cair a temperatura, né? Tem previsão de frio aí pro mais pro final da semana. Então, boa noite vai para quem aqui? Pro Ade. O Ade tá conosco também no nosso Noite Sertaneja, né, meu amigão? Fala aí.
6: Fala, seu Gerson.
5: Opa.
6: Boa noite. Tudo certinho, na paz.
5: E... graças a Deus, e aí,
6: tamo
5: meu
6: aí,
5: amigo?
6: Tamo aí lá na frequência da cultura, é baguado boa, desde as...
5: É bom, obrigado,
6: né? 5 horas de oração até o fechar.
5: Até...
6: Beleza?
5: Até as 9 da noite, ao vivo.
6: Tamo aí.
5: Isso.
6: Se puder, pois já, não sei se der o tempo, e se não der, nós estamos conformados.
5: Beleza.
6: É, esse Rafa piscina.
5: Piscina.
6: Fechou, pessoal.
5: Valeu, fechou, fechou.
6: Obrigado, um abraço. Deus abençoe.
5: Ótima noite aí pra você, tudo de bom. Obrigado aí pela audiência aí, meu amigão. Ah, quero mandar um abraço aí. Oh, meu amigo. O Vilmar tá com a gente aqui também, né, Vilmar? Boa noite aí, meu amigão.

0: Amigão, beleza? O Andy Maran tá por aqui da Transmaran. Um abraço pra Tere, pro Nene, pra família toda, Andy. Tá conosco aqui no programa. Boa noite.
1: Gerson Pag.
0: Boa noite, Andy.
1: Estamos por aí.
0: Beleza,
1: tudo
0: meu amigo.
1: Certo. E a pressão vai a 12 por 8, bem tranquilinha.
0: Graças a Deus.
1: Que Deus abençoe. Estamos aí, amém, escutando as suas palavras positivas através das ondas sonoras da Rádio Cultura de Campos Novos.
0: Obrigado aí, meu amigão.
1: Hoje tá eu e o Daril. O povo deixou nós meio solito aí por casa.
0: Opa!
1: Viajando.
0: Beleza.
1: Mas nós aqui marcando presença.
0: Obrigado aí, meu amigo.
1: Forte abraço.
0: Tudo
1: Deus
0: é bom.
1: Abençoe você.
0: Viu a matéria que ele publicou aí no Instagram hoje, né? Meu Deus do céu, o preço do torresmo, eu já achei que tava 120, né? Muito caro, mas tá mais ainda, né? Meu, como é que aumentou tanto assim, ó, o torresmo, é porque é tão bom, né? Ele tá quase R$200 aí, um quilo de torresmo, meu Deus do céu. Valeu, obrigado aí pela companhia, meu amigo Andy, tudo de bom pra você. E aquele abraço aí pra família, né? E faça uma boa viagem, né? A Tere e o Nene. Nosso carinho, essa família maravilhosa aí que sempre nos prestigiam com a audiência aqui no programa. Alô, de Erval Velho, quem está? A Cleusa Parpinelli. Oi, Cleusa, boa noite.
2: Oi,
0: minha amiga.
2: Cresce, tudo bem?
0: Tudo ótimo, melhor agora.
2: Aqui nós estamos aqui do Monte Alegre, Erval Velho. Eu e a tia Luísa Bulas.
0: Oi, dona Luísa.
2: Estamos pedindo a música Canarinho Prisioneiro. Uma ótima noite para você. E tamo na escuta do teu programa.
0: Obrigado lá de Monte Alegre, Erval Velho. E ela tá desejando uma ótima noite também pro pessoal lá do Santa Teresa, lá de Joaçaba, né? Ligados conosco também. Lá no Santa Teresa. Um abração, pessoal lá ouve a gente também, né? Santa Helena lá também. Isso, um abraço para todos aqui no nosso Noite Sertaneja. Primeiro tem João Paulo e Daniel, alguém? 20 mais 31.

0: 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Hora certa.
1: 8:42.
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E vamos lá seguindo aqui com o nosso Noite Sertaneja. Opa, é bonito essa moda aí, né? Quero mandar um alôzão lá pra a Terezinha Cordeiro, tá ouvindo o nosso Noite Sertaneja. Vamos mandar um abração pra Lourdes e o Moacir, que estão ouvindo a gente lá em Joaçaba, lá na linha Bonitinho. Nosso abraço lá, todo especial. A Mari tá mandando um abraço lá pra esse pessoal todo lá também, né? Obrigado aí pela companhia com a gente aqui no nosso Noite Sertaneja, que vai até as 21, né?

mesmo. Obrigado aí pela companhia. Meu abraço pro Samuca. Alô, Samuca, um abração pra você. E lá pra minha amiga Fátima, a dona Fátima, tá ouvindo a gente lá no bairro Nossa Senhora de Lourdes. Quero mandar um abraço mais uma vez pro meu amigo Chico Kemmer. Tá descansando agora, mas tá ouvindo a gente, né, Chico? Boa noite, aquele abraço, obrigado aí pela audiência com a gente aqui no programa.

0: Na reta final aqui do nosso Noite Sertanejo, faltando 4 minutinhos. Mais uma vez, um abração lá, confirmando a audiência, Lourdes e o Macir, que estão ligados com a gente lá em Joaçaba. Obrigadão aí pela companhia conosco. Meu amigo Greg, boa noite.
1: Boa noite, amigo Gerson. Como é que tá? Tudo certo? Manda um abraço mais que eu recanto o Greg. Estamos aí, ó.
0: Beleza.
1: Eu, a Helena, o Fernando, a Kate, a Tainá, o Mano,
0: opa,
1: o
0: gente
1: Maurício,
0: boa.
1: O Garga, a Laura, tamo aí, ó, o Praiano, tamo aí curtindo o programa, um abraço, meu amigo.
0: Obrigado, Greg, tudo de bom. Lá da localidade do Carazinho, quem tá com a gente lá na divisa de Brunópolis, o Gilberto Cruz, alô Gilberto, Beto, né? Um abração, obrigado aí pela audiência, uma ótima noite pra você. E seja sempre bem-vindo aqui no nosso Noite Sertaneja. Valeu, moçada. Agradeço a todos que participaram, que estiveram ouvindo o nosso Noite Sertaneja nesta quarta-feira. Um feliz final dela, né? Uma ótima noite, bom descanso. Amanhã estaremos de volta aqui às 19 horas e te espero para mais um Noite Sertaneja. Valeu, meu amigo Beto. Um abração mais uma vez para você. Fica com Deus aí, amigão. 20 mais 53, já já.

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1: Está no ar a Voz do Brasil. As notícias do governo federal que movimentaram o país no dia de hoje.
2: Olá, boa noite.
3: Boa noite para você que nos acompanha em todo o país.
2: Quarta-feira, 19 de agosto de 2026.
3: Vamos aos destaques do dia.
2: Segurança pública.
3: Operação recupera mais de 6 mil celulares em 10 dias.
2: Mobilização nacional é voltada à recuperação de aparelhos roubados ou furtados.
3: E também ao enfrentamento.